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0: Agora 4h59, bom dia para você. Hoje é quarta-feira, dia 24 de junho de 2026. Seja muito bem-vindo aqui à programação da Jovem Pan. Nós estamos iniciando o Jornal da Manhã para você conferir os principais assuntos que movimentam o Brasil e o mundo nesta quarta-feira. Quarta-feira de dia de mais um jogo da Seleção Brasileira. Daqui a pouco falamos disso. Vamos aos destaques da edição de hoje. Esquema de fraudes no Banco Digimais, alvo da Operação Miragem, com bloqueio de 670 milhões de reais em ativos, é análogo ao revelado em investigações contra o master de Daniel Vorcaro, aponta a Polícia Federal. Gilmar Mendes envia à Advocacia-Geral da União garantias exigidas pela Itália para uma eventual extradição de Carla Zambelli e volta a defender validade de condenação da ex-deputada por ampla maioria pelo plenário do STF. Senadores republicanos se unem a democratas nos Estados Unidos e aprovam resolução que obriga Donald Trump a interromper operações militares contra o Irã ou buscar autorização do Congresso. TSE manda Gleisi Hoffmann, Guilherme Boulos e outros governistas apagarem posts nas redes sociais em que associam Flávio Bolsonaro ao crime organizado. Em depoimento à Polícia Civil do Distrito Federal, Jair Bolsonaro reafirma ter pedido conserto de pistola ao segurança abordado em blitz. E defesa do ex-presidente pede ao ministro Alexandre de Moraes no STF a prorrogação da prisão domiciliar que vence nesta quinta-feira. Lula lança nova fase do programa Celular Seguro, que promete enviar mensagens a aparelhos roubados e bloquear funcionalidades para incentivar compradores a entregá-los em delegacias. Agora são 5 horas e 1 minuto e a edição de hoje do Jornal da Manhã começa destacando para você que o presidente Lula, o senador Flávio Bolsonaro cumprem agendas em São Paulo e intensificam a disputa eleitoral no estado. O Matheus Dias tem mais informações aqui a respeito da agenda dos dois.
1: Protagonistas e rivais na disputa à presidência, Flávio Bolsonaro e Lula estiveram em São Paulo na terça-feira. O senador cumpriu agenda na região de Presidente Prudente, ao lado do governador Tarcísio de Freitas. Como forma de reforçar a proximidade com o agronegócio, os dois estiveram na Feira Internacional da Cadeia Produtiva da Carne, a FEICORT.
2: O agro em especial, e principalmente quem trabalha com a pecuária, Geraldo, deveria ter mais respeito de um governo federal que tinha que ter mais responsabilidade, alguém que pela sua incompetência ao não cumprir as exigências da União Europeia, temos a proteína retirada da lista das exportações com benefícios do Brasil para a União Europeia, um simples antibiótico que vários países cumpriram as exigências. E depois de mais de 2 anos, o atual presidente não tomou as providências.
1: Já o presidente Lula esteve nos dois maiores colégios eleitorais do estado. Primeiro, na base aérea de Guarulhos, onde, ao lado do ministro da Justiça, Wellington César, lançou a nova fase do programa nacional Celular Seguro. Com a crescente preocupação do brasileiro com segurança, tema sensível para o petista, o programa busca combater roubos, furtos e, nessa nova fase, principalmente a receptação de celulares no Brasil. O novo sistema de dados vai iniciar o processo de recuperação, enviando notificações aos usuários para que façam a devolução voluntária de aparelhos que tiverem informações sobre roubo, furto ou extravio no Banco Nacional de Celulares com Restrição.
3: Tome conta, queridinho. Não fique vacilando com o seu celular. Tá? Se você se cuidar e nós agirmos corretamente, você estará ajudando o país, ajudando o governo, nós estaremos ajudando você, o governador do estado estará ajudando você, as delegacias estarão ajudando você e a gente vai viver num mundo tranquilo, sem roubo de celular.
1: Além disso, a nova etapa do Programa Nacional também deve contar com uma ferramenta para consulta antes da compra de celulares usados, para que os usuários saibam se o aparelho possui ou não alguma restrição. Mais tarde, Lula esteve no Hospital Santa Marcelina, na zona leste da capital, ao lado do ministro da Saúde, Alexandre Padilha, para realizar a entrega de um acelerador linear de alta tecnologia para tratamentos de radioterapia. Segundo dados apresentados pelo Ministério da da Saúde, o governo fez a compra de 105 novos equipamentos, tanto para tratamento de radioterapia, tomografia e também tratamentos cardiovasculares. Aqui no Hospital Santa Marcelina, na Zona Leste de São Paulo, pelas palavras da gestora do hospital, levava-se, em média, 45 dias de espera para se iniciar um tratamento de radioterapia. Agora, com a aquisição dos novos equipamentos, esse tempo de espera caiu para apenas 7 dias.
4: A morte é implacável se não tiver um remédio, um tratamento correto. Aí eu falei, Padilha, pelo amor de Deus, vamos criar o Agora Tem Especialista. A pessoa não pode demorar muito. Está doente, está detectou a doença, tá. Então tem que ter logo o especialista, a segunda consulta, a terceira consulta. E é por isso que a gente está vindo aqui, para garantir que vocês tenham todo especialista que a doença exigir que vocês tenham, porque ninguém pode morrer por falta de atendimento médico.
1: Ao mesmo tempo, os mesmos equipamentos foram inaugurados em hospitais de Fortaleza, no Ceará, e em Sinop, no estado do Mato Grosso.
5: E a gente, o presidente fala uma coisa, que ele já percebeu em várias vezes, que ele está entregando para o SUS equipamentos de radioterapia, que é o que tem de mais moderno, que se o presidente dos Estados Unidos precisar fazer uma radioterapia, é nele que ele vai fazer. Qual a diferença? Lá ele vai ter que pagar, aqui é pelo SUS, direito do povo brasileiro, graças ao presidente Lula.
1: Por ser o maior colégio eleitoral do país, São Paulo concentra compromissos dos dois nomes mais bem colocados nas pesquisas ao Planalto, reforçando também os palanques de aliados na disputa pelo governo paulista. Braço direito de Lula, Fernando Haddad, é o pré-candidato do PT ao Palácio dos Bandeirantes. Enquanto ao lado de Flávio, o atual governador Tarcísio de Freitas mira a reeleição e ajuda a consolidar o senador em São Paulo. Após as desistências de Kim Kataguiri e Paulo Serra, antes pré-candidato ao comando paulista, o caminho ficou livre para Tarcísio e Haddad e, consequentemente, para Flávio e Lula.
6: O senador e candidato à presidência da República, Flávio Bolsonaro, vai aos Estados Unidos participar de audiência sobre a tarifa de 25% proposta pelos Estados Unidos a produtos brasileiros. Quem tem os detalhes é o repórter André Anelli.
7: No resumo do pedido para participar da audiência pública do escritório do representante de comércio dos Estados Unidos, o senador Flávio Bolsonaro diz que vai se posicionar contra a aplicação da tarifa proposta de 25% sobre os produtos brasileiros. Segundo o texto, a sanção econômica vai acabar punindo exportadores brasileiros, importadores e consumidores americanos, além da própria oposição política aqui no Brasil. O parlamentar também declarou oposição frontal a qualquer tipo de medida ou restrição direcionada ao PIX, o Sistema Público de Pagamentos Instantâneos do Brasil. O senador afirma no documento que não vai comparecer à audiência para pedir alívio financeiro, mas sim para propor a restauração da parceria histórica entre os dois países, sob termos justos e recíprocos. Durante um discurso, o senador Flávio Bolsonaro afirmou que vai participar da audiência pública marcada para acontecer no dia 6 de julho para fazer trabalho de presidente da República.
2: Mais uma vez, no dia 6 de julho agora, vou aos Estados Unidos para fazer a defesa das empresas brasileiras para que não sejam novamente tarifadas com mais 25% dos nossos produtos que foram exportados para os Estados Unidos. Porque nós já temos as empresas mais taxadas do mundo pelo atual governo. Não é justo mais essa sobretaxa dos nossos produtos que vão para os Estados Unidos.
7: Além de Flávio Bolsonaro, a lista de participantes brasileiros inclui o influenciador Paulo Figueiredo, aliado da família Bolsonaro, e ainda representantes de entidades como a Confederação Nacional da Indústria, a CNI, e de setores do varejo, do agronegócio e da mineração. Com a participação na audiência pública, Flávio Bolsonaro disse que vai repetir a atuação de quando esteve com o presidente americano Donald Trump e tratou sobre segurança pública.
2: Já fiz o trabalho de presidente da República uma vez, indo lá nos Estados Unidos, pedindo para que fossem classificados como grupos terroristas o PCC e o Comando Vermelho, quando o Lula foi lá pedir o contrário, fazer lobby para narcoterrorista. E agora, com essa possibilidade de mais uma vez as empresas brasileiras serem tarifadas, além de eu ter pedido pessoalmente que isso não ocorresse por parte do governo americano, porque a partir do ano que vem o Brasil terá um presidente da República que vai sentar de igual para igual com todo o mundo para defender os interesses do nosso povo brasileiro, sentar de igual para igual com os Estados Unidos, com a China, com Israel, com o Oriente Médio, com todos os países pensando no melhor para o nosso país, com pragmatismo econômico.
7: O governo avalia que ocasiões como essa, audiência pública, são um espaço de atuação do setor privado e da sociedade civil. O entendimento é que essa oportunidade não é um espaço de negociação entre os estados, negociação que segue acontecendo pela via diplomática com a apresentação de argumentos técnicos. De Brasília, André Anelli.
6: O aumento dos ataques de Haddad contra Tarcísio não tem surtido efeito na pré-campanha do governador de São Paulo. Quem tem os detalhes dos bastidores da política é a repórter Beatriz Manfredini.
8: A pré-campanha do governador de São Paulo, Tarcísio de Freitas, tem comemorado a estabilidade dos levantamentos internos, mesmo após o aumento dos ataques do adversário Fernando Haddad. Nas últimas semanas, Haddad e aliados passaram a intensificar críticas ao governador em temas considerados sensíveis pela campanha de Tarcísio, como a privatização da Sabesp e segurança pública. Além da divulgação de vídeos nas redes sociais, o ex-ministro da Fazenda ampliou os ataques em entrevistas, eventos e conversas com a imprensa. Segundo auxiliares do governador, os trackings não registraram alterações relevantes até o momento. Com isso, a avaliação interna é que Tarcísio não deve partir para o confronto direto antes do início oficial da campanha. A estratégia é evitar desgaste. Interlocutores afirmam que a campanha entende que o eleitor demonstra cansaço em relação a disputas marcadas por ataques mútuos e responde melhor a mensagens ligadas a entregas de governo e propostas. Outro fator considerado é o calendário eleitoral. Integrantes do entorno do governador avaliam que eventuais críticas ao adversário teriam mais efeito durante a campanha oficial, quando os argumentos estariam mais próximos do momento da votação. Como mostrou a Jovem Pan, aliados de Tarcísio já vinham apontando falhas na estratégia adotada pelo PT. No Palácio dos Bandeirantes, a leitura é que há pouco espaço para novas linhas de ataque contra o governador, que vem sendo alvo de críticas desde o período em que era apontado como um dos principais nomes da direita para a disputa presidencial.
6: 5:12, você acompanha aqui o Jornal da Manhã da Jovem Pan. O Senado dos Estados Unidos aprovou uma resolução que instrui o presidente Donald Trump a pôr fim à guerra no Irã. Ou, caso queira continuar o conflito, buscar uma autorização do Congresso. Quem tem os detalhes para a gente dessa história toda é o Fabrício Naitsky.
9: A resolução recebeu 50 votos a favor e 48 contrários, com 4 senadores republicanos se posicionando contra o governo. O texto, chamado de antipatriótico por Donald Trump, já havia sido votado na Câmara dos Deputados no início do mês. A aprovação tem caráter majoritariamente simbólico. Como a medida é uma resolução concorrente, ela não será encaminhada para sanção ou veto presidencial e não possui força legal. Ainda assim, esta foi a primeira vez na história em que as duas casas do Congresso americano aprovaram uma resolução determinando que o Poder Executivo retire as Forças Armadas de um cenário de conflito. Segundo a Lei de Poderes de Guerra dos Estados Unidos, que entrou em vigor em 1973, apenas o Legislativo pode declarar guerra a um país estrangeiro. A Constituição também permite que o presidente use o exército para responder a uma ameaça iminente, mas apenas com autorização do Congresso no prazo de 60 dias, o que não aconteceu durante a operação contra o Irã. Em maio, Donald Trump alegou que o conflito, que havia começado oficialmente em 28 de fevereiro, já estava encerrado. Os democratas contestaram, afirmando que militares americanos seguiam mobilizados no Oriente Médio. A votação também representou uma derrota para Trump entre os parlamentares republicanos, que desde o retorno do magnata à Casa Branca apoiaram apoiavam o presidente de forma praticamente unânime. Ainda assim, o governo deve seguir com os planos de apresentar ao Congresso um pedido para autorização de pagamentos de dezenas de bilhões de dólares ligados aos custos da guerra. Enquanto Estados Unidos e Irã negociam um acordo final, a opinião dos eleitores norte-americanos também tem sido negativa. Segundo uma pesquisa da agência Reuters, em parceria com o Instituto Ipsos, divulgada nesta terça-feira, apenas 24% da população acredita que a guerra foi positiva. 63% dos entrevistados afirmaram não possuir expectativas de que a trégua anunciada na semana passada entre os dois países dure por muito tempo. Já a aprovação de Donald Trump voltou para os 34%, o menor nível registrado no segundo mandato do republicano.
6: E a Petrobras firma parceria com uma petroleira estatal mexicana. O Rodrigo Viga tem as informações.
10: A Petrobras e a estatal de petróleo do México, Pemex, assinaram nesta terça-feira aqui na sede da empresa no centro do Rio de Janeiro uma espécie de pré-acordo, um MOU, memorando de entendimentos para futuros eventuais e potenciais acordos entre as duas empresas de petróleo. A partir de agora, grupos técnicos vão se encontrar, se reunir, interagir para estudar essas potenciais parcerias. Petrobras é líder global na exploração e produção de petróleo em águas profundas e ultraprofundas. O México tem total interesse em desenvolver a produção de petróleo do lado mexicano do Golfo do México. México é um grande importador de petróleo, hoje produz pouco mais de 1 milhão de barris dia, mas já chegou a produzir mais de 3 milhões de barris por dia. Outra potencialidade nessa aproximação entre mexicanos e brasileiros está na área de refino, isso sem falar também na área de gás, biogás e outras eventuais oportunidades. Tudo isso vai estar sobre a mesa daqui para frente para estudos, análises e também investigações. A presidente da Petrobras, Magda Chambriá, afirmou que não existe um timing para a conclusão desses trabalhos no âmbito do memorando de entendimentos e sequer está previsto se alocar uma quantidade de recursos para futuros eventuais investimentos no México nessa possível parceria com a Pemex. Lá no México.
11: Isso significa que nós vamos descobrir no âmbito desses estudos que nós vamos fazer ainda, tá bom? O que eu estou dizendo é que a parceria Petrobras-Pemex pode ser tão ampla quanto se queira e nós é que vamos descobrir qual vai ser o escopo.
12: Mas a Pemex tem problema de fluxo de caixa, né, Magda? Então, o lado financeiro vai ser a Petrobras ou não?
11: Fluxo de caixa, todos nós temos, dependendo do apetite de investimento.
12: Uhum.
11: Né? Então, assim, o Brasil tem, você tem, eu tenho, eu a Pemex tem, todo mundo tem, né? Isso aí vamos dizer assim, o fluxo de caixa só é problema quando a gente interpreta mal o nosso próprio tamanho, né?
10: O Golfo do México, do lado norte-americano, tem forte produção de petróleo e também de gás, mas do lado mexicano é uma área pouco explorada, considerada praticamente virgem. O CEO da Pemex, presente na assinatura desse memorando de entendimentos, Juan Fragoso, afirmou sobre a possibilidade de estudos na direção de um pré-sal no Golfo do México, do lado mexicano. A presidente da Petrobras, no entanto, disse que, na verdade, não é um pré-sal como o nosso. Seria uma espécie de subsal. Os estudos vão caminhar também nessa direção.
11: Nós mandamos uma equipe grande para o México, agora eles retribuíram essa visita, estão aqui e agora nós vamos começar um trabalho que, como eu disse para vocês, a gente espera que seja muito vantajoso para ambos os países.
10: Outro grande interesse da Petrobras nessas eventuais parcerias com a Pemex no território mexicano envolve a Braskem, a petroquímica brasileira, uma das líderes globais, que tem um braço forte atuando no território mexicano. Esse acordo, assinado nesta terça-feira, poderia viabilizar facilitações no fornecimento. aeroporto de insumos para esse braço da Braskem no México. Do Rio, Rodrigo Viega.
6: Jornal da Manhã, agora 5h19.
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5: Jornal da Manhã, 5 horas e 22 minutos. O senador Jacques Wagner continua sendo uma preocupação para as pretensões políticas da base governista para este ano. Acompanhe os detalhes aqui na reportagem do André Anelli.
6: O senador Jacques Wagner segue em contato com demais lideranças no sentido de fortalecer o apoio que vem recebendo diante das investigações da Operação Compliance Zero. Os argumentos usados nessas conversas são os mesmos apresentados na ação que pede a anulação das investigações da Polícia Federal. De que as apurações contra ele apresentam erros e não se sustentam em relação à suspeita de favorecimento ao Banco Master. A defesa do senador afirma que ele jamais atuou no Congresso Nacional em benefício do banqueiro Daniel Vorcaro e que uma das provas é ter sido o autor de uma emenda que propunha limitar juros e proteger os consumidores, justamente o contrário dos interesses do banco. Além disso, o senador disse ter se posicionado contra a chamada emenda Master, que previa aumentar o limite do fundo garantidor de crédito de 250 mil para 1 milhão de reais. Em relação aos valores em espécie encontrados nos endereços ligados ao senador, a defesa aponta que todos têm origem lícita e comprovada. Parte é proveniente de diárias publicamente declaradas pagas pelo Senado para missões no exterior e outra parte foi adquirida por meio de operações oficiais com registro regular. Mesmo com todos esses argumentos e com a tentativa de construção de um cenário político favorável, a decisão de permanência ou não na liderança do governo no Senado deve ser tomada em um encontro com o presidente Lula, previsto para acontecer ainda nesta semana. De Brasília, André Anelli.
5: E a Polícia Civil do Distrito Federal ouviu o ex-presidente Jair Bolsonaro no inquérito que apura a apreensão de uma arma registrada em nome dele durante uma blitz na semana passada. A reportagem é da Beatriz Souza.
7: Antes da chegada dos policiais, Bolsonaro se reuniu com seus advogados. A equipe da Polícia Civil permaneceu no local por aproximadamente 40 minutos, mas o depoimento durou apenas 5. Segundo o advogado Paulo Cunha, que acompanhou a declaração, o ex-presidente apenas reforçou as informações que a defesa já havia encaminhado ao ministro Alexandre de Moraes. Em publicação nas redes sociais, o advogado disse que o ex-presidente, ao manusear a arma, percebeu um defeito e pediu a um dos seus seguranças, o sargento do Exército, com expertise em manutenção daquele modelo, que verificasse qual o problema. O advogado ressaltou que todas as explicações solicitadas pela polícia foram dadas e que não houve qualquer tentativa de descumprir as medidas impostas por Moraes. A defesa também argumenta que não houve determinação judicial para o cancelamento do registro nem para a entrega da arma às autoridades. A pistola Glock calibre 9mm foi apreendida no último dia 15 com um militar do GSI, responsável pela segurança da residência onde Bolsonaro cumpre prisão domiciliar. Segundo os advogados, o armamento está regularmente registrado em nome do ex-presidente. A apreensão aconteceu durante uma blitz na região administrativa de Taguatinga, a cerca de 34 quilômetros do condomínio onde está o ex-presidente.
8: Apesar do pedido de esclarecimento feito pelo ministro Alexandre de Moraes, a investigação é conduzida pela 17ª Delegacia de Polícia do Distrito Federal. Após o depoimento, a defesa pediu o arquivamento do caso e sustentou que Bolsonaro já esclareceu todos os pontos questionados, tanto por escrito quanto no depoimento prestado à Polícia Civil.
7: A apreensão da arma e o depoimento aconteceram às vésperas do fim do prazo de 90 dias da prisão domiciliar humanitária concedida por Moraes. A medida foi autorizada após pedidos da equipe médica que acompanha a recuperação de Jair Bolsonaro de um quadro de broncopneumonia que levou o ex-presidente à internação. Ele também passou recentemente por uma cirurgia no ombro. Caberá agora ao ministro Alexandre de Moraes decidir os próximos passos: manter Bolsonaro em prisão domiciliar, atendendo aos pedidos da equipe médica, ou determinar o retorno do ex-presidente a uma cela especial na Papuda.
5: Em discurso no Rio de Janeiro, o presidente Lula disse que é o pobre quem mais precisa do governo. E a política para beneficiar essa camada da população tem provocado reações do Banco Central, como mostra aqui a nossa comentarista de economia, Denise Campos de Toledo.
9: Por mais que o governo negue, a questão fiscal está colocada como um dos fatores da maior cautela do Banco Central na condução dos juros. É certo que houve uma piora geral na evolução da inflação e das projeções desde o início da guerra no Oriente Médio, ponto até destacado na ata da última reunião do Copom, divulgada nesta terça-feira. Mas o comitê também está atento aos estímulos dados pelo governo para assegurar melhor desempenho da economia, o que acaba por reforçar os bons números ainda registrados no mercado de trabalho, com aumento real da renda, o que tem reflexo sobre a demanda. O setor de serviços é um dos exemplos de aumentos acima da média inflacionária. No final das contas, a resistência do setor público em cortar gastos, reduzir estímulos, reforça a tendência de manutenção dos juros altos por mais tempo, o que tem vários efeitos colaterais negativos, do custo maior do crédito ao aperto financeiro para consumidores e empresas endividados. A dívida pública, que já passou de 80% do PIB. E o mercado, diante desse cenário mais incerto, segue com a curva de juros mais pressionada, que resulta na elevação das taxas cobradas nos títulos do governo. Um ciclo arriscado que pode exigir ajustes mais pesados mais à frente, além de pesar no chamado risco país, relevante na atratividade de investimentos. Uma freada na atividade, que seria normal com o atual patamar dos juros básicos, poderia garantir uma perspectiva mais favorável de convergência da inflação para a meta, dando mais espaço para novos cortes dos juros. Mas, por hora, o que temos é a previsão de juros mais altos por mais tempo e com a inflação mais resiliente.
5: E a Prefeitura de São Paulo lançou o aplicativo Smart Sampa Cidadão e apresentou também o helicóptero que vai ajudar no combate ao crime na capital paulista. Quem acompanha esse assunto é a Beatriz Manfredini.
10: A Prefeitura de São Paulo lançou nesta terça-feira o helicóptero Smart Sampa. O equipamento conta com uma câmera de alta precisão capaz de realizar leitura de placas, reconhecimento facial de suspeitos e monitoramento de áreas por meio de tecnologia de imagem de calor. Segundo a gestão, o sistema terá alcance de até 40 quilômetros. A previsão é que o helicóptero, que custa R$2 milhões por mês, voe 4 horas por dia, podendo ter o expediente estendido, como explica o prefeito da capital, Ricardo Nunes.
11: Esse helicóptero é um helicóptero alugado com equipamento. Esse valor que eu comentei aqui, ele já prevê tanto a locação do helicóptero como dos equipamentos de altíssima tecnologia. Ele vai sobrevoar a cidade 4 horas por dia, nos horários que a gente mais... isso da rotina normal, né? Se tiver alguma situação ordinária, se tiver uma situação extraordinária, logicamente a gente vai estar acionando, mas de uma forma geral, durante pelo menos 4 horas por dia, ele vai fazer a ronda, vai poder andar nas matas, se tiver invasão de área, desmatamento, vai verificar nas ruas, registro de placa de carro, moto roubado.
10: O helicóptero foi apresentado em evento no Vale do Anhangabaú, no centro da cidade, na presença de secretários e representantes da segurança estadual também. No mesmo evento, a prefeitura lançou o Smart Sampa Cidadão, aplicativo que permite que os moradores consultem placas de motocicletas e veículos com algum tipo de restrição, utilizando a câmera do próprio celular. Nunes explicou que o cidadão não saberá qual o tipo de restrição do carro.
11: Smart Sampa Cidadão, qualquer pessoa vai poder baixar o aplicativo no seu celular e esse aplicativo fazer a leitura de placas de veículos, carros, motos, e se tiver o registro de roubo, furto ou placa adulterada, você vai ter o envio dessa informação para as nossas forças policiais e você não vai aparecer, não tem nenhuma aparição, vai ser totalmente anônima essa contribuição, essa colaboração para as forças policiais, para que a gente possa chegar nesses bandidos que cometeram esse roubo ou esse furto.
10: Nos bastidores, a leitura é que o reforço do programa Smart Sampa, que engloba os lançamentos, aumenta o capital de Nunes. Como já mostrou a Jovem Pan, apesar dos 4 anos para a eleição estadual de 2030, Nunes tenta se cacifar para uma eventual sucessão do atual governador, Tarcísio de Freitas.
5: 5:32, seguimos aqui com o Jornal da Manhã. Hora de falarmos de Copa do Mundo, porque depois de decepcionar na estreia, Cristiano Ronaldo comandou a seleção de Portugal na goleada sobre o Uzbequistão na Copa do Mundo. Acompanhe com Guilherme Silva.
12: Cristiano Ronaldo finalmente desencantou e marcou os seus primeiros 2 gols na Copa do Mundo, na goleada de Portugal contra o Uzbequistão por 5-0. O craque abriu o placar logo aos 6 minutos. Nuno Mendes fez o segundo aos 17. E ainda no primeiro tempo, Ronaldo ampliou para 3-0. Nematov contra e Rafael Leão fecharam a conta na etapa final. E ficou nisso, Portugal 5, Uzbequistão 0.
13: Eu chego sempre, mais cedo ou mais tarde eu estou lá. Por isso, é continuar o meu trabalho. Eu acredito muito naquilo que faço, acredito muito que quem trabalha Deus ajuda. A minha carreira foi sempre assim, não ia mudar nada. E estou muito feliz, porque para mim o principal é a equipa, estar unido com eles, estar unidos com as nossas famílias, que isso sabemos que podemos controlar. Tudo o resto que vem de fora não podemos controlar, porque sabemos que quando não jogamos bem ou não ganhamos, somos sempre atacados, principalmente eu, mas já, como disse anteriormente, já estou acostumado e sigo o barco.
12: Na sequência, saiu o 4º empate sem gols do Mundial na partida entre Inglaterra e Gana. O resultado deixou as seleções encaminhadas para o mata-mata. Um pouco depois, a Croácia bateu o Panamá por 1-0 e conquistou a primeira vitória na competição. Budimir anotou no início do segundo tempo.

0: Fechando o dia, a Colômbia bateu a República Democrática do Congo por 1-0 e garantiu classificação à segunda fase. Daniel Muñoz foi o autor do gol colombiano na parte final do jogo. 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
1: E hoje o Brasil entra em campo novamente na Copa do Mundo. Agora a seleção encara a Escócia às 19h e a expectativa é a volta do Neymar, se é que vai ocorrer. Acompanhe com o Raí Monteiro.
2: Aqui em Miami, nessa quarta-feira, a seleção brasileira decide o seu futuro na Copa do Mundo de 2026. Duelo contra os escoceses vale a liderança da chave. Se o Brasil vencer por uma boa margem de gols e não for ultrapassado em saldo pela seleção marroquina que vai enfrentar o Haiti no mesmo horário, o Brasil será o primeiro do grupo. E com isso, seguirá jogando aqui nos Estados Unidos, em Houston, contra Holanda, Japão ou Suécia na fase de 16avos de final. Se o Brasil for o segundo colocado, o adversário pode ser o mesmo desses três, porque é o cruzamento do grupo. A questão é que o Brasil vai jogar em Monterrey, no México. Uma logística mais complicada, mais difícil e óbvio, que coloca uma pressão muito grande para esse jogo, para que o Brasil consiga vencer, consiga passar em primeiro e se qualificar. Na véspera do duelo aqui em Miami, Carlo Ancelotti e Matheus Cunha falaram exatamente sobre esse aspecto, da necessidade do Brasil vencer e se qualificar em primeiro do grupo na Copa do Mundo.
3: Eu acho que temos que intentar repetir a primeira parte contra Haiti, ter intensidade com bola, ter acerto com bola, evitar erros, perda de bola. Então, esta é a linha que temos que fazer. Eu vejo a equipe melhorando no treino e eu tenho confiança que vamos a seguir melhorando.
2: O Brasil terá uma novidade para esse duelo contra a seleção da Escócia, que é o camisa 10 Neymar Júnior, retornando depois de quase 1000 dias sem vestir a camisa da seleção brasileira, desde aquela lesão contra os uruguaios, ainda nas eliminatórias da Copa do Mundo. Neymar volta, vai ficar à disposição do time treinado pelo Carlo Ancelotti, mas não deve iniciar o confronto. Deve ter uma minutagem reduzida no jogo da noite dessa quarta-feira aqui em Miami.
3: Neymar é depois de disponibile, trabalhou bem essa semana, preparou bem o jogo e pode jogar com outros jogadores. Todos estamos muito contentes que ele está de volta, porque, obviamente, com a qualidade dele pode ajudar o time.
2: O Brasil vai ter uma baixa importante para esse jogo. O Rafinha não reúne condições de entrar em campo. Ele tem uma lesão no músculo adutor da coxa direita e existem algumas possibilidades aí para substituí-lo. O Rayan do Vasco é uma, o Luiz Henrique, jogador do Zenit, que passou pelo Botafogo, pelo Fluminense, é uma outra. E quem sabe até o Gabriel Martinelli, jogador do Arsenal, pode entrar nessa posição e mudar um pouco a forma da seleção brasileira de jogar.
3: A Escócia tem uma boa equipe, bem organizada. Também eles têm oportunidade para qualificar-se melhor no grupo, então não vamos a pensar que pode o jogo de Marrocos contra Haiti.
2: Seleção brasileira então pronta, preparada. Depois de um pequeno imprevisto de logística, o voo atrasou um pouquinho para vir de Nova Jersey aqui para Miami, mas nada que atrapalhe a preparação e principalmente a concentração do time de Carlo Ancelotti para esse muito importante e decisivo jogo da Copa do Mundo de 2026. Vale muito para o Brasil, vale a liderança. E é claro, a Jovem Pan vai mostrar através das ondas do rádio para todo o Brasil esse jogaço, com o som da Copa e a narração inigualável de Nilson César. Aqui de Miami, Raí Monteiro para a Jovem Pan.
1: E olha, a partida da seleção brasileira na Copa do Mundo contra a Escócia alterou a rotina de cariocas e fluminenses. O governo do estado e a prefeitura da Cidade Maravilhosa decretaram ponto facultativo. Quem tem os detalhes para a gente é o Rodrigo Viga.
4: Tem meio ponto facultativo nesta quarta no Rio de Janeiro. Motivo? Jogo da seleção brasileira. Jogo é só à noite, 19 horas. Mas o governador interino do estado do Rio de Janeiro, desembargador, presidente do TJ, do Tribunal de Justiça, Ricardo Couto de Castro, achou por bem meio expediente no serviço público fluminense. De 8 às 3 da tarde. 8 da manhã até às 3 da tarde. A partir das 3 da tarde, as repartições aqui do estado do Rio de Janeiro vão liberar seus funcionários para se deslocarem até a chegada no destino para assistir o jogo da seleção brasileira contra a Escócia, Grupo C, último compromisso do Brasil, que ainda luta pela liderança da chave na Copa do Mundo e, consequentemente, para evitar adversários, em tese, mais complicados, mais complexos na primeira fase de mata-mata. Ricardo Couto de Castro assumiu o governo do Rio de Janeiro em abril, após o ex-governador Cláudio Castro renunciar ao cargo de governador do estado do Rio de Janeiro. Vem promovendo uma verdadeira mudança por aqui em nomes de primeiro, segundo, terceiro escalão e já demitiu mais de 3 mil servidores contratados temporariamente. Aqueles contratados para ocupar pastas, órgãos e instituições. Promete muito mais pela frente. Diz que vai tentar reverter o déficit orçamentário previsto para esse ano de 19 bilhões para um saldo positivo de até 5 bilhões de reais. E tem uma outra missão: tentar recuperar recursos perdidos da SEDAI no Banco Master de Daniel Vorcaro. SEDAI reduziu seu lucro significativamente de 2024 para 2025, muito por conta de investimentos feitos no Banco Master de Daniel Vorcaro. Um prejuízo de 222 milhões de reais. E aí o lucro, que em 2024 foi de 1 bilhão de reais, baixou para pouco mais de 200 milhões no ano passado. Do Rio, Rodrigo Viega.
1: Já aqui em São Paulo, o jogo da seleção brasileira vai alterar o rodízio de veículos. Quem tem os detalhes pra gente é o Marcelo Matos.
2: O rodízio municipal de veículos está suspenso nesta quarta-feira, no período da tarde e noite. Então a restrição de circulação dos veículos com placas de final 5 e 6 nesta quarta-feira, das 7 até as 10 horas da manhã, essa restrição está mantida, portanto, na zona que é abrangida pela determinação da Prefeitura com a restrição da circulação. Retorno a vocês, então, quarta-feira, 5 e 6.

0: não podem circular das 7 às 10, mas tarde e noite, das 5 horas da tarde até as 20 horas, o rodízio está suspenso. Agora, em relação aos veículos pesados, todas as restrições estão mantidas. Até mais.
1: É isso. Hoje, portanto, 7 da noite tem Brasil e Escócia. Agora são 5h42. Seguimos com outros assuntos aqui no Jornal da Manhã. Hora da gente conferir também como é que ficou o tempo nesta quarta-feira em todo o Brasil, com a participação aqui da Camila Iones. Camila.
2: Oi, Nonato, um ótimo dia para você, para todo mundo que tá com a gente aqui no Jornal da Manhã. Quarta-feira amanhecendo com temperaturas baixas, até porque nós estamos passando por uma onda de frio que atinge não só a região sul, sudeste e centro-oeste, mas também leva friagem para o norte do país. Vamos falar um pouquinho sobre as temperaturas mais baixas do dia de ontem? Olha só, a Serra Catarinense liderando esse ranking. Urupema, lá em Santa Catarina, com menos 2,2, São Joaquim com 0,9 grau, Urubici também lá na Serra Catarinense com 0,8 graus. E para hoje, a gente ainda tem condição de temperaturas mais baixas e claro que ao longo da nossa programação a gente vai atualizando porque a gente deve ter outras temperaturas negativas nesta quarta-feira. Mas vamos dar uma olhadinha no nosso próximo mapa, porque olha só, a gente está falando de temperaturas baixas, mas a gente tem também condição de chuva em caráter de temporais. Porque a gente tem aquela frente fria que trouxe essas temperaturas mais baixas e ela traz também chuva. Olha só, aqui em áreas da região sudeste, a gente tem, especialmente no estado de São Paulo, na divisa com Minas Gerais, Triângulo Mineiro, sul de Goiás e também em áreas aqui de Mato Grosso e norte de Mato Grosso do Sul, pancadas de chuva com moderada a forte intensidade. A gente tem atuação de outros sistemas também, não só essa frente fria, cavado meteorológico e baixa pressão atmosférica. Então, muita atenção, porque as pancadas de chuva podem ser mais intensas aqui nessas áreas. Tem chuva forte também no norte do país, em áreas aqui da faixa leste do Nordeste, especialmente no litoral da Bahia, Sergipe e também em Alagoas. Só que tem condição de baixa umidade relativa do ar, viu, Nonato? Especialmente aqui no interior nordestino, áreas aqui do norte do país, Tocantins, norte de Goiás também e oeste da Bahia. Olha só, alerta, umidade relativa do ar entre 20 e 12%. Então, atenção aqui para essas áreas. E vamos falar de temperaturas, como elas ficam em algumas capitais para o dia de hoje. Olha só, aqui em São Paulo, a quarta-feira, dia de jogo da seleção brasileira, será marcada por chuva e temperaturas baixas. Olha só, a máxima só de 14 graus aqui na capital paulista e a gente tem condição de precipitações ao longo do dia. Lá em Boa Vista, temperaturas mais elevadas, máxima de 27 graus, também tem condição de pancadas de chuva. Agora lá em Porto Alegre, não chove em função de uma alta pressão atmosférica que mantém o tempo firme, mas olha só, as temperaturas não sobem tanto também, máxima de 13 graus por lá, Nonato. Um bom dia para você e até amanhã.
1: Camila Iones, sempre com a gente aqui atualizando as informações do tempo. O Tribunal Superior Eleitoral determina que a pré-candidata ao Senado pelo Paraná do PT, a Gleisi Hoffmann, e o ministro Guilherme Boulos apaguem posts que associam Flávio Bolsonaro ao crime organizado. Os detalhes com Janaína Camelo.
3: O TSE tomou mais uma decisão para derrubar nas redes sociais publicações com informações falsas e ataques a pré-candidatos à presidência da República. Dessa vez, a decisão foi da ministra Estela Aranha, contra postagens associando o senador Flávio Bolsonaro, pré-candidato à presidência pelo PL, à facção criminosa Comando Vermelho. Os conteúdos se referiam a Flávio Bolsonaro como alvo da operação da Polícia Federal que investiga a suposta corrupção no governo do Rio de Janeiro envolvendo o Comando Vermelho. O que não é verdade. A ministra deu 24 horas para que as postagens sejam removidas do ar. Sustentou que as publicações atribuem a Flávio Bolsonaro fatos graves sem provas, promovem desinformação eleitoral e também que extrapolam os limites da crítica. Estela Aranha atendeu a um pedido do PL. Na segunda-feira, o ministro André Mendonça deu diversas decisões no mesmo sentido. Exigiu a remoção de postagens nas redes sociais, atendendo tanto a pedidos do PL, contra postagens de parlamentares do PT, associando Flávio Bolsonaro à milícia e ao crime organizado, quanto pedidos do PT contra postagens da oposição ligando Lula ao crime organizado. Algumas das publicações manipuladas com inteligência artificial. Uma delas mostrava Flávio Bolsonaro em uma foto criada com deepfake com o banqueiro Daniel Vorcaro.
1: Hora da gente falar de saúde, porque no quadro

0: Viva Bem de hoje, Márcio Atala explica se exercícios aeróbicos ajudam no emagrecimento. Acompanhe.
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2: Olá, ouvintes e espectadores da Jovem Pan News. Eu sei que muita informação surge, principalmente em relação ao nosso estilo de vida, e acaba nos confundindo. E uma delas é que a atividade aeróbica, a corrida, a bicicleta, a natação, esse tipo de atividade não emagrece. Bom, um recente estudo que olhou 13 outras publicações científicas só sobre esse tema mostrou que sim, obviamente a atividade aeróbica vai ajudar no emagrecimento. E quanto mais, melhor. Se você fizer só 30 minutos por semana, isso já vai dar um benefício quando você esticar a régua para 3 meses. E quanto mais você fizer, chegando aos 150 minutos, divididos em 5 dias, que é a recomendação da OMS, você não só vai emagrecer, mas como vai reduzir circunferência abdominal, diminuir a chance de ter diabetes, problemas cardiovasculares e muitas outras doenças. Então, na hora de fazer a atividade física, não deixe de lado o exercício aeróbico. Gostou dessa dica? Vai lá no meu Instagram, @marciotale, e deixa sugestão para um novo tema do Viva Bem.
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0: Durante a inauguração da primeira etapa das obras da nova Serra das Araras, no Rio de Janeiro, o presidente Lula afirma que o povo deste país sofre e que são as pessoas humildes que precisam do governo. A reportagem é de André Anelli.
3: Na fala de tom eleitoral e voltada para pessoas de menor renda, o presidente Lula afirmou que quem precisa do governo federal são os pobres e a classe média. Em outras ocasiões, ele fez críticas a medidas do ex-presidente Bolsonaro, como a isenção de impostos a jet skis, as motos aquáticas usadas geralmente por pessoas mais ricas. Nessa nova declaração, dessa semana, Lula não citou exemplos concretos, mas fez um novo aceno à população de baixa renda.
4: E é exatamente para isso que eu me candidatei a presidente da República. É exatamente para isso. Não me candidatei a presidente da República para fazer coisa para rico. O rico não precisa do governo. Quem precisa do governo são as pessoas humildes, a classe média, os trabalhadores de todas as categorias profissionais.
3: Essas declarações foram dadas durante a inauguração de um trecho da rodovia Presidente Dutra, no Rio de Janeiro. Lula tem aproveitado essas oportunidades para discursar em tom eleitoral, porque a partir de 4 de julho, candidatos ficam proibidos de participar de inaugurações de obras e as regras para publicidade institucional se tornam mais rígidas, período popularmente conhecido como defeso eleitoral. De Brasília, André Anelli.
0: E uma operação da polícia do Rio de Janeiro contra o Comando Vermelho deixa um ferido dentro de um ônibus e visitantes presos num local turístico. Quem acompanhou esse assunto foi o Rodrigo Viga.
5: As cenas cotidianas de violência aqui no Rio de Janeiro chegaram nesta terça-feira à área mais nobre da capital, bairro de Botafogo, zona sul do Rio de Janeiro. Conflitos e confrontos entre policiais e traficantes no Morro Dona Marta, que fica encravado nessa região nobre aqui do Rio de Janeiro. Agentes da Polícia Civil foram até lá para combater o avanço do Comando Vermelho. 44 mandados de prisão, diversos de busca e apreensão e, mais uma vez, houve resistência do crime organizado. Motivo de pânico e medo de moradores dessa, até então, pacífica comunidade da zona sul do Rio de Janeiro. Um ônibus que passava em frente à comunidade no momento do confronto foi atingido por um disparo. E esse disparo atingiu um passageiro na região dos membros inferiores. Ele foi hospitalizado e passa bem. Os tiros intensos do conflito desta terça-feira também atingiram uma igreja, janelas de prédios da região e ainda veículos que estavam estacionados em ruas próximas a essa comunidade.
6: O que aconteceu foi que de madrugada a gente acordou com um tiroteio, só tiro. Só tiro, muito tiro.
5: A polícia do Rio de Janeiro entende que o Dona Marta virou uma base importante para o Comando Vermelho na zona sul do Rio de Janeiro, área mais valorizada aqui do município. A operação desta terça-feira faz parte de uma ação permanente da polícia contra a facção criminosa. Em 2024, o Comando Vermelho anunciou publicamente que iria iniciar uma campanha de expansão territorial aqui no Rio de Janeiro e também em nível nacional. De lá para cá, quase 500 criminosos ligados a essa facção já foram presos pela polícia. Mais de 130 morreram e milhões de reais já foram bloqueados pela justiça. Teve um detalhe também na operação desta terça-feira. Turistas, vários, que estavam dentro da comunidade para ver o nascer do sol no Mirante Dona Marta, ficaram presos, literalmente ilhados, durante as cenas horripilantes de conflitos e confrontos entre as forças de segurança e o crime organizado, liderado pelo Comando Vermelho. Do Rio, Rodrigo Viega.
0: A gente muda de assunto agora porque no dia 12 de julho, o Autódromo de Interlagos será palco do Campeonato Mundial de Endurance, onde prevalece o espírito de resistência e a velocidade das provas de longa duração. Acompanhe aqui na reportagem de Pedro Henrique Sperber.
7: A cidade de São Paulo receberá pela sexta vez a etapa da FIAWEC, o Torneio Mundial de Endurance. No próximo dia 12 de julho, Interlagos será palco dos carros protótipos de turismo para 6 horas de São Paulo. Nesta terça-feira, na zona oeste da capital, foi realizada uma coletiva de imprensa para falar sobre a corrida do próximo mês. Será a quinta etapa da temporada de 2026, sendo a corrida seguinte às 24 horas de Le Mans, que foi realizada no último dia 13 de junho. O jornalista e apresentador da Jovem Pan, Alex Rufo, foi um dos locutores do evento. Ele falou sobre a importância da WEC e, principalmente, a sua torcida e empolgação pelos pilotos brasileiros.
8: Eu sempre torço pelos brasileiros, né? É uma pena que escutei que o Dudu Barrichello não vai participar da etapa de São Paulo, mas a gente tem Pipo Dirani, tem André, tem muita gente legal. O brasileiro, na verdade, ele cultua muito seu super-herói. Então, o que está sendo legal é que tem um super-herói brasileiro na pista.
7: Quem também esteve presente foi o secretário de governo municipal da Prefeitura de São Paulo, Edson Aparecido. Ele esteve em nome do prefeito da capital, Ricardo Nunes, que não pôde estar presente. Edson enfatizou o impacto da FIAWEC para a economia e também a relevância em ter a cidade no calendário da competição.
9: Os investimentos, para vocês terem uma ideia, que nós fizemos no autódromo de Interlagos, que também é um autódromo icônico, são da ordem de mais de 100 milhões de dólares. Obras que o Autódromo de Interlagos esperava há mais de 30 anos, né? Isso tudo exatamente para que a gente preparasse o autódromo para receber provas como o Grande Prêmio de Rolex 6 horas de São Paulo, né? O ano passado nós tivemos 84 mil pessoas, foi o terceiro maior público de todos os grandes prêmios da UEC, né? Então isso também foi um dado bastante importante. E São Paulo, nessa prova, para vocês terem uma ideia, a transmissão vai para mais de 180 países, né? Então, portanto, a cidade fica conhecida, né, no mundo todo. Então, para nós, tudo que nós pudermos fazer para que a UEC continue aqui em São Paulo, dando toda a infraestrutura que nós damos de segurança, de mobilidade, de trânsito, que é fundamental para que as pessoas possam vir assistir uma corrida como essa de forma segura e que possam guardar recordações muito positivas.
7: No evento também estiveram dirigentes da Federação Internacional de Automobilismo, além de ex-pilotos da categoria de Endurance. Também foi apresentado ao público um dos protótipos do Missão H24. Esse carro, belíssimo por sinal, é movido a célula de combustível de hidrogênio e tem como objetivo preparar a nova classe de combustão, além de demonstrar que desempenho e zero emissões são compatíveis no automobilismo. Quem também esteve presente foi o ex-piloto André Negrão, ele que dirigiu na FIAWEC e foi campeão da Alemanha por duas ocasiões, em 2018 e 2019. Ele falou sobre seu período na categoria e também, claro, das vitórias na França.
10: Foram 7 Le Mans no total, das quais 4 foram pódios e 2 foi como campeão de Le Mans. Foram 2 vitórias, 2018 e 2019. E assim, Le Mans é mágico, é uma coisa assim surreal, você começar a corrida de manhã, né, no meio da tarde, você vê o sol se pondo, você vê o sol nascendo, é uma mistura de cansaço com fome, com vontade de ir no banheiro, com um pouquinho de tudo. Mas a gente sabe que depois lá no final, se o carro ficar bem, se a gente conseguir fazer todo o trabalho direitinho, com certeza é muito gratificante quando você acaba a corrida e ainda mais um bom resultado.
7: A modalidade, ainda não tão consolidada no Brasil, traz velocidade aliada à resistência. Essa é a categoria que terá novamente uma etapa na principal metrópole da América Latina.
0: Jornal da Manhã, agora são 5 horas e 58 minutos.
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0: É às 6 horas e 2 minutos. Um ótimo dia para você que está chegando agora aqui à programação da Jovem Pan. Hoje é quarta-feira, 24 de junho de 2026. Já estamos iniciando então a segunda hora do Jornal da Manhã, na sua primeira edição, com os assuntos que movimentam o Brasil e o mundo. Veículos montados e semi-montados no Brasil ficarão isentos do imposto de importação pelos próximos 6 meses. A medida começa a valer em 1º de julho e respeitará um limite de volume definido pelo governo também. A reportagem é do André Anelli.
3: Pela decisão do governo, os veículos montados no Brasil, chamados de CKD, e os semi-montados no país, chamados de SKD, não vão pagar imposto de importação pelos próximos 6 meses, a partir de 1º de julho, até o volume de importação definido pelo governo. O patamar é idêntico ao que vigorou até janeiro desse ano. Acima das cotas, permanece o recolhimento de 35% para SKD e 14% para CKD. A importação de carros montados, por outro lado, não vai ter qualquer tipo de cotas. O prazo previsto para a isenção temporária do imposto de importação para elétricos desmontados tinha acabado em 31 de janeiro. A nova decisão do governo de renovar essa cota de importação acontece após um pedido da montadora chinesa BYD para que o governo reduzisse o imposto de importação sobre carros elétricos desmontados trazidos do exterior para serem montados aqui no Brasil. De Brasília, André Anelli.
0: A Justiça dos Estados Unidos aceitou a entrada da Advocacia Geral da União no processo movido pela Rumble e Trump Media contra o ministro Alexandre de Moraes do Supremo Tribunal Federal. Repórter Janaína Camelo tem os detalhes.
22: A Justiça Federal da Flórida, nos Estados Unidos, admitiu nesta terça-feira a participação do Brasil no processo que corre na Justiça norte-americana contra Alexandre de Moraes. O ministro do STF é acusado de censura em ação movida pelas empresas de tecnologia Rumble e Trump Media. As empresas dizem que Moraes, em decisões dele, que exigiram a remoção de perfis e conteúdos antidemocráticos da rede social Rumble, atentou contra a liberdade de expressão garantida nos Estados Unidos. A plataforma foi retirada do ar no Brasil por descumprir as ordens do ministro. Já a Trump Media, de Donald Trump, alega que depende do suporte tecnológico da Rumble para colocar a Truth Social no ar. No dia 24 de maio, Moraes foi notificado por e-mail sobre o processo, que foi aberto no ano passado. A notificação eletrônica foi autorizada pela Justiça dos Estados Unidos diante de uma impossibilidade de notificar via diplomacia na ocasião. As empresas acusaram os órgãos brasileiros de politizar essas tratativas. Moraes recebeu 21 dias para se manifestar. Não respondeu. Em seguida, a AGU pediu autorização para o Tribunal da Flórida para que representasse o ministro do STF. Na decisão desta terça-feira, a juíza responsável acolheu o pedido de intervenção da AGU no processo, reconhecendo o Brasil como real interessado na causa. Suspendeu o pedido das empresas para que Moraes fosse julgado à revelia, ou seja, que o processo corresse sem a contestação dele. A AGU alega que o processo movido contra Alexandre de Moraes é uma tentativa de ofensa à soberania nacional e à independência do Poder Judiciário brasileiro.
0: É o primeiro assunto para análise do Henrique Kriegner, que já está conosco aqui nesta manhã de quarta-feira. Kriegner, bom dia para você. Bem-vindo. Como é que você avalia essa decisão aí da Justiça dos Estados Unidos, meu caro?
23: Bom dia, Donato. Bom dia, nossa audiência. Prazer estar aqui de volta.
1: Olha, Nonato, a pergunta que fica, né? A gente sempre pode fazer engenharia reversa para poder chegar aí a uma conclusão um pouco mais coesa e nem tanto partidarizada. Vamos fazer o exercício, né? O que, que aconteceria com o Brasil, ou qual seria a posição do Brasil, se um juiz ou um ministro americano ordenasse uma empresa brasileira a bloquear contas de brasileiros? Impedir com que brasileiros tivessem ali a sua plataforma para divulgar suas ideias, suas opiniões ou mesmo o seu conteúdo. É claro que aí estaria em todos os lugares essa reação sobre soberania. Aí caberia o debate da soberania, né? O que aconteceu nos Estados Unidos é a mesma coisa, e agora está havendo uma reação. Quando uma autoridade do judiciário brasileiro ordena a uma empresa americana sediada nos Estados Unidos que, dentro dos Estados Unidos, cerceia a liberdade de alguém que é um cidadão americano ou está em solo americano, também deve haver uma reação nesse sentido. Então, esse impasse, ele vai permanecer, a justiça americana vai tomar a decisão independente do posicionamento da justiça brasileira, não deve dar alguma coisa muito grave no sentido de prisão ou um pedido, alguma coisa nesse sentido, mas vai ter repercussões aí, desgaste entre os dois países. Agora, o que mais nós poderíamos esperar dos Estados Unidos? O Brasil faria exatamente o mesmo se fosse ao contrário.
0: Olha, foi presa a mulher que participou de uma quadrilha ligada ao roubo de mais de 720 milhões de reais de uma viúva de negociador de arte em 2022. Quase um bilhão. O Rodrigo Viga tem as informações.
2: Um golpe milionário de mais de 700 milhões de reais contra uma idosa, viúva de um grande marchand aqui do Rio de Janeiro, que aconteceu em 2022 e chamou a atenção do Brasil, ganhou um novo capítulo nesta terça-feira. Isso porque a polícia fluminense, agente da 15ª DP do Rio de Janeiro, prenderam Catarina Stanesco. Ela faria parte da quadrilha de estelionatários que aplicou esse golpe de 725 milhões de reais contra a viúva do marchand, Genevieve Bogit, mas foi presa, acusada de envolvimento na morte da filha de Genevieve. Sabine Bogit foi encontrada morta em 2023 na Lagoa Rodrigo de Freitas após cair do quarto andar do apartamento onde morava. À época, não se sabia se tinha sido uma queda acidental ou um suicídio, mas as investigações da polícia avançaram e apontaram que Catarina Stanesco, presa nesta terça-feira, teria, junto com outras duas pessoas, induzido Sabine à morte. Teriam provocado a morte de Sabine Bogit. Esse caso de Genevieve Bogit chamou a atenção do Brasil no ano de 2022. A viúva de um grande marchand, que tinha no seu acervo obras, esculturas valiosas, muitas delas reconhecidas internacionalmente como um quadro de Tarsila do Amaral, foi parada no meio da rua, em Copacabana, na zona sul da capital, por uma suposta vidente. Ela, na verdade, fazia parte de uma quadrilha de estelionatários para enganar pessoas. Genevieve Bogit foi convencida a contratar os serviços dessa suposta vidente e de outras pessoas próximas. Foi mantida como refém dentro de casa, tudo com a conivência da filha, Sabine, que foi encontrada morta em 2023 e não podia mais ter contato com amigos e parentes. Nesse interim, a quadrilha começou a vender, comercializar, negociar obras de arte altamente valorizadas. Desvio de mais de 725 milhões de reais. Mas a morte de Sabine Bogit vinha intrigando a polícia fluminense. A mãe já havia dito que a filha não havia se jogado ou se suicidado, que tinha sido assassinada. E foi o que constatou a 15ª DP, responsável por essa investigação que continua em curso. Do Rio, Rodrigo Viega.
0: Agora a gente fala de política, porque o presidente Lula e o senador Flávio Bolsonaro cumprem agendas em São Paulo e intensificam também a disputa eleitoral no estado. O Matheus Dias tem mais informações.
4: Protagonistas e rivais na disputa à presidência, Flávio Bolsonaro e Lula estiveram em São Paulo na terça-feira. O senador cumpriu agenda na região de Presidente Prudente, ao lado do governador Tarcísio de Freitas. Como forma de reforçar a proximidade com o agronegócio, os dois estiveram na Feira Internacional da Cadeia Produtiva da Carne, a FEICORT.
5: O agro em especial, e principalmente quem trabalha com a pecuária, Geraldo, deveria ter mais respeito de um governo federal que tinha que ter mais responsabilidade, alguém que pela sua incompetência ao não cumprir as exigências da União Europeia, temos a proteína retirada da lista das exportações com benefício do Brasil para a União Europeia, um simples antibiótico que vários países cumpriram as exigências. E depois de mais de 2 anos, o atual presidente não tomou as providências.
4: Já o presidente Lula esteve nos 2 maiores colégios eleitorais do estado. Primeiro, na base aérea de Guarulhos, onde, ao lado do ministro da Justiça, Wellington César, lançou a nova fase do Programa Nacional Celular Seguro. Com a crescente preocupação do brasileiro com segurança, tema sensível para o petista, o programa busca combater roubos, furtos e, nessa nova fase, principalmente a receptação de celulares no Brasil. O novo sistema de dados vai iniciar o processo de recuperação, enviando notificações aos usuários para que façam a devolução voluntária de aparelhos que tiverem informações sobre roubo, furto ou extravio no Banco Nacional de Celulares com Restrição.
6: Tome conta, queridinho. Não fique vacilando com o seu celular. Tá? Se você se cuidar e nós agirmos corretamente, você estará ajudando o país, ajudando o governo. Nós estaremos ajudando você, os governadores do estado estarão ajudando você, as delegacias estarão ajudando você e a gente vai viver num mundo tranquilo, sem roubo de celular.
4: Além disso, a nova etapa do Programa Nacional também deve contar com uma ferramenta para consulta antes da compra de celulares usados, para que os usuários saibam se o aparelho possui ou não alguma restrição. Mais tarde, Lula esteve no Hospital Santa Marcelina, na zona leste da capital, ao lado do ministro da Saúde, Alexandre Padilha, para realizar a entrega de um acelerador linear de alta tecnologia para tratamentos de radioterapia.
23: Segundo dados apresentados pelo Ministério da Saúde, o governo fez a compra de 105 novos equipamentos, tanto para tratamento de radioterapia, tomografia e também tratamentos cardiovasculares. Aqui no Hospital Santa Marcelina, na zona leste de São Paulo, pelas palavras da gestora do hospital, levava-se, em média, 45 dias de espera para se iniciar um tratamento de radioterapia. Agora, com a aquisição dos novos equipamentos, esse tempo de espera caiu para apenas 7 dias.
24: A morte é implacável se não tiver um remédio, tratamento correto. Aí eu falei, Padilha, pelo amor de Deus, vamos criar o Agora Tem Especialista. A pessoa não pode demorar muito. Tá doente, tá, detectou a doença, tá. Então tem que ter logo o especialista, a segunda consulta, a terceira consulta. E é por isso que a gente tá vindo aqui, para garantir que vocês tenham todo especialista que a doença exigir que vocês tenham, porque ninguém pode morrer por falta de atendimento médico.
4: Ao mesmo tempo, os mesmos equipamentos foram inaugurados em hospitais de Fortaleza, no Ceará, e em Sinop, no estado do Mato Grosso.
25: E a gente, o presidente fala uma coisa, que ele já percebeu em várias vezes, que ele está entregando para o SUS equipamentos de radioterapia, que é o que tem de mais moderno, que se o presidente dos Estados Unidos precisar fazer uma radioterapia, é nele que ele vai fazer. Qual a diferença? Lá ele vai ter que pagar, aqui é pelo SUS, direito do povo brasileiro, graças ao presidente Lula.
4: Por ser o maior colégio eleitoral do país, São Paulo concentra compromissos dos dois nomes mais bem colocados nas pesquisas ao Planalto, reforçando também os palanques de aliados na disputa pelo governo paulista. Braço direito de Lula, Fernando Haddad, é o pré-candidato do PT ao Palácio dos Bandeirantes. Enquanto ao lado de Flávio, o atual governador Tarcísio de Freitas mira a reeleição e ajuda a consolidar o senador em São Paulo. Após as desistências de Kim Kataguiri e Paulo Serra, antes pré-candidatos ao comando paulista, o caminho ficou livre para Tarcísio e Haddad e, consequentemente, para Flávio e Lula.
0: O Henrique Krigner segue aqui com a gente comentando os principais assuntos nesta manhã. Krigner, nós vimos aí os dois pré-candidatos, o presidente tentando a reeleição e o Flávio Bolsonaro como o opositor na busca pela presidência da República. E falando a esse colégio eleitoral tão importante que é São Paulo. Minha pergunta é, o Krigner, cada um dentro das suas estratégias, como é que eles vão ampliar isso para além da sua própria bolha, para além dos seus próprios já convertidos, hein?
1: Pois é, Nonato, esse é o grande desafio. Na ausência de outros candidatos, né, o próprio Kim Kataguiri como um pré-candidato, tinha ali uma porcentagem de intenção de voto bastante significativa, chegando aí a quase 10%, um pouco a mais em algumas pesquisas. Esses votos, eles devem ir naturalmente aí mais tendenciosos para somarem para Tarcísio, não para Haddad, já que Kim Kataguiri não é um deputado de esquerda, não é um parlamentar de esquerda, né? Então, nesse sentido, o Tarcísio ganha um pouco, mas ainda tem muitos eleitores que estão indecisos ou mesmo que não têm uma preferência imediata, porque não acompanham ou porque não sabem muito bem qual é o projeto. E isso agora eles vão ter que trabalhar. Agora, o caminho para Tarcísio fica mais fácil quando esse discurso do presidente Lula e também do PT se acentua quanto mais perto chega da eleição. Eu não sei se todo mundo reparou, mas as falas do presidente Lula, as falas do ministro Padilha, elas vão trazer um tom de campanha muito forte. E esse tom sempre voltado para a personalidade, né? Interessante. Eu fico pensando, quando é que nós vamos chegar ao ponto no nosso país de que um político, presidente da República, ministro da Saúde, ou seja lá qual for o cargo, ele venha dizer que ele está fazendo uma entrega para o SUS, não porque ele é bonzinho, não porque ele se identifica com a dor do povo, se preocupa com aqueles que estão doentes, mas porque ele é pago para fazer isso. E o SUS, ele está entregando serviço não porque ele é o melhor sistema, mas porque ele recebe dinheiro. O SUS é pago com dinheiro do trabalhador brasileiro. Então, tem um sentimento de cobrança que deve haver por parte da população, que não depende da boa vontade do gestor, depende sim do senso de obrigação que ele tem. Com esses discursos populistas demais, a tendência é Tarcísio, que tem uma figura de gestor, ser muito mais, conseguir agrupar mais votos do que o próprio PT.
0: Jornal da Manhã, agora são 6 horas e 18 minutos.
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0: Jornal da Manhã, 6 horas 23 minutos.

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1: A China planeja ampliar a produção de grãos até 2030 em busca da autossuficiência. O Brasil deverá continuar exportando, mas precisa se adequar a uma demanda que tende a ser estável. Quem explica o assunto para a gente é a apresentadora do Hora H do Agro, a Mariana Grilli.
2: Um estudo do Insper Agro Global mostra como a segurança alimentar virou um pilar de segurança nacional na China. Nos planos quinquenais, Pequim estabeleceu uma meta ousada para a virada da década: atingir a marca histórica de 725 milhões de toneladas de grãos até 2030. Para entender a magnitude disso, só a gente fazer um comparativo. Esse número equivale a mais do que o dobro do que o Brasil colhe hoje, sendo um dos maiores produtores de grãos do mundo. Só que a ambição chinesa acaba enfrentando algumas barreiras que também foram discutidas, inclusive, num artigo na Nature, que aponta que o país aposta em terras de alto padrão, mas esbarra em limites biológicos. E outro estudo da Food and Land Use Coalition reforça esse nó estrutural, porque a China precisa alimentar 18% do planeta com apenas 9% das terras aráveis globais. E para o agro brasileiro, então, essas restrições garantem estabilidade nas exportações, pois as cadeias continuam se complementando. Os desafios do Brasil até 2030, portanto, ficam aí entre monitorar regras regulatórias e liderar esse comércio aí, que inclusive está indo numa linha cada vez mais verde, né? Isso também conversa muito com a estratégia chinesa, exatamente essa limitação de recursos naturais que eles sabem que tem e por isso vão procurar parceiros pelo mundo inteiro. E é exatamente também essa questão que está na mesa de discussões quando a gente fala das projeções de safra e de comércio entre os grandes players do agronegócio global, incluindo o Brasil. Quando a gente vê ali esses planos de 5 em 5 anos que a China coloca, né, a gente consegue ver muito ao longo das últimas décadas essa importância da segurança alimentar crescendo, virando algo estratégico, tanto quanto segurança nacional, né, mas assim também o setor de energia. Então a comida e a autossuficiência estão ali dentro dessa prioridade do país, embora as exportações brasileiras não devam cessar, de acordo com o plano da China, elas também não vão aumentar. A projeção é que elas continuem muito parelhas, muito parecidas com o que já se tem hoje. Então, se o Brasil quer expandir as exportações de grãos, expandir a própria área de plantio para fornecer para mercados internacionais, é bom não contar com uma expansão de exportação para a China. A gente vai falar mais sobre isso lá no Hora H do Agro, então fica o convite para você acompanhar nosso programa. A gente está no ar todo sábado às 5 da manhã, no horário alternativo das 6 da manhã do domingo, além do programa ficar disponível na íntegra no canal da Jovem Pan no YouTube.
1: Traçar estratégias e construir alianças. Este foi o tom do evento da consultoria Mercado e Opinião. Acompanhe na reportagem do Misael Mainetti.
3: Ano eleitoral, período desafiador. Assim como os políticos discutem estratégias e fazem alianças, os empresários precisam agir de maneira semelhante. Esse foi o tom de mais um evento da consultoria Mercado e Opinião. Arthur Grimbal, vice-presidente do Conselho Grupo Boticário, considera 2026 um período de expansão menor, mas que não impediu de crescer.
4: Tem sido um ano bastante difícil, acho que para todos os setores de bens de consumo, ou seja, crescimento menor, as condições referentes à capacidade de financiamento de itens, que não é bem o nosso caso, porque o nosso item tem um valor menor até, bastante, as famílias bastante endividadas, ou seja, um ambiente que está mais conturbado. Nós estamos conseguindo crescer, obviamente, conseguimos crescer acima do nosso mercado, como fizemos ao longo da nossa história dos últimos anos, mas um ambiente mais restrito. Obviamente que isso faz com que a gente tenha que ter cada vez mais, não só agilidade, mas cada vez mais prontidão para responder aos anseios do consumidor, né, dentro disso. Seja através de novos produtos, lançamentos, inovações, seja através de promoções, seja através de soluções diferenciadas para cada tipo de consumidor, personalização. Então isso tem sido um momento muito importante.
3: Para Luísa Trajano, presidente do Conselho do Magazine Luiza, o empresário brasileiro está acostumado a ser realista.
5: Você vive algumas coisas boas e vive outras
0: certeza. Mas a gente já está acostumado com isso, o empresário já está acostumado a viver isso aí.
3: Tem que ser pragmático.
0: É, eu acho que é real, né? Nós somos um país que costumamos viver com altos e baixos.
3: Marcos Conigan, presidente do Grupo Mercado e Opinião, diz que ano eleitoral naturalmente é de pé no freio, mas que é necessário ser pragmático e otimista.
5: Ano de eleição, normalmente, independente do mercado tá bom, tá ruim, independente de conjuntura, ano de eleição todo mundo pisa um pouco no pé no freio, saber o que, que vai acontecer. As declarações dos candidatos, dos pré-candidatos. Então, ano de eleição, naturalmente, apesar do otimismo, ano de eleição a turma dá uma freada mesmo. O empresário não pode parar. A conta, a gente acorda todo dia devendo dinheiro, tendo que pagar as contas, e já não pode parar. O que às vezes para em ano de eleição são novos investimentos, programação de investimentos.
3: Já o vice-presidente do Grupo Mercado e Opinião, Paulo Mota, que também é CEO da Investor, comentou sobre o desejo de empresas deixarem o Brasil e se instalarem no Paraguai. Para ele, é momento de mostrar patriotismo.
6: Grandes indústrias, grandes empresas, né? Por conta dessas oportunidades tributárias, né? Essas vantagens que outros países do Mercosul têm, como é o Paraguai, fazem com que algumas empresas acabem migrando para lá. E hoje a gente fez o contrário. A gente, opa, peraí, com tanta gente falando, né, com esse tema em alta de ir para o Paraguai, por que tantas empresas continuam não só apostando mais, mas colocando mais ficha no Brasil? E eu acho isso super bacana, trazendo esse contexto de que eles não largam o país por nada. Eu acho isso super legal, que dá uma perspectiva futura, né, uma perspectiva bacana, né, para os empresariados, né, para os empresários brasileiros. Então eu acho que isso é uma mensagem de luz, de otimismo para todo mundo que é empresário e empreendedor no Brasil.
3: O jantar contou com a presença de vários empresários, entre eles Tuta Neto, diretor de novos negócios na Jovem Pan. O encontro aconteceu na Zona Sul, em uma casa de eventos na capital paulista.
1: Jornal da Manhã, 6:30.
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1: Jornal da Manhã, 6 horas e 35 minutos. A Prefeitura de São Paulo vai suspender excepcionalmente o rodízio de veículos no período da tarde desta quarta-feira por causa do jogo entre Brasil e Escócia pela Copa do Mundo. Vamos ter mais detalhes a respeito dessa suspensão com a participação aqui do David de Tarso, que participa conosco nesta manhã de quarta-feira. E com chuva em São Paulo também, né, David? Bom dia para você, bem-vindo.
18: Exatamente, Nonato. E com chuva tudo fica mais complicado, o trânsito fica mais complexo e dessa forma as pessoas também, claro, querem assistir o Brasil e Escócia. Jogo esse que começa às 7 horas da noite, mas o rodízio está suspenso então para os veículos com finais das placas 5 e 6. Lembrando que no período da manhã as restrições continuam, das 7 às 10, somente no período da tarde que o rodízio vai ser suspenso. A restrição também para andar no corredor de ônibus continua, os veículos pesados também não podem circular pelo centro e centro expandido, por exemplo, a gente fala da região central aqui da capital paulista, mais precisamente da Avenida Prestes Maia, e o detalhe então é que as restrições continuam. No período da manhã, período da tarde está liberado, e atenção no trânsito, porque também com essa chuva tudo fica mais caótico, complicado, e é necessário ter muita paciência, mas a prefeitura determinou então a suspensão do rodízio no período da tarde. Eu volto com você, Nonato.
1: É isso, David de Tarso atualizando para a gente, portanto, a suspensão somente no período da tarde, para quem vai voltar para casa mais cedo para acompanhar o jogo da seleção no rodízio municipal de São Paulo. O aumento de ataques de Fernando Haddad contra Tarcísio de Freitas não tem surtido efeito na pré-campanha do governador de São Paulo. Quem tem os bastidores da política em São Paulo é a repórter Beatriz Manfredini.
19: A pré-campanha do governador de São Paulo, Tarcísio de Freitas, tem comemorado a estabilidade dos levantamentos internos, mesmo após o aumento dos ataques do adversário Fernando Haddad. Nas últimas semanas, Haddad e aliados passaram a intensificar críticas ao governador em temas considerados sensíveis pela campanha de Tarcísio, como a privatização da Sabesp e segurança pública. Além da divulgação de vídeos nas redes sociais, o ex-ministro da Fazenda ampliou os ataques em entrevistas, eventos e conversas com a imprensa. Segundo auxiliares do governador, os trackings não registraram alterações relevantes até o momento. Com isso, a avaliação interna é que Tarcísio não deve partir para o confronto direto antes do início oficial da campanha. A estratégia é evitar desgaste. Interlocutores afirmam que a campanha entende que o eleitor demonstra cansaço em relação a disputas marcadas por ataques mútuos e responde melhor a mensagens ligadas a entregas de governo e propostas. Outro fator considerado é o calendário eleitoral. Integrantes do entorno do governador avaliam que eventuais críticas ao adversário teriam mais efeito durante a campanha campanha oficial, quando os argumentos estariam mais próximos do momento da votação. Como mostrou a Jovem Pan, aliados de Tarcísio já vinham apontando falhas na estratégia adotada pelo PT. No Palácio dos Bandeirantes, a leitura é que há pouco espaço para novas linhas de ataque contra o governador, que vem sendo alvo de críticas desde o período em que era apontado como um dos principais nomes da direita para a disputa presidencial.
1: É assunto para a gente ouvir aqui o Henrique Kriegner, que está com a gente nesta manhã comentando os principais temas. Ô Kriegner, essa observação da Beatriz Manfredini aí, colhida com essa apuração dela, população cansada de ataques, de campanhas mais agressivas, talvez seja um sintoma de que está cansada da polarização de um modo geral também, e aí talvez as campanhas tenham que repensar como atuarão, como apresentarão seus projetos de um modo geral na eleição, Kriegner? O que você pensa, hein?
20: É verdade, Nonato. Existe um cansaço porque os desafios que nós estamos enfrentando esse ano são desafios reais, que não se vencem só com argumentos ou com ideias, né? Precisa de trabalho, precisa de mão na massa. Eu estou falando de economia, estou falando da questão da segurança pública, que são pautas extremamente importantes. É claro que as ideias, as ideologias, as posições políticas influenciam e muito, mas as pessoas querem entregas, elas querem solução. No fim do dia, é a conta bancária, é o futuro dos filhos, é de fato o risco aí de poder andar na rua que está em jogo. Então é uma coisa generalizada. Agora, também existe um desgaste, porque embora a gestão Tarcísio tenha, problemas, né, para lidar, áreas para fortalecer, tem muita entrega, tem muito avanço, mas tem sim coisas, como qualquer gestão do executivo, tem coisas a serem trabalhadas. O oponente, né, no caso o Haddad, não tem muita moral para poder dizer, porque a sua avaliação como prefeito da cidade de São Paulo foi péssima, e a sua avaliação como ministro da Economia também não é das melhores. Não existe um brasileiro que venha aí dizer que a economia brasileira está indo muito bem, obrigado. Vão ter os que vão discordar de quão ruim está. Agora, de que está indo muito bem, de que não tem problemas, não tem como. Então, a própria figura do Haddad tem muita dificuldade em apontar o dedo para Tarcísio, é justamente porque não tem uma plataforma aí de excelência reconhecida pela população. Muito pelo contrário. Então, essa campanha ela deve ser muito mais técnica. E isso vem de encontro direto com o perfil de Tarcísio também, que tem um perfil muito mais técnico, bem posicionado ideologicamente, bem posicionado politicamente, mas sempre focando na questão técnica, até por conta da sua formação acadêmica.
1: 6 horas 41 minutos. Está na hora de mais uma edição do É da Sua Conta. 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Já tem, Renata?
21: 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Agora eu vou te contar, Nonato, que um estudo da Confederação Nacional de Dirigentes Lojistas e do SPC Brasil mostrou que mais de 80% das pessoas pretendem assistir aos jogos acompanhadas, e dessas,

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0: 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Então, por exemplo, hoje a pessoa que alugou um telão, um freezer, enfim, uma estrutura completa para receber os amigos, vai conseguir parcelar o boleto para não ficar com aquele orçamento apertado no final do mês e vai ser um ótimo jogo, tenho certeza, para todos.
1: Ah, sem dúvida não. Tem um placar para hoje, Renata, ou não?
0: Ah, eu não tenho, Nonato. Eu sempre penso em 2-1. Para mim é um ótimo placar e eu ficaria feliz. Mas como eu entendo um pouco de futebol, eu não gosto de arriscar.
1: Olha aqui, ganhando já está de bom tamanho. Renata, obrigado. Amanhã tem mais, hein? Até lá.
0: Tchau, Nonato. Até amanhã.
1: Valeu. Agora temos 6 horas e 44 minutos, hora da gente ir para o cenário internacional, porque as eleições no Peru continuam sendo notícia mundo afora. Entretanto, parece que chegamos próximo a um desfecho. É um assunto aqui para o nosso correspondente internacional, Luca Bassani, que mais uma vez participa conosco aqui do Jornal da Manhã. E antes de você falar de Peru, de Keiko Fujimori, nova presidência por lá, ô Luca, como é que você vai ver esse jogo do Brasil? Começa às 19 horas, pelo horário de Brasília, meu caro. Já está tudo ajustado aí para conferir a seleção? Bom dia para você.
2: Bom dia a você também, Nonato, a todos que nos acompanham. Pois é, aqui vai ser a meia-noite no horário local da Europa Central, portanto, vou fazer esse esforço mais para acompanhar a seleção, obviamente. Vou me reunir com outros dois amigos brasileiros que vivem aqui para tentar torcer para a seleção. Eu não estou com tanta esperança, mas acho que o placar vai ser bastante magro, de 1-0. Mas mesmo assim passaremos adiante e vamos torcer durante as próximas fases.
1: Sem dúvida, 1-0 já está de bom tamanho, eu vou de 2-0 para a seleção brasileira. Olhando lá para o Peru, o Luca, Keiko Fujimori, ou seja, a família Fujimori, vai voltar mesmo ao poder, ao que parece, não?
2: Pois é, Nonato, de acordo com os números, essa parece ser a tendência. Todavia, há uma série de implicações eleitorais e jurídicas que podem fazer com que esse resultado demore ainda a ser referendado. Como a gente está acompanhando aqui desde o começo do mês de junho, né, temos o segundo turno no Peru sendo extremamente acirrado. Atualmente, a contagem dessa votação está na faixa dos 99,85%, portanto, muito próximo dos 100%. De acordo com o órgão eleitoral, são apenas 40 mil votos para serem contados e a diferença entre Keiko Fujimori e Roberto Sanches está na faixa dos 46 mil votos. Portanto, se torna irreversível, matematicamente, a possibilidade de Sanches passar adiante, considerando que a diferença é maior do que os votos a serem contados. Vale a gente dizer que ao longo dessa contagem, houve uma troca de liderança pelo menos duas vezes, o que faz com que o candidato da esquerda, Roberto Sanches, aponte irregularidades no processo de votação, nas cédulas eleitorais e também aponte para as eleições no exterior como um ponto nevrálgico para essa derrota. Afinal, são mais de 300 mil votos peruanos no exterior que, segundo ele, estariam irregularizados e ele quer que sejam completamente anulados e assim passe adiante. Portanto, ele e o seu grupo político disseram que não vão reconhecer o resultado e conclamaram marchas para não aceitar a vitória de Fujimori. Lembrando que Keiko Fujimori concorre pela quarta vez à presidência do Peru. Ela que é filha do antigo presidente Alberto Fujimori, num espectro bastante à direita, enquanto o Sanches representa aí mais as causas indígenas, trabalhistas, ligados também à esquerda do antigo presidente que levou o impeachment no Peru, Pedro Castillo. Então, uma situação de grande polarização e tudo indica de contestação judicial aos resultados durante as próximas semanas, apesar da matemática apontar que mais um país latino-americano vai ter

0: e um presidente de direita neste ano de 2026, né, pegando a tendência que vimos também na Colômbia durante o último final de semana, a observar o que cada um dos candidatos vai dizer, principalmente o que a justiça colombiana, que o órgão eleitoral vai dizer sobre essas contestações, sobre esse possível processo de recontagem que pode eventualmente atrasar ainda mais a posse do presidente peruano neste ano de 2026.
1: É isso, Luca Bassani, direto da Europa, atualizando para a gente. E sem contar, como o Luca destacou, observar também como vai ser o andamento, né, desse mandato do futuro presidente do Peru, no caso a Keiko Fujimori, à medida em que lá os presidentes têm se sucedido nos últimos anos de uma maneira muito rápida, né? Volta e meia você tem um impedimento da situação do presidente do Peru. E o avanço da direita na América Latina e a disputa no Brasil despertam também a atenção do presidente americano Donald Trump. Enquanto aliados ao republicano assumem governos na região, a diplomacia brasileira alerta para os riscos da influência externa sobre as eleições e a soberania dos países também. Quem acompanha esse assunto é o Misael Mainetti.
2: O presidente dos Estados Unidos, Donald Trump, repostou na Truth Social um artigo intitulado Trump conquista 8 vitórias em 7 anos na América Latina, publicado pela plataforma de notícias conservadora Newsmax. O texto aborda a influência do republicano em processos eleitorais no continente e aponta a eleição brasileira de outubro como seu próximo grande desafio político na região. O artigo destaca a vitória de Abelardo de la Espriella na eleição presidencial da Colômbia, realizada no último domingo, apontando que é o 8º país latino-americano em 7 anos a substituir uma liderança de esquerda por um governo de centro-direita alinhado com Donald Trump. Ao abordar o cenário brasileiro, o texto afirma que a próxima disputa presidencial pode se transformar na eleição mais relevante do hemisfério, sob a ótica da influência política de Trump. O texto cita que as eleições brasileiras estariam causando um intenso debate sobre a integridade do sistema eleitoral brasileiro e sobre se a disputa será conduzida de uma forma considerada livre e justa por todos os lados. A reportagem também faz referência ao embate político entre a família Bolsonaro e o presidente Lula. Ao citar outros países latino-americanos, o artigo diz que existe uma forte corrente política se espalhando pelo hemisfério, cada vez mais influenciada pelas ideias, prioridades e pela política do presidente Donald Trump. O texto encerra com uma menção ao próprio slogan de campanha do presidente americano, dizendo que Trump está realmente tornando as Américas grandes novamente. A publicação ocorre em meio ao enfraquecimento das relações entre Trump e o presidente Lula. Recentemente, o petista foi chamado de volátil pelo colega, que há pouco tempo se encontrou com Flávio Bolsonaro e chegou a lamentar a condenação do deputado Eduardo Bolsonaro por coação ao Supremo Tribunal Federal no processo da trama golpista. O maior ponto de atrito entre o presidente Lula e o presidente dos Estados Unidos, Donald Trump, tem a ver com a classificação das facções criminosas em organizações terroristas. A preocupação do governo brasileiro é de uma invasão indevida por parte dos norte-americanos em terras brasileiras. Nesta terça-feira, no mesmo dia em que Trump compartilhou o artigo, o ministro das Relações Exteriores, Mauro Vieira, aproveitou o seu pronunciamento na Assembleia Geral da Organização dos Estados Americanos, realizada no Panamá, para enviar mensagens firmes ao governo dos Estados Unidos e reforçar o posicionamento brasileiro em defesa da soberania nacional. Vieira reconheceu a gravidade do crime organizado, mas disse que a luta contra as quadrilhas não pode virar pretexto para intervenção externa.
3: É importante também não perder de vista a natureza do que enfrentamos. Trata-se de estruturas criminosas movidas pelo lucro, que buscam controlar territórios e mercados ilícitos. Nesse sentido, devemos resistir à tentação de reclassificá-lo sob rótulos que confundem fundamentos de naturezas distintas. Categorias importadas de outros contextos não contribuem para desmantelar as redes criminosas. Ao contrário, limitam o fundamental intercâmbio de inteligência e podem converter-se em pretexto para que respostas que ignoram para respostas que ignoram fronteiras, jurisdições e a igualdade soberana das nações.
2: Ao falar de eleições, o chanceler afirmou ainda que a disseminação intencional de informações falsas representa uma ameaça à integridade do voto e destacou a necessidade de ampliar a cooperação e o intercâmbio de experiências entre os países para enfrentar esse desafio.
3: Este ano, vários países da região passarão ou passaram por pleitos importantes, inclusive o Brasil. É essencial reforçar nossa capacidade de garantir a integridade da informação e evitar o uso de meios digitais para disseminar notícias falsas, minar a confiança na democracia e interferir indevidamente em processos eleitorais. Nesse momento em que a difusão deliberada de informações falsas e o avanço da desinformação ameaça a integridade do voto em nossos países, cumpre-nos intensificar a troca de experiências para lidar com esse desafio.
2: Mauro Vieira ressaltou ainda a importância da atuação independente da Organização dos Estados Americanos, que vem sofrendo pressões cada vez maiores da Casa Branca e de grupos conservadores.
1: 6:54, está na hora de você conferir aqui os assuntos de capa dos principais jornais do país que já circulam nesta manhã de quarta-feira, começando pelo Estado de São Paulo. Está aqui a manchete principal: sistema financeiro. Polícia Federal mira banco de Edir Macedo e vê semelhança com fraude do Master. Diz aqui o Estadão, dirigentes do Digimais são alvo de busca e apreensão. A justiça bloqueia 670 milhões de reais. O Estadão traz ainda, Banco Central evitou dar choque nos juros e esticou o prazo por meta de inflação. E a imagem de hoje, a foto, né, do Estadão na capa, cena de guerra na zona sul do Rio de Janeiro, operação ontem no Morro Dona Marta. Em relação à Copa do Mundo, tem foto do Cristiano Ronaldo, o primeiro ser humano a marcar em 6 mundiais, diz aqui o jornal O Estado de São Paulo. E mais, contra a Escócia, o Brasil define a sua rota, também é tema do Estadão na capa no dia de hoje. Do jornal Estado de São Paulo, vamos aos assuntos da Folha de São Paulo. Está aqui a manchete principal: justiça bloqueia 670 milhões de reais de banco de Edir Macedo. E Polícia Federal vê ação como a do Master. O Demais diz ajudar na apuração e que tem compromisso também com a transparência. É o que diz aqui a Folha de São Paulo na sua capa no dia de hoje. Outro destaque: 59% apoiam rótulo de terrorista para as facções. 74%, por sua vez, rejeitam qualquer tipo de ação dos Estados Unidos. Também é mais um assunto de capa da Folha para hoje. E entre os destaques da Folha para a Copa do Mundo está a atuação ontem de Portugal, que goleou o seu jogo contra o Uzbequistão. E aí tem foto do Cristiano Ronaldo anotando um dos seus gols, o Ronaldo, que é o primeiro ser humano aí a marcar em 6 mundiais. Da Folha, vamos agora para os temas abordados pelo jornal O Globo, no Rio de Janeiro. Modus operandi: Polícia Federal mira fraudes em banco digital e vê repetição do método Master, diz aqui o jornal O Globo. Alvo da operação, o Digimais inflou ativos e ofereceu títulos de rentabilidade irreal, segundo a investigação. É o principal destaque do jornal O Globo. Assim você acompanhou os assuntos de capa dos principais jornais do país nesta manhã de quarta-feira. Agora 6:56.
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7: O custo do transporte rodoviário deu um pequeno alívio para o setor produtivo em maio. Levantamento do índice de frete rodoviário da Enderred mostrou queda de 0,81% no valor médio do frete por quilômetro rodado no Brasil.
8: O principal motivo foi a redução nos preços do diesel, um dos componentes mais importantes da planilha de custo do transporte. Mesmo com essa retração, o agronegócio continua sustentando uma demanda forte por caminhões e logística, impulsionado pelo ritmo das exportações brasileiras de grãos e outras commodities agrícolas.
7: E a colheita da segunda safra de milho avança pelo país e Mato Grosso e volta a chamar a atenção pelos resultados obtidos nas lavouras. O Instituto Mato Grossense de Economia Agropecuária elevou as estimativas de produtividade para mais de 120 sacas por hectare, uma das maiores já registradas no estado.
8: Com isso, a produção mato-grossense pode superar 53 milhões de toneladas de milho nessa temporada. O bom desempenho é atribuído às condições climáticas favoráveis e ao manejo adotado pelos produtores, reforçando a expectativa de uma grande oferta de milho no mercado brasileiro nos próximos meses.
7: E o milho brasileiro segue ampliando espaço no mercado internacional. As exportações do cereal cresceram em 2026 e chegaram a compradores de 69 países. Entre os destaques está o Vietnã, que ampliou significativamente suas compras do produto brasileiro, enquanto o Egito permanece entre os principais destinos.
8: O avanço das exportações reforça a importância estratégica da safrinha brasileira, que abastece o mercado mundial justamente no período em que outros grandes produtores ainda não possuem oferta disponível. O resultado fortalece a presença do Brasil como um dos principais fornecedores mundiais de milho.
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5: 7:02, 7:02. Muito bom dia, Paraná. Eu sou Rafaela Moron, esta é a Rede Jovem Pan. Nós vamos juntos até às 8 da manhã com as principais informações pelas ondas das FMs do Grupo RIC, espalhadas pelos quatro cantos do Paraná. Você segue muito bem informado pela Jovem Pan e Jovem Pan News em Curitiba, Ponta Grossa, Maringá, Londrina, Cascavel e Foz do Iguaçu. Nós somos a maior rede de rádios do estado. Lembrando que você acompanha este jornal, que é o líder de audiência pela internet lá no YouTube, já que nós somos a rádio que virou TV. Aliás, muito obrigada aí a todos vocês sintonizados aqui no Jornal da Manhã Paraná. É uma força a audiência desse jornal. Muito obrigada a você que sintoniza e que faz desse jornal, sim, o líder de audiência. Dito isso, vem com a gente pro YouTube, vai lá no nosso canal, dá uma moral aí pro nosso canal em Jovem Pan News Paraná, se inscreve por lá, já clica no sininho de notificações, assim você vai saber sempre quando o Jornal da Manhã Paraná estiver ao vivo. Lembrando ainda que você pode e deve interagir através do chat por lá, deixando a sua opinião. A gente vai conversando nos intervalos com a audiência lá do YouTube, tem pauta exclusiva, conversa exclusiva, mas também tem WhatsApp para você que vai assistir o jogo do Brasil hoje, quer palpitar um placar aí, diga lá quanto vai ser o jogo no 41984-18-1071. 41984-18-1071. Então pode comentar também assuntos da política, economia, o espaço é em aberto. Manda lá a sua participação. Carlos Coba, que eu pedi para os ouvintes, claro que eu vou pedir para você, que é o meu parceiro de bancada aqui. Brasil e Escócia, quanto vai dar? Bom dia.
6: Bom dia, Rafaela Moron. Bom dia a todos que já nos acompanham, essa imensa audiência aqui da Rádio Jovem Pan. Muito obrigado por essa enorme audiência. O meu palpite hoje, Brasil 2, Escócia 0. Acho que vai dar boa. Vamos ver. Precisamos vencer, Marrocos vai pegar a fraca seleção do Haiti e tá em jogo a classificação, a posição da classificação. Se em primeiro ou segundo lugar. Isso afeta a próxima fase. E a gente tende a pegar o grupo aí da Holanda e do Japão. Seleções muito mais fortes do que estas que a gente está enfrentando na primeira fase. Então, meu palpite, Brasil 2-0. Vamos ver o palpite da turma da live aqui, ó. O Elcio Koleski já botou 0-0. Acha que vai dar o empate. Tem gente dizendo aqui, ó, Sidney, que vai
5: tá
6: dar Brasil.
5: Tá pessimista, hein? Vai lá.
6: É. Não, mas aí botou Brasil e Suécia. Não, é Brasil e Escócia
5: Brasil
6: o jogo.
5: Escócia. Brasil e Suécia vai dar 0-0, não vão jogar.
6: O Sidney botou Brasil 3-0, mas botou contra a Suécia. Imagina que ele tenha digitado errado ali. Então, tá. Brasil e Escócia hoje, meu palpite 2-0.
5: Bom, quero ver aqui. Rafa? O meu palpite é 1-0. Deixa eu ver aqui o pessoal que opera a mesa com a gente, o Laertes e o Mauro, quanto vai dar, gente? 1-0, Laertes sempre comigo, 2-1, tá aqui, tudo bem. Então a gente tá quase divididos nessa bancada
6: Mas
5: aqui com a nossa equipe.
6: Mas todos apostando na vitória do Brasil,
5: todos,
6: né?
5: Apostando na vitória do Brasil. Vamos ver se vai dar Brasil hoje. Dito isso, você pode ir colocando lá o seu comentário de seleção à política do Paraná, vale tudo, importante a sua interação. Não esquece lá no YouTube de deixar o like. A gente vai contar os destaques de hoje. Hoje é quarta-feira, 24 de junho de 2026. Essas são as principais informações até aqui. Partido Liberal, PDT, MDB e União Progressistas agendam para o início de agosto convenções partidárias no Paraná. A divulgação acontece em meio à tentativa do governador de conseguir ali mais partidos que venham a somar na pré-candidatura do seu escolhido Sandro Alex para concorrer ao governo. Será que os pré-candidatos, todos que estão colocados aí, vão durar até e pós as convenções? A gente vai falar também sobre a região metropolitana aqui de Curitiba, isso porque os vereadores de Fazenda Rio Grande aprovaram a abertura de um processo para analisar um pedido de cassação do prefeito afastado por suspeita de corrupção, Marco Marcondes, do PSD. Tem ainda deputados do PT já começam a discutir e defender uma saída de Jacques Wagner da liderança no Senado, depois do político ligado ao presidente da República, ligado ao PT aí, né? Um político de grande cacife, não é peixe pequeno não, Jacques Wagner, político histórico, é uma figura histórica do Partido dos Trabalhadores, ter sido alvo de uma operação ligada ao Banco Master. Tem paranaense, inclusive, que se soma também a essa defesa do próprio PT, dizendo que o Jacques Wagner deveria ser afastado. E com o ministro radicado aqui no Paraná, Edson Fachin, na presidência, o Conselho Nacional de Justiça decidiu adiar a regulamentação do fim da aposentadoria compulsória para juízes. Aquele castigo pesado que eles têm quando tem problemas na sua conduta, que é ganhar uma aposentadoria. Seria um sonho?
6: Olha, eu adoraria,
5: eu também,
6: né?
5: Imagina. Não por ter me comportado mal, né?
6: Mas imagina você já aposentado, ganhando o muito próximo do teto do funcionalismo, e isso como uma maior punição a uma eventual ilicitude que você tenha cometido. Não, é um absurdo isso.
5: Tá de bobeira ali cair uma aposentadoria no colo, no Brasil ainda, que a gente sabe quantos anos tem que trabalhar, não seria ruim. Não que necessariamente, né, exista ali um mérito em não ter seguido as regras de conduta para chegar a esse ponto. Mas parece mais um prêmio que punição. Tudo isso e muito mais é a partir de agora. Vem junto, chegamos. Que frio em Curitiba. Hoje eu vou falar o seguinte, você que gosta de frio, tá? Você tem um espaço no meu coração, mas ele é bem pequenininho. Não tem como gostar de frio. 7 graus agora, máxima de 14 graus, ainda tem previsão de chuva na capital. Sabe que amanhã a gente vai comemorar a vitória do Brasil com 3 graus nesse jornal aqui, que essa é a previsão. Não dá nem pra reclamar hoje que amanhã fica mais frio ainda. Em Ponta Grossa, 5 graus, máxima de 13, mas por lá tem aquele sol de geladeiro, só aparece.
6: Pelo menos
5: um
6: isso, né?
5: Pelo menos isso. Maringá, 6 graus, máxima de 15, tempo pouco nublado, por lá também tem sol. Em Londrina, máxima de 17 graus, já melhora um pouquinho a coisa, dá até para ostentar uma temperatura de momento de 9 graus agora. Cascavel, 3 graus, também Cascavel aí, gente, 3 graus a temperatura de momento, tem sol por lá também, como previsão, pelo menos máxima de 12 em Foz do Iguaçu, tempo limpo, só aparece, máxima chega aos 16 graus.
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5: Atualizando em tempo real informações do aeroporto Afonso Pena, conferindo para você neste minuto as chegadas e partidas, segundo painel de voos, aqui para as partidas. Tem um voo que estava previsto para 6h20 para o Rio de Janeiro, atrasado, previsão agora de 1h10 da tarde, 7h09.
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5: 7h09, a gente abre essa edição do Jornal da Manhã Paraná falando sobre a Assembleia Legislativa do Paraná, que já colocou aí um protocolo para o recurso junto ao Supremo Tribunal Federal, no caso do deputado petista aqui do Paraná, Renato Freitas. A Assembleia, para explicar, tenta reverter a decisão que travou o fato dos deputados e a possibilidade de votarem ali os 54, com exceção da presidência, a possível cassação do deputado petista Renato Freitas, do PT, depois dele se envolver em uma pancadaria no centro de Curitiba com um manobrista. O TJ travou por decisão individual essa questão da votação dos deputados, dizendo que o deputado do PT poderia ser prejudicado, já que ele é um pré-candidato a deputado federal nessas eleições, né? E aí, a Assembleia engoliu muito bem a argumentação, né? Entendeu que, se não houve nenhum erro na questão da avaliação do processo sobre a quebra de decoro parlamentar e a conduta do deputado, ou seja, foi dado prazo para ampla defesa, ele foi ouvido, teve direito ali à manifestação, foram ouvidas testemunhas, o processo foi feito direitinho no entendimento da Assembleia, né? Sem que existisse ali atropelos ou questões de não respeito aos prazos previstos, porque não poderiam votar só pelo fato dele ser um pré-candidato a deputado este ano e poderia ser afetado nas eleições. Então, primeiro recorreu ao STJ. O STJ, com a primeira decisão do ministro Herman Benjamin, disse: guiché ao lado, competência não é comigo para julgar esse caso, tem que ser junto ao Supremo Tribunal Federal. De ressaltou ainda, inclusive, né, o ministro, que a discussão sobre a independência e separação dos poderes é matéria constitucional, por isso é que ficaria lá no STF, e a Procuradoria da Assembleia aqui do Paraná, portanto, tenta aí derrubar essa decisão do desembargador Rogério Kanayama do TJ e agora coloca já com protocolo, né, essa ação, leva esse pedido ao Supremo Tribunal Federal. Então, por enquanto, a Assembleia segue impedida de analisar essa votação em plenário. Foi um caso que ocupou ali o trabalho do Conselho de Ética desde novembro, quando começou a receber as representações. Chegou à conclusão, depois do recesso parlamentar, veja quanto tempo de trabalho tiveram os deputados, né? No começo deste ano, o deputado Renato Freitas questiona a questão dele estar ali ou não no mandato, é um dos pontos que a defesa dele apresentou também, dizendo que ele não estaria deputado na hora da pancadaria, ele estaria CPF, digamos assim, não estaria representando a Assembleia. Os deputados que fizeram a indicação pela análise de cassação discordam, porque dizem que ele estava lá, né, no Street Fighter com um assessor parlamentar junto, e também tinha uma história de um carro, segundo os deputados, que seria um carro também da Assembleia. O deputado disse que não estava no exercício do mandato, que é alvo de racismo, que é alvo de uma perseguição por representar uma minoria negra periférica contra uma elite branca dominante da Assembleia, e que ele estava também fazendo a legítima defesa da companheira dele, que estava grávida, de ofensas que teriam sido proferidas pelo manobrista. O manobrista tem outra versão dos fatos, as imagens surgiram, né? E agora nós vamos entender o que vai dizer o Supremo Tribunal Federal. E é inevitável dizer o seguinte a respeito deste caso. Mais uma vez, não é o único, né? Nós vemos que as discussões do Brasil, elas vão parar no colo do Supremo Tribunal Federal. A Assembleia, inclusive, remodelou o Código de Ética para que as representações contra deputados, e aqui não estou me referindo especificamente ao caso do deputado Renato Freitas, contra qualquer deputado, caminhe com prazos, não fique aquela coisa para inglês ver, porque antes tinha um regramento todo truncado lá que não funcionava pra nada, a verdade é essa, não funcionava pra nada. Você entrava lá com uma representação, lacrava na internet e ninguém analisava nada, os prazos não batiam, sempre caducava a coisa, nunca dava em nada. E aí ficava aquela troca de ofensas lá no plenário, aquela baixaria, né? Geral voava empadinha com as discussões que ainda seguem acontecendo para tentar frear a coisa, então endureceram lá até a questão do código de ética. Mas, Carlos, me pergunto se adiantou, porque para variar, a gente vê essa discussão, que é também uma discussão nacional, reverberar aqui no Paraná, da história de que hoje nós temos um ativismo judicial e de qualquer e toda discussão com essa coisa da competência dos poderes vai parar no colo do Supremo Tribunal Federal.
6: A Assembleia Legislativa vai ao Supremo, recorre ao Supremo Tribunal Federal para defender a legitimidade dos seus atos, né? Para defender a independência do Poder Legislativo, no caso aqui o Legislativo Paranaense. A Assembleia, a Procuradoria da Casa, né, protocolou na sexta-feira já o recurso, um dia depois da decisão do STJ, do presidente do STJ, o Herman Benjamin, dizendo que a competência para julgar o caso não seria do STJ e sim do Supremo Tribunal Federal. Na sexta-feira, a Procuradoria da Casa já ingressou com esse recurso para tentar derrubar essa decisão do Rogério Kanayama, desembargador aqui do Estado do Paraná. Ontem, o ministro Edson Fachin, ministro-presidente da Suprema Corte, abriu o prazo aí de 72 horas para que tanto a defesa de Renato Freitas apresente aí suas manifestações, assim como a Procuradoria-Geral da República. Depois desses pareceres, aí, né, são 72 horas para cada um. Após isso, o ministro Edson Fachin deve decidir essa celeuma aí, envolvendo agora a decisão do do Rogério Canayama, presidente, o desembargador aqui do TJ Paranaense, e a Assembleia Legislativa. Então, é bem possível que a gente tenha aí, hoje já é terça-feira, até o fim da semana, talvez a gente já tenha um posicionamento, ou no mais tardar, no início da próxima, um posicionamento sobre essa questão vinda aí do ministro, presidente Edson Fachin. Agora, é uma discussão que desde o início a gente sabia onde ia parar. É na Suprema Corte. Vamos esperar que agora pelo menos haja uma resposta rápida para que a gente não entre num processo eleitoral, entre no período de campanha com uma decisão ainda aberta. A gente aguarda pelo menos uma celeridade nisso para que a coisa não vire um oba-oba. Né? A Rafa lembrou aqui de momentos em que o Conselho de Ética da Assembleia para nada serviu. Essa é a verdade. Né? A gente viu ali muito caso ali, escândalo, já vimos desvio de dinheiro, já vimos rachadinha. Aliás, temos casos de rachadinha hoje ali na Assembleia Legislativa, segundo denúncias aí do Ministério Público Estadual, denúncias essas recentes, e que nada acontecia. Parece que o Conselho de Ética era um colegiado ali que ficava olhando isso tudo acontecer. Claro, tem que ser provocado, mas ninguém provocava, porque existia ali um sentimento de corporativismo. Então, agora que pelo menos o Conselho de Ética está sendo bastante demandado, seja por questões ideológicas, né, ou por questões envolvendo desvio de ali de algum candidato, de algum parlamentar, pelo menos que essas decisões sejam levadas ao cabo, né? Que esses processos administrativos sejam instruídos e depois sejam concluídos. O que não pode é toda e qualquer representação acabar na justiça. Então, aí nós temos que talvez rever o Conselho de Ética. Então, acho que até o fim dessa semana, ou no mais tardar na próxima, a gente vai ter um posicionamento do Supremo Tribunal Federal sobre esse caso do deputado Renato Freitas.
5: 7:17, 7:17, a gente vai para um rápido intervalo. Na volta, a gente vai falar aí sobre os petistas discutindo e defendendo, em alguns casos, a saída de Jax Wagner, inclusive nomes aqui do Paraná, depois de Jax Wagner ter sido alvo da Polícia Federal no caso Master. Pressão está grande, inclusive a informação de que o Jax Wagner vai tentar convencer o presidente Lula a mantê-lo na liderança até o recesso parlamentar, mas tem nomes do PT aqui do estado que já estão defendendo a saída dele, e nós vamos falar também sobre convenções partidárias e a tentativa do governador do Paraná de buscar mais partidos para apoiar o nome do seu pré-candidato Sandro Alex. Não sai daí, ou melhor ainda, vem junto com a gente pro YouTube lá em Jovem Pan News Paraná.
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0: minutos de volta aqui na FM para falar sobre bastidores da política. Isso porque 4 partidos já agendaram suas convenções aqui no Paraná. Muitos só observam, outros já tentam aí chamar para conversar, aquele flerte da política, aquelas conversas que não dão em nada, mas já vão buscando aproximação, que é passo a passo uma construção para atrair aí mais siglas para o seu projeto político. Então, enquanto a gente está aqui vendo Copa do Mundo, a gente está aqui acompanhando, né, a vida seguindo, pagando os boletos, os partidos todos já estão se organizando para quando você chegar na urna lá em outubro, ter o quê? Já candidatos e, claro, times formados. É quase como uma Copa do Mundo também, né, Carlos Kobach, da política.
1: A convenção vai ser o momento em que vão escalar os jogadores que vão para a partida chamada eleição. Então, nós vamos ver no período eleitoral justamente isso. Quem vai jogar com quem, qual o time que vai, só que na eleição você pode juntar uma seleção com a outra, que são as alianças, né? Na Copa do Mundo, não. É cada um time só. Na política, a gente vai ver PT, por exemplo, andando com PDT, com PV, o PSD tá tentando agregar novos aliados, enfim. Na Copa do Mundo, não pode, mas na eleição os partidos podem se unir para disputar essa eleição.
0: Bom, então se os lançamentos individuais ali, né, seriam a primeira fase da Copa, talvez as convenções, o agendamento das convenções chegue naquele nome que eu achei fantástico, dos 16 avos de final, conhecido como segunda etapa, que eu não entendi até agora esses 16 avos de final. Quem que deu esse nome, gente? Tem o menor sentido, mas enfim, vambora que aí a segunda etapa seria exatamente o agendamento das convenções. Partido Liberal, PDT, MDB e União Progressistas agendam para o início de agosto as convenções partidárias aqui no Paraná. Divulgação acontece, inclusive, no momento em que, por exemplo, né, o PSD tem feito movimentos, sim, mais intensos para negociar com siglas da base. Antes de eu trazer aqui as informações, Carlos, eu tive a impressão, veja se você teve também nessa questão, de que existia uma tendência do que o PSD quer buscar rapidamente, para demonstrar força, inclusive, aí o quanto antes, um partido para se juntar ao seu projeto Sandro Alex. Mas até aqui, os partidos parece que estão um pouco conversam.
1: Resistentes,
0: ou esperando um pouco mais, né? Mas o PSD já gostaria de ter um partido junto.
1: Já gostaria, a intenção era essa, as conversas acontecem, mas elas não evoluem, né? A gente, por enquanto, hoje, 24 de junho, o PSD, que é o candidato, o partido do governador Ratinho Júnior, só tem o Republicanos ao lado. Isso porque o Alexandre Cury, que é o presidente da Assembleia, é o pré-candidato ungido aí ao Senado na chapa do Sandro Alex. Mas só tem isso. Se você for relembrar a eleição de 2022, Ratinho conseguiu montar uma aliança do PSD com mais 8 partidos, né? E por enquanto nós só temos o Republicanos.
0: E talvez até o Republicanos hoje desperte mais interesse de outros partidos do que o próprio PSD.
1: Tem gente dentro do Republicanos que não gostou muito desse namoro. Tá ali, né? Formalmente, por causa da candidatura do Alexandre Cury, mas tem gente dentro do Republicanos que defende um outro caminho, não uma aliança com o PSD. Então o governador Ratinho Júnior tá se reunindo, tá vendo Copa? Tá, mas também tá fazendo reuniões políticas, chamando os partidos para tentar agregar essa aliança. Vamos lembrar, umas 3 semanas atrás, o governador, dentro do Palácio Iguaçu, falou em entrevista à imprensa que o Podemos iria anunciar nos próximos dias ali uma carta de apoio.
0: E cadê o Podemos?
1: Podemos está errado,
0: tomou,
1: né?
0: Porque
1: tomou Doril, porque até agora continua quieto, esperando. O que se comenta nos bastidores, Rafa, é o seguinte: dia 5 de julho é o prazo final para que, eleitoral até, né? Uma vedação eleitoral, que o governo não pode mais repassar recursos ali para os municípios. E aí, só o que já está previsto, convênios, contratos assinados. Então, tem muito, e vamos lembrar que o então secretário Guto Silva, secretário das cidades, andou o Paraná inteiro com o governador Ratinho Júnior distribuindo promessas de recursos e convênios. E que agora, aí próximo do dia 24 de junho, muitos deles ainda não foram fechados. Tem uma correria enorme aí para ver se consegue fechar. Não vai ser a totalidade, obviamente, mas tem muito partido que está dizendo o seguinte: olha, então vou esperar. Se o governo honrar com o que prometeu, inclusive em vídeos, né, com convênios, com distribuição de verbas, a gente conversa com mais carinho sobre uma aliança. Caso contrário, a gente pode seguir um outro rumo. Então, o 5 de julho parece ser uma data aí, uma baliza, né? Para ver que rumo alguns partidos vão tomar. E aí eu digo especificamente União Brasil, PP, Podemos, né? São alguns dos partidos grandes aí que ainda não decidiram que rumo vão tomar na eleição de outubro.
0: É, hoje estão com o lema, falo nada, só observo.
1: É, tá nesse ritmo.
0: Falo nada, só observo. A gente já tinha dito aqui então, PSD marcou convenção para 25 de julho e agora mais quatro legendas, portanto, confirmaram datas para bater o martelo sobre as candidaturas para as eleições de outubro. Vamos lá, o PL confirmou a convenção partidária para o dia 1º de agosto, em local ainda a ser definido, pré-candidato é Sérgio Moro e tem como pré-candidato ao Senado Felipe Barros, junto com o Partido Novo, que ainda não divulgou a data do seu encontro estadual, tem lá também o Deltan Dallagnol como pré-candidato ao Senado. Ali parece que a coisa já está mais
1: definida.
0: Né? MDB confirmou a convenção partidária para o dia 2 de agosto, também vai definir o local. Tivemos aí recentemente o lançamento da pré-candidatura de Rafael Greca ao governo do Paraná. Álvaro Dias ainda vai se lançar, né?
1: Se mantiver
0: esse propósito de ser pré-candidato ao Senado. Tem muita gente que não acredita. Ele diz que está observando, que gostaria...
1: Está vendo a Copa, que é momento de Copa.
0: Vendo a Copa, observando. Naturalmente, já deixou evidente que gostaria de uma aproximação com o grupo do governador. Vamos entender se vai permanecer ou não o nome de Álvaro Dias ao Senado. Ao mesmo tempo que agendou o encontro, o MDB também, né, teve ali conversas com o governador Ratinho Júnior, mas busca conversas, tem alas divergentes. Tem uma ala mais palaciana dentro do MDB e tem uma ala mais Rafael Greca. Essa é a real do MDB aqui do Paraná, né? E aí cada um internamente está buscando um caminho. Tem gente que foi conversar com o governador, tem gente que está procurando tomar outro tipo de cafezinho para ver se consegue composições diferentes. É isso que está rolando ali no MDB. Será que vai prosperar a candidatura do Rafael Greca? Ele, inclusive, já deixou bastante claro, através de declarações recentes, que não topa ser vice de Sandro Alex, coisa nenhuma.
1: É, subiu até, achei que foi uma declaração forte do ex-prefeito de Curitiba, mas um pouco esperado, né? Se você conhecer um pouco do perfil do Rafael Greca, ele fala mesmo, não está nem aí. E falou ontem aí, numa entrevista, disse o seguinte: olha, não aceito o serviço do Sandro Alex. E quando foi perguntado, disse o seguinte: é uma questão de experiência e de competência. Então, ele disse que seria uma negação da história dele. Falou ainda o seguinte, abre aspas, tivesse ele, Sandro Alex, o currículo que eu tenho, eu aceitaria. Não é uma questão de orgulho, é uma questão de experiência e de competência, fecha aspas. Então, se depender só de Rafael Greca, essa união que o governador busca entre PSD e MDB não vai prosperar dentro desse desenho que o Ratinho quer, né? Do Sandro como candidato ao governo e Greca como vice. Já deixou claro, o ex-prefeito de Curitiba, não aceito o serviço de Sandro Alex.
0: Ai, ai, ai. Bom, Federação União Progressistas, até o momento não tem pré-candidatos ao governo e ao Senado.
1: Nem vai ter,
0: tem grande força política. Também está no momento, falo nada, só observo, marcou sua convenção para o dia 5 de agosto.
1: Último dia.
0: Último dia.
1: Às 18h30, lá no Clube Urca, aqui em Curitiba.
0: Estratégico, isso. Às 11h99, no último dia, marcou a convenção para decidir o que vai fazer no Clube Urca aqui, né? Aí a gente sabe, o partido tem ali, e é um partido que também está sofrendo aí uma série de pedidos, de conversas em Brasília, de tentativas de buscar apoio, está dizendo o seguinte, vamos esperar aqui até o último momento para poder decidir qual vai ser o nosso caminho. Outra agenda que confirmou a convenção, aí no dia 5 de agosto, é o PDT, que tem o Requião Filho como pré-candidato ao governo do Paraná, o local não foi definido. E a gente vai ouvir brevemente o que disse aí o cientista político Roosevelt Reis sobre a expectativa das convenções partidárias.
2: Entre os dias 20 de julho e 5 de agosto, os partidos e as federações vão definir quem são seus candidatos. Especialmente com relação ao governo do Estado, com relação ao Senado, é possível formar coligações. Então, os partidos eles fazem negociações, fazem acordos. Nesse período, a gente vai ver muita conversa, muita notícia na imprensa. Então, é importante, né, que os cidadãos acompanhem a discussão, acompanhem as convenções, porque até a data final, que é dia 5 de agosto, muita coisa pode acontecer, né? E aí, após esse período, obviamente, até o dia 15 de agosto, os partidos encaminham lá os seus candidatos para registro e dia 16 de agosto começa a campanha.
0: Bom, dito isso, então, tem legendas que ainda não divulgaram datas de convenções. PT, PV e PCdoB, Republicanos, PSDB, PSB, Partido Novo, Federação PSOL e Rede, Podemos, Democracia Cristã, Cidadania e Solidariedade. E para você que está no carro pensando, ah, mas isso é um assunto que interessa ali somente aos partidos? Nada! É o que a gente explicou aqui. Você vai montar ali as chaves, digamos assim, da Copa do Mundo da Política, as seleções, para no fim das contas escalar ali, né, os times, os jogadores principais, para você definir no fim das contas quem é que vai levar, portanto, né, essa decisão dos paranaenses de conduzir o estado pelos próximos 4 anos. Então começa aqui. E é importante que você veja essa construção para entender quem está com quem e também a construção das forças políticas. É isso que vem acontecendo até agora. Carlos, sei que você tem informações aí, inclusive, sobre essas conversas com os partidos e tentativas de busca de alianças, né? Será que sai alguma coisa em breve? Parece difícil.
1: Parece difícil. Bem, olha, difícil. Sobre essa questão das convenções, só para amarrar ali, nós temos que ver, porque o que que normalmente os partidos fazem? Faz a convenção, define ali, e quando vai para ata, para registrar a ata, eles deixam a ata em aberto. Ou seja, nós decidimos aqui, mas pode ter uma outra mudança. Então, nós vamos ver qual partido que vai fazer a convenção e vai fechar a ata. É isso que nós vamos ver, mas muitos devem deixar aberto. Agora, governador Ratinho Júnior viaja esse fim de semana. Vai tirar uns dias de férias, vai com a família para os Estados Unidos. E durante aí esses dias que antecedem essa viagem, ele acelerou a articulação com alguns partidos. Vamos lá. Se reuniu com o MDB, como a gente falou há pouco, oferecendo a vice ou uma cadeira de Senado na chapa do Sandalex. O MDB ouviu, disse que vai pensar, mas, como a gente já falou aqui, Rafael Greca já deixou bastante claro que não topa ser vice do Sandro. Nós temos ontem, por exemplo, o governador chamou o representante do União Brasil, pedindo para que a União declarasse o apoio a Sandro Alex. Uma conversa foi muito boa, muito saudável, mas Antônio Rueda, presidente nacional do União Brasil, disse, olha, não vamos apoiar, segura aí, não vamos declarar apoio agora, até porque nós temos que esperar para ver se o governo vai honrar o que nos prometeu, e principalmente a questão dos convênios para os prefeitos aí do partido. Então, ontem, o governador tentou União Brasil, falou, ó, vamos declarar esse apoio já, antes de eu viajar? União Brasil falou, não dá ainda, vamos esperar. Também ontem, o governo sondou Marcelo Bellinati, ex-prefeito de Londrina, para ser vice de Sandro Alex. Seria um ex-prefeito com uma grande capilaridade de votos em Londrina, segunda maior cidade aqui do Paraná. Então houve uma sondagem ainda com Marcelo Bellinati para ser o vice de Sandro Alex. Então, o governador viaja no fim de semana e está acelerando essas conversas, está tentando fazer costuras para que pelo menos viaje com mais partidos aí aliados, oficialmente aliados do PSD. Não está sendo fácil. Minha percepção é que vai viajar e vai continuar só com republicanos aí na chapa. Vamos ver se vai ter alguma mudança. O Podemos, que como a gente disse, iria anunciar aí no início de junho, até agora também está esperando. Então, é bem provável que essas decisões fiquem mesmo para o mês de julho, a contragosto do que quer o governador Ratinho Júnior.
0: Essa questão, Carlos, porque essa história dos partidos não embarcarem de imediato também fala muito. Essa questão da confiança, de você entender que se existisse uma certeza, já, né, uma concordância, uma empolgação ali em relação à proposta, eu penso que já estariam compondo juntos. Por que que não estão esperando para pensar se existisse uma perspectiva de poder segurado? Então, estão olhando cenários.
1: Estão olhando cenários.
0: Acho que é uma sinalização também bastante importante dentro do campo político. 7:38, 7:38, a gente fala agora sobre o escândalo envolvendo aí o líder do PT no Senado, Jacques Wagner, que foi alvo de uma operação ligada ao Banco Master e que agora tem até apoio de petistas, incluindo nomes aqui do Paraná, para que seja afastado ou deixe o cargo de líder do governo Lula lá no Senado. Bancada do PT já discute e debate essa substituição. Tem a informação de que Jacques Wagner vai lutar até o fim para ficar pelo menos até o recesso, no dia 19 de julho, mas o PT avalia o desgaste, né? Porque é uma suspeita de caso envolvendo desvio de dinheiro, Banco Master, aquela complicação toda, encontraram moeda estrangeira com ele, um dinheiro vivo, né, digamos, e aí aquela história da compra do apartamento que eu pedi, não, só pedi pro amigo do Vorcaro lá, o sócio dele, comprar o apartamento pra eu comprar depois o apartamento dele, que eu queria primeiro vender um, ficou uma explicação diferenciada, vamos dizer assim, né? E aí tem deputados que vêm, portanto, defendendo o afastamento de Jacques Wagner, tem nomes aqui do Paraná, um deles é o deputado Tadeu Venere, né, dizendo inclusive que seria o melhor caminho, fora ele, a Gleisi Hoffmann se manifestou também, chegou a dizer que se existe alguma coisa ele tem que ser responsabilizado, mas não pediu, não defendeu publicamente, né? Vou conferir aqui, mas até onde eu vi não tinha defendido essa história dele permanecer fora da liderança da Casa Legislativa, porque geraria desgaste ao PT, um nome que foi alvo do Banco Master, sendo seu representante maior no Senado. Vamos ouvir aí o que disse o deputado do Paraná do PT.
3: E a gente entende que não há a priori nenhum pré-julgamento, né, porque todas as denúncias feitas estão sob investigação. Uma investigação é uma etapa que deve ser feita, deve ser cumprida. Aliás, eu diria que isso mostra bastante a independência da Polícia Federal no governo Lula. Agora, é inegável que uma situação como essa, ela traz desgaste ao governo por uma questão óbvia, né? O senador Jacques Wagner é um senador respeitável, um senador que já esteve à frente do governo estadual por 2 mandatos, é senador há já 2 ou 3 mandatos, é líder do governo desde o início desse governo Lula, e a responsabilidade que ele tem de conduzir as votações, ela não pode ficar em nenhum momento sob nenhum tipo de suspeita. Então me parece que o adequado é que o senador, até para que possa fazer a sua defesa com tranquilidade e abrir mão da liderança do governo, não significa assumir algum tipo de culpa por algo que ele já, né, já se manifestou no sentido que não há nenhuma irregularidade nas suas ações. Mas não há como você ter um líder que está sob, de alguma forma, sob investigação. Por isso que eu defendo que o senador Jacques Wagner, líder do nosso governo no Senado, deva afastar-se até que as coisas sejam devidamente esclarecidas. O que não dá é para colocar para o presidente o ônus de uma ação que não foi ele que causou, ou seja, as investigações feitas e as suspeitas feitas pelas investigações que partiram da Polícia Federal.
0: Bom, daí é o seguinte, né? Você tem ali a fala do deputado Tadeu Venere, mas publicamente é difícil encontrar o pessoal do PT dizendo aí dessa questão do afastamento. Estão defendendo uma tal de saída honrosa, né? Que seria o caminho, né? Assim, vamos afastá-lo como uma sinalização de que ficou ruim. Não. É uma licença temporária, uma saída tardia, né? É aquela saída amigável com o Jacques Wagner, que seria chamada de saída honrosa, para tentar estancar ali os impactos de um escândalo dessa proporção. Ele foi alvo da Polícia Federal no caso Master e ele mesmo não quer, né? Ele mesmo, segundo as informações que são ventiladas, quer permanecer até o recesso. A própria Folha crava isso hoje, que está disposto a ficar até o dia 19 de julho, e tem dito que é inocente, que não vê o porquê, mas é inegável que existe sim um abalo, né, para o presidente Lula, em especial na Bahia, mas o resto do Brasil também assiste, porque o PT sofre com essa estampa que os adversários colocam no partido, ligada à questão de corrupção, quando vão criticar o PT há muito tempo, né? Então, mais uma vez, um escândalo que chega a uma figura dessa estatura, é claro que vai respingar também em diversos cenários, incluindo aqui ao Paraná também, né? O Jacques Wagner apresentou recurso ao Supremo Tribunal Federal, tentando anular a decisão que autorizou aí a Operação Compliance Zero, diz que o cumprimento de mandados de busca e apreensão foram baseados em premissas equivocadas, né, dentro da sua investigação, que não tem elementos que justifiquem, mas ficou estranho encontrar aquela grana toda lá com ele, né? e também a história do apartamento que ele justificou que queria comprar, mas pediu para o sócio do

0: crédito aí que a gente tenha que buscar popularizar via governo, para que mais pessoas conheçam e tenham acesso, uma inclusão, talvez, né? Na forma diversificada de você adquirir imóveis. Vamos entender, então, o que vai sair disso, mas já começa a surgir um elemento e uma preocupação, sim, com o impacto relacionado ao desgaste de, mais uma vez, um nome do PT ligado a uma operação da Polícia Federal, Carlos.
1: Pois é, e a gente, pelo menos, tem que aqui, quando a gente critica, a gente também tem que elogiar. E aqui eu faço um elogio ao posicionamento do deputado Tadeu Venere, que foi bastante consciente. Ele defende o afastamento do Jax Wagner, não faz pré-julgamentos, não está condenando ninguém, mas que defende o afastamento dele, sim, né? Como eu disse aí, para se defender diante dessa acusação, desses indícios encontrados pela Polícia Federal, que também foram ratificados pelo ministro André Mendonça, que autorizou essa operação em cima do Jax Wagner. Agora, o Jax Wagner chega hoje a Brasília, vai conversar com o presidente Lula, e o que se comenta nos bastidores é que vai tentar ficar no cargo pelo menos até o início do recesso, que é no dia 19 de julho, ou seja, quer ficar mais um mês aí no cargo, até para a coisa esfriar e aí ele ter uma saída menos conectada com esse escândalo do Master, para não ficar carimbado, né? Sofreu uma ação do Master, uma ação da Polícia Federal e aí perdeu o cargo. Ele quer pelo menos ter um período aí de transição aí até o dia 19 de julho. O problema é que dentro do governo já há uma ala que sinaliza o seguinte: olha, esse caso do Master envolvendo o Jax Wagner, envolvendo a Bahia, já arranha a imagem do presidente Lula. E isso, claro, pode refletir no processo eleitoral. É esse o receio, que o caso Master comece, que já entrou dentro do Palácio da Alvorada, né, com esse caso do Jax Wagner, e que lá fique. Esse é o receio. Então, afastando Jax Wagner do cargo, o governo espera também afastar isso, esse caso do Master, do presidente Lula. E uma última informação é o seguinte: um outro problema é que já tem gente dizendo que desdobramentos aí dessa relação do Master com o estado da Bahia pode vir à tona. Fala-se aí, por exemplo, dessa relação do PT com o Vorkaro, nasceu a partir de uma venda da estatal na época do governo Rui Costa, também homem de confiança do presidente Lula. Por isso, esse receio e por isso essa defesa de uma ala dentro do governo dizendo o seguinte: vamos nos afastar do PT da Bahia, entre aspas, né? Vamos afastar esse escândalo do Banco Master, não vamos deixar que ele entre aqui no Palácio do Alvorada.
0: Bom, dito isso, é o seguinte: além de ter que estancar essa crise, há uma outra preocupação, né? Que são com as falas de improviso do presidente da República. Essa é antiga, né? Essa já é mais
1: Conhecida.
0: É conhecida aí, né? Dentre várias falas que geraram repercussão, tem mais uma agora para conta, né? Durante um discurso feito ontem no Rio de Janeiro, Lula disse que, ao perceber problemas na política, os jovens têm que buscar ocupar espaço, contribuir para uma renovação de lideranças, até aí tudo bem, né? Mas ele terminou a frase dizendo que o político honesto que os jovens esperam não está dentro dele, mas está dentro de cada um dos jovens. Esse trecho, inclusive, acabou sendo destacado por vários políticos da oposição. Teve deputado aqui do Paraná também, Felipe Barros, do PL, colocou lá a manifestação com a frase: fale por você, Lula. A gente vai conferir agora o trecho em que o presidente da República disse exatamente que este político honesto que os jovens esperam não está dentro dele. Vamos ouvir.
2: É hora que vocês estão raivosos com a política. Ah, porque eu vejo na televisão, todo político é ladrão, todo político rouba, todo mundo faz essas coisas e faz... Esse país não tem jeito. Quando vocês verem na televisão e vocês chegarem à conclusão que todo político é ladrão, ainda assim, não desanime. Entre vocês na política, porque o político honesto que vocês querem está dentro de vocês, não está dentro de mim, não está dentro dele. O político que vocês sonham possivelmente seja vocês. Então levanta a cabeça e sejam o que vocês quiserem, porque o Brasil precisa de vocês.
0: Bom, é o seguinte: o Brasil precisa de você, está aí dizendo seja o que vocês quiserem. Portanto, a fala durante o mesmo evento serviu para a entrega de medalhas da Olimpíada Brasileira e a matemática das escolas, também defendeu o acesso à educação, criticou as elites, mas não deixa de ser mais uma para conta, né? Inclusive no momento em que, obviamente, o governo federal faz uma ação para tentar estancar com a história dos celulares, aquela frase que é outra, né? Ficou bastante notória lá da história do menino que roubou o celular e tal, né? Lançando agora uma espécie de

0: Serasa para roubo de celular. E aí, com o governo federal disparando aí um release de muita coisa vai mudar se ousarem roubar um celular daqui para frente. Que não deixa de ser aí uma resposta às redes sociais, reverberando aquelas falas. Então, vamos ver como é que vai ser. É, acho que o desafio da campanha vai ser segurar muito as falas de improviso do presidente da República, também como pré-candidato.
1: Ah, mas isso é muito difícil, né? Desde 2002, desde o primeiro governo Lula, a gente sabe, ele fazia muita analogia com Corinthians, aí saía...
0: Isso, bater na mulher, foi corintiano tudo bem.
1: É, saía coisa horrível, é a cervejinha...
0: O parafuso a menos...
1: É o celular pra tomar a cervejinha...
0: O vítima do ladrão...
1: É, o usuário vítima
0: do traficante...
1: É, então assim, é difícil segurar os improvisos do presidente Lula, e por muitas vezes... saem essas gafes. E aí, claro, é um prato cheio para oposição, né? É, aqui do Paraná, oposição aí no Brasil. Muita gente repercutiu essa frase falando aí que Lula não é honesto, reconheceu que não é honesto, enfim. Mas o Lula diz ali, uma frase durante essa declaração, de que nem todos os políticos são ladrão. De fato, nem todos são. O problema é que muitos deles são e nada acontece com eles. É esse o problema. O descrédito tá nisso. Toda e qualquer generalização é burra. Então ele não pode dizer que todos os políticos são um ladrão. Não são mesmo, de fato não são. O problema é que muitos deles são. E nada acontece e continuam aí na vida pública. Esse é o grande problema.
0: 7:50, 7:50. A gente vai fazer aqui um rápido intervalo com o quadro de economia. Vem junto pro YouTube em Jovem Pan News Paraná.
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0: Bitcoin, R$324.444, Ethereum, R$8.639.84, dólar comercial a 5,19, atualizando para você também o euro, 5,88, saca da soja, R$133, o índice Bovespa fechou em 0,52%. Vem junto pro YouTube já, tem muito ouvinte que mandou aqui no nosso WhatsApp, no 41984-18107, um palpite pro jogo do Brasil.
1: Aí,
0: já, depois do break, eu vou contar pra você, DFM. Dá tempo de mandar. Tem palpite pro Jogo do Brasil? Comentário do jornal 41-984-18-1071. Já, na volta, eu conto o que os ouvintes estão dizendo por aqui.
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3: Cantor do governo Lula marca presença em Moarama, no noroeste do estado, para acompanhar andamento de obras, a Estrada da Boiadeira. Vamos para Maringá te contar que a prefeitura informou que vai relançar edital de obras de duplicação do Contorno Sul em setembro. O processo está suspenso desde maio, em atendimento a uma recomendação do Tribunal de Contas. Ponta Grossa registrou crescimento de 10,7% na abertura de empresas de janeiro a maio desse ano, na comparação com o mesmo período. Dados, portanto, mostram aí que foram 5.832 novas empresas em 5 meses, setor com maior participação, segmento de serviços. Em Cascavel, os moradores têm até amanhã para fazer sugestões de obras e melhorias para o orçamento de 2027. Propostas podem ser enviadas pela plataforma Participa Cascavel no site da Prefeitura. Dito isso, é fim de jogo para esse jornal, mas tem os palpites da audiência para o jogo do Brasil de hoje. Eu só vou rememorar, Carlos Cobac, seu palpite para hoje.
4: 2-0 Brasil.
3: 2-0 Brasil. Tem ouvinte com você aqui, ó. Vou começar. O Erivelto Matoso mandou. Erivelto, meu partido, meu palpite. 3-1 pro Brasil. Ouvinte, quem mais tá aqui? O Pilate, final de telefone 2400. 2-0 pro Brasil, tá com o Carlos Kobach aqui. Quem mais participa com a gente? A Luciane Rosbach mandou 2 pro Brasil e 1 pra Escócia. Tem ouvinte, final de telefone 3025. Time do STF 1, Escócia 1, mandou aqui o nosso ouvinte. Obrigada pela participação. Quem mais tá com a gente aqui? Um abraço pro ouvinte, final de telefone Fone 7374, que mandou aqui observações sobre a pauta do jornal. Eu li, tá? Muito obrigada pela referência. O João Dirceu Rodrigues mandou assim: bom dia, meus amigos. Será que essa rebimboca da parafuseta pode ser chamada conselho de ética? Esse conselho de ética botou com C, né? Esse conselho de ética é a casa mais vergonhosa do Brasil. Nada anda, botou aqui a avaliação do ouvinte. Final de telefone 2598 mandou aqui: Brasil 2-1, André Carvalho passando para dar um ótimo dia para vocês. E por fim, vai dar tempo de ler aqui. Bom dia, Eduardo Nóbrega. Meu filho de 12 anos já chegou da escola ontem falando que segunda-feira à tarde não teria aula em razão do jogo do Brasil. Então espero que o Brasil perca hoje para ele não perder a aula. Brasil, Escócia 3.
4: É verdade que se o Brasil passar em primeiro, ele joga às 2 da tarde na segunda. Se ele passar em segundo, aí eu acho que ele só joga 10 horas da noite da segunda-feira. Então já tem gente de olho na folga, então já torcendo pro Brasil ganhar para passar em primeiro e ter a folga da segunda tarde.
3: Você sabe que fechar a escola é o desespero dos pais, né?
4: Nossa,
3: a da minha filha já mandou alerta que hoje pro jogo do Brasil vai fechar cedo. Vou fazer bem brevemente aqui um comentário pessoal. Na primeira reunião de pais que eu fui na escola, a escola perguntou: o que vocês esperam da escola esse ano? Aí todas as mães: que ele cresça, que ele aprenda. Um pai falou que a escola não fecha nos feriados.
4: Aí o sincericídio dos pais, né? Porque de fato é um terror, né?
3: Dito isso, amanhã vou rememorar o meu palpite também. Eu falei 1-0 aqui, os meninos lá foi comigo 1-0. O Laerte
4: foi com 1-0 também.
3: 2-1. Então a gente vai ver se vai dar Brasil. À tarde, hoje tem Pan News. É mais curtinho, mas tem Pan News Opinião. Você vem junto participar na Jovem Pan News. Obrigada à nossa sensacional audiência do YouTube, que deixou os likes concordando, discordando. O importante é a participação de todos. E também a você da FM, que faz deste jornal o líder de audiência. Que frio, tem temperatura negativa hoje aqui no Paraná, já em várias cidades. Estava
4: General
3: vendo
4: Carneiro,
3: aqui grupo do Cinepar,
4: né?
3: Trazendo aí várias cidades já com temperaturas negativas sendo registradas. Deixa eu ver se eu busco rapidinho aqui, ó. Toledo, Pinhão, Pato Branco, Palmas e Guarapuava, 7 e 7, já tinham ali temperaturas negativas. Que frio, hein? Vamos ver se o jogo do Brasil esquenta hoje, pelo menos aqui no Paraná, o resultado, pra gente voltar amanhã comemorando com força. Não esquece que o Grupo RIC é jornalismo de resultados. Tchau, gente. Vai, Brasil!
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24: Bom dia pra você que tá me levando de carona, 8 horas e 7 minutos. E aí, deu trabalho pro carro pegar hoje? Descongelou aí o para-brisa, saiu atrasado? Me conta, porque assim, trânsito intenso em Cascavel, viu? Temos um fluxo intenso na Presidente Bernardes, entre a Rua Paraná até a Rua Rio de Janeiro. Nesse cruzamento na Rio de Janeiro, também com esse fluxo intenso, ali próximo à Rua Pio 12, até a Marechal Cândido Rondon. Próximo ali na Visconde de Guarapuava, na travessa com a Avenida Brasil, também com esse fluxo intenso. Na BR-277, então, nem se fala. Trânsito ali caótico se formando. Lembrando que você pode mandar sua informação lá no 998-46-0066. Todas as informações segundo a plataforma Waze.
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24: E começando a nossa manhã da Pan, nosso Rock and Pop tá no ar nessa manhã de friaca. O inverno chegou e chegou com tudo. Em 1 grau em Cascavel, sensação térmica de -2. Mas pra você que tá me levando de carona, eu sei que o carro tá quentinho aí no ar-condicionado, torando no quente, né? 998-46-0066, quarta-feira, dia de jogo. E aí, quero o seu palpite, manda lá quem ganha, quem leva e o placar também. 998-46-0066 é o WhatsApp da Pan, tô esperando, tá aqui aberto pra mim. Então eu que vou te responder, a gente vai trocar esse palpite aí. O meu é 1-0. 1-0 pro Brasil. Eu acho que é isso que vai dar, não sei, eu acho que vai ser um jogo meio duro aí de enfrentar, mas enfim, meu palpite. E você? Manda lá. E também segue a gente no arroba Jovem Pan Cascavel pra você ficar por dentro de tudo, das ações que estão rolando aí, promoções e enfim. Bora começar a nossa manhã da Pan, né? Aumenta o som aí, bom trabalho pra você que tá curtindo, você que é de outra cidade também, já aproveita e manda foto. Se você levantou cedinho, tava bem frio, aquela camada de gelo no carro, se você tem essas fotos, manda pra gente também, tá? E claro, começando hoje o nosso Rock and Pop com um clássico que você vai curtir bastante.
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0: Essa é a Jovem Pan, número 1 de Cascavel, dessa quarta-feira, capital inicial, com Independência aqui no nosso Rock and Pop, 8h33. Bom dia pra você que tá chegando agora nessa manhã gelada em Cascavel. Eu sou Amanda Calil, te faço companhia até o meio-dia. E a gente tá conversando lá no WhatsApp, 998-460066, pra você mandar o palpite do placar de hoje. Inclusive, vamos ter notícia depois aí sobre o jogo. Parece que Neymar vai entrar em campo. Aí dividindo muitas opiniões, né? Inclusive, já aproveita que você vai mandar o placar e fala qual que é o seu palpite. Menino Ney vai mandar bem? Não vai? Tá indo bem sem ele, né? Mas enfim, deixa a sua opinião pra mim lá no WhatsApp. E lembrando que temos informação também, principalmente pra você que tá procurando emprego. Temos uma informação pra você que daqui a pouquinho, antes do intervalo. E eu lembrei de um meme que tá rolando na internet. Já viu aquele vídeo que tá rolando de um padre com um monte de criança? Daí o padre pergunta do que a criança tem medo, alguma coisa assim. E uma delas fala da carteira de trabalho. Vocês viram isso? É aqui de Cascavel mesmo, gente? Estão falando que é. Queria essa confirmação aí, porque tá rolando o Brasil inteiro esse vídeo aí. E falando em emprego, é sobre isso a notícia. Então, pra você, ó, aumenta o som aí. Se você sabe de alguém que tá precisando, essa primeira notícia é pra você. A Agência do Trabalhador de Cascavel está com 1.587 vagas de emprego aberto nesta quarta-feira, oferecendo oportunidades para profissionais de diferentes níveis de escolaridade e experiência. Há vagas nos setores de comércio, indústria, serviços, logística e construção civil, com cargos como auxiliar de linha de produção, operador de caixa, vendedor interno, atendente de lanchonete, auxiliar de limpeza, motorista, soldador, pedreiro e vigilante. Também existem oportunidades para funções técnicas e de nível superior, como engenheiro civil, farmacêutico e técnico em segurança do trabalho. Os interessados devem comparecer à agência, localizada na Rua Paraná, 3648, no centro de Cascavel, levando os documentos pessoais para consultar as vagas e os requisitos exigidos.
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15: Muito bem, agora 8h42, o trânsito mais tranquilo em Cascavel nesse horário. Temos aqui um trânsito moderado na Rua da Lapa, próximo ali ao Ciro Nardi. Então, para você que tá aí, é uma atençãozinha especial. Também na frente do Shopping JL, ali na Avenida Toledo, também, que não é novidade, né? Próximo a Presidente Kennedy, também com duas quadras de um trânsito mais intenso. Na BR-277, a princípio aqui pela plataforma Waze, tudo fluindo tranquilamente. Para você que tá curtindo, tem alguma informação importante, pode mandar lá. 998-460066. Por aqui a gente continua com o nosso Rock and Pop.
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15: E agora a gente viaja lá pra 2003 com essa do Simple Plan Perfect. Fala aí sobre a pressão de tentar agradar os pais e o medo de não ser bom o suficiente. A música mais famosa da banda e marcou uma geração, então aumenta o som aí.

0: Essa é a Jovem Pan número 1 nessa quarta-feira, 8h51. Ali é com Fat Joe aqui no nosso Rock and Pop. Pra você que tá curtindo, essa próxima eu acho que é a oficial da Copa do Mundo. Não adianta, é pedido, então a gente toca.
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0: Vamos de Waka Waka, e. Shakira pra você aqui na Jovem Pan Cascavel.

0: Essa é a Jovem Pan, número 1 de Cascavel, 9:01. Taylor Swift com essa, que é a trilha sonora do filme Toy Story, que é boa demais, uma pegadinha country que tá no auge também, né? Bom dia pra você que tá chegando agora, esperando você com o seu palpite de placar pra hoje, lá no 998460066. O nosso Rock and Pop vai ficando por aqui, mas lembrando que tem muito pra rolar ainda. Depois do intervalo, vamos de uma hora só de música pra você curtir muito. Mas antes, claro, notícia. E não pode ser diferente, tem que ser da Copa. Segura aí! Vivo na seleção brasileira, que entra em campo hoje, às 19h, contra a Escócia, em Miami. É a última rodada da fase dos grupos da Copa do Mundo e a grande novidade é o retorno de Neymar. Recuperando de uma lesão na panturrilha, o camisa 10 está à disposição do técnico Carlos Ancelotti e pode finalmente estrear no Mundial. Mas o jogo de hoje vale muito mais do que a vitória. Vale a nossa casa na Copa. O Brasil precisa vencer para garantir o primeiro lugar do grupo C. Se terminar na liderança, a seleção continua nos Estados Unidos e joga na segunda-feira às 14h em Houston, provavelmente contra o Japão. Agora, se vacilar e passar em segundo, o Brasil viaja para o México para jogar na segunda noite, em Monterrey, contra o líder do grupo da Holanda. Passando em terceiro, o destino vira uma loteria, podendo ser Boston, Nova Jersey ou até no Estádio Azteca contra os donos da casa.
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0: Sempre jovem, sempre pã, agora 9 horas e 10 minutos. E aí, você que tá chegando agora, tá friozinho por aí? Bora curtir uma hora só de música sem intervalos comerciais aqui na Rádio Mais Descolada de Cascavel. Sempre esperando com você, com seu palpite hoje, hein? 998-460066. Começando hoje com Olivia Jean. 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
1: Sempre jovem, sempre Pan. Agora 9h22, você está curtindo uma hora só de música. Lembrando que eu tô esperando você, hein? 998460066, dá o palpite do seu placar. Chegando agora Edu Ribeiro, Me Namora, aumenta o som.

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0: Essa é a Jovem Pan, número 1 da sua quarta-feira, 10 horas em ponto. Billie Eilish fechando aí essa hora, uma só de música pra você curtir muito. Sem freios por aqui. E aí, como é que tá a temperatura? Deixa eu dar uma olhadinha aqui. Acho que já deu uma esquentadinha, né? 8 graus em Cascavel, com sensação de 5. Então tá melhorando um pouco aí. Curtimos nessa hora Harry Styles, Pitty, Rihanna, Lola Young, Beyoncé, Lizzo, Tate McRae, Rosalind, tivemos Edu Ribeiro, Bruno Mars, Justin Bieber, Dua Lipa. E continuamos por aqui com a nossa programação da Manhã da Pan. Tô esperando você, hein? Lembrando, o nosso WhatsApp é o 998-460066 com os palpites do placar de hoje. Eu palpitei aí 1-0. Eu acredito que seja um jogo bem difícil hoje. E aí, o chefe liberou? Também precisa sair mais cedo? Vamos conversar. Aproveita e faça o seu pedido lá também, tá? Intervalinho chegando. Na sequência, entramos com o nosso Top 10 de hoje. Lembrando que tem flashback também. E o pedido pelo Instagram, que já tá separado. Também sobre futebol, né? Segura aí. 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

0: Isso aí, agora 10h09, hora de curtir a melhor sequência do seu rádio. Você que tá nessa quarta-feira aí, na 101.5, a sua Amanda Calil. Faço companhia até o meio-dia, sempre esperando você no Whats e também no Instagram. Segue a gente lá, perde nada não, @jovempancascavel. E aí, lembrando que você tem o seu palpite aqui, tá? Então manda lá o seu alô, manda sua foto, manda o seu vídeo, fique à vontade. Você vota, a gente organiza e você curte agora o nosso Top 10 de hoje.
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0: Jovem Pan, número 1 de Cascavel, número 1 dessa quarta, Sam Fender com Olivia Jean. É o nosso primeiro lugar de hoje. 11 horas em ponto. Tivemos em segundo lugar Bruno Mars, terceiro com Taylor. Quarto lugar tivemos aí Ella Langley. E quinto com Sabrina Carpenter. Pra você que tá chegando agora, quase boa tarde. Qual o seu palpite pro jogo de hoje? E aí, vai ser liberado mais cedo? Não vai? Aonde que você vai curtir? Manda lá. 998460066. A maioria apostando num 2-0 aqui. Eu acho que esse placar é muito clichê. Eu, que nem eu falei lá no comecinho da programação, acho que vai ser um jogo duro. E tô chutando 1-0 pro Brasil. E você, qual que é o seu palpite? Manda lá, já manda sua foto também. Bora que tem muito pra rolar, tem um intervalinho chegando. Na sequência temos David Sands, The Weeknd, Elton John, Tyla, Nat Roots. Muita coisa pra rolar aqui ainda.
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0: Sempre jovem, sempre Pan, 11:08 pra você que tá chegando agora quase na hora do almoço. E aí, vai ser liberado mais cedo hoje? Tô te esperando, hein? 998-460066. Bora que tem música pra rolar ainda, hein? Tem David Sands, The Weeknd, Elton John e muito ainda pra você curtir até o meio-dia.

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0: Adriana Carpenter, sempre jovem, sempre Pan, agora 11h33. Você tá curtindo a nossa manhã da Pan. E claro, tem um intervalinho chegando aqui, mas na sequência ainda temos Benson Boone, Gracie Abrams. E lembrando que eu tô aceitando o seu palpite pro jogo de hoje, hein? 998-460066. Preço baixo.
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0: essa é a Jovem Pan, Charlie Brown, terminando a nossa Manhã da Pan, hein? 11h52. Pra você que tá curtindo, lembrando que depois do intervalo você fica com o Pânico para todo o Brasil. Depois vem o Marcos, a partir das 15 horas, com a Tarde da Pan. E você pode continuar mandando o seu pedido e também o palpite do placar de hoje, hein? Lembrando, nosso WhatsApp é o 998460066. Nosso Instagram é o @jovempancascavel. Segue lá, viu? Você fica por dentro da cobertura, ações e tudo que você tem de direito. E amanhã, quinta-feira, dia de TBT, eu volto a partir das 8. Se cuida, bom almoço, bom trabalho, bom descanso, bom jogo pra gente. Fui!
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2: Muito bem, meus queridos. Você vê que o Reginaldo é profissional, que ele põe um pouquinho antes pra não ter
3: Sim.
2: Pra você não atropelar.
4: No timing.
2: Nada. Gênio. Nada como profissionais. Sim. Sou profissional, meu
3: amor. Nada como a Série A.
2: Boa, tudo Reginaldo. Bem com vocês? Hein? Minhas viuvinhas do Neymar, como é que vocês estão? Tudo certo com vocês? Estamos de volta a mais um Matador, programa Pânico pelas goleadoras plataformas da Jovem Pan. Bem-vindos ao programa que não bajula o vozinha mão de alface.
5: É isso aí.
2: Tem essa aqui não.
5: É.
2: As transmissões da Copa são uma bela porcaria, não é? Gritaria, palavrões. Muita gente diz que tem chatice. Eu acho que é a juventude tomando conta do meio.
5: Sim.
2: Não é isso?
5: Sim.
2: Para falar dessa questão, aqui estão eles. Ratinho e Alborguete. Fala, Alborga.
6: Olá, Emílio. Olá, meu Paranã e frequentadores da Tia Rose. Ai, Emílio, eles querem fazer gracinha durante os jogos. Bando de mongoloide chato pra cacete. É uma gritaria infernal. Parece que está entrando uma jabulane no rabo desses calotas. Eu prefiro levar um tabefe no ouvido do que ouvir a narração desses bichiguento. Na minha época, Emílio, a narração era clássica e respeitosa. Agora um bando de moleque chupador de pendrive. Um monte de bumbum de chapiscar madeira. Vão pro inferno. Pior que tudo que pinta de novo é na bunda do povo. Agora vai lá o meu coroinha preferido.
7: Ah, vai lá o velho doido. Fala, Emílio! É o Tonhão Três Pernas da Granja Viana. Você tá bom ou não?
2: Tudo certo,
7: cara. Essa molecada xixelenta, eu não serve pra nada. Pra comentar partida de cuspe à distância, eles prestam.
3: E vixe!
7: Uma coisa chata dos infernos, hein? Os marmanjos bobo. É tudo bobo. É tudo uns bobão. Bando de virgão criado a leite com pera no tapete da sala, viu? Os caras gritam mais que gato vira-lata transando no telhado. É coisa louco. Gosto mesmo e tenho saudade do Silvio Luiz. Esse tacava o pau no jogo. Aqui o sistema é bruto e esses caga-tronco é tudo do TikTok. Vocês vão tudo se lascar, que eu ouço meus jogos, tudo na Jovem Pan, que é bom na ração, raiz, e não esses Virgílio. Vai você, Emílio, que eu já tô puto, e traz minha chiboquinha. Vai lá.
3: Ah, muito obrigado, Nilson.
2: Tá impossível hoje, hein? Hoje?
5: É, jogo do... o Calvanhaque.
2: É engraçado.
5: Desde as 6 da manhã.
2: Jogo do Brasil, fica todo mundo louco.
5: Sim, né? Sim. É animado.
2: Vamos pra agenda dele? O melhor show de stand-up comedy do Brasil, conhecido no meio como o Gordão dos Croquetes, é o nosso Rogério Morgado.
8: Nossa, gente.
9: Nossa. Quem é esse rock'n'ball, hein? Fora dessa.
8: Sou eu mesmo.
9: Rock'n'ball.
8: Negócio é o seguinte, rock'n'ball toda quarta-feira, aqui em São Paulo, no My Fucking Comedy Club, é a melhor casa de comédia, só que é o seguinte, hoje não tem por causa do jogo. Semana que vem, você pode entrar lá no clubedoingresso.com, adquirir o seu. Até o final de agosto, os ingressos estão à venda lá. Então corre, compra o seu ingresso. Negócio é o seguinte, dia 26, mais conhecido como sexta-feira agora, tem show do Morgadão em Mogi Guaçu. Você de Mogi, ó, é o megabilheteria.com, Teatro Tupac, tá certo? Você de Mogi, compra o seu ingresso. Tô esperando todo mundo sexta-feira agora, dia 26, aí em Mogi Guaçu. Um abraço pra Jovem Pan aí de Mogi, que tá dando todo o apoio, divulgando o show do Morgadão. Em julho, dia 12, Sumaré, Anfiteatro Municipal Dirce Dalben, tem o Morgadão e você compra na Bilheteria Express. Dia 24 em Brusque, você compra no Simpla. Dia 25 em Florianópolis, pensanoevento.com.br. E o Pensa no Evento você compra também pra Criciúma, tá certo? Chamar a galera de Brasília e Goiânia. Morgadão tá chegando aí em agosto e as vendas estão abertas. Galera de Brasília, é o seguinte, tem ingresso promocional relâmpago, vai esgotar, já tá quase esgotando esse primeiro lote, então não deixa pra depois não, compra já. Você aí de Brasília, é no simpla.com.br, e Goiânia também pelo Simpla, tá certo? Tá venda aberta também pra Americana e Joinville. Faz o seguinte, entra no arroba Rogério Morgado, que tem todas as informações, e o link tá lá na bio, o link pra você ver todas essas cidades que eu falei. Quer patrocinar o show do Morgado nessas cidades aí, ó? Tem também, ó, Ribeirão Preto tá chegando, Joinville, Curitiba, Curitiba, manda um e-mail para contato@rogeriomorgado.com.br. Segue a gente no @RogerioMorgado. E é isso aí, Emílio, que alegria.
2: É isso aí, Bichovski. Agora chegou um momento especial aqui da nossa audiência. Oséias.
3: Oséias
2: está com a gente. São Francisco do Sul, 12 graus a temperatura.
3: Puta, tá gostoso, hein?
2: Viegas de Maragogi.
5: Opa, lugar que a gente ama.
2: Exatamente, lá do Alagoas. Marcelo Brás de Atibaia. Rogério Bispo de Guarujá.
5: Opa.
2: Acompanhando o programa Pânico, porque nesse momento chegou a hora de homenagear quem levaria cigarro pra gente na papuda.
5: Isso aí.
2: Poucos levariam cigarro. Quem admira nossa beleza e educação? Chegou o momento de nossa audiência, a Majestade.
0: A Majestade. Tarde de hoje, vem da bucólica Vila Leopoldina, em São Paulo. A mulher não anda só, vem acompanhada do Quindim, seu cão guia, que bomba nas redes sociais. Casa dona, curte treinar e curte a vida. Palmas para Juliana Gomide e Quindim.
7: Juliana!
3: Quindim.
2: Ó, essa é a Juliana que está aqui hoje, mais um homenageado ao Quindim.
8: Quase deu uma mordida nele.
3: O Morgado já tentou pegar.
2: O Quindim é este cão guia. É isso, Juliana?
4: É isso.
2: Tudo bem? Muito obrigado por você ter vindo. Você
4: é o
2: Quindim.
4: Eu que agradeço. Agradeço super. Tô muito feliz, muito emocionada.
2: Boa. Você quer falar alguma coisa?
8: Dar um abraço,
5: reclamar
2: sem
5: de
2: muita
5: alguma
2: emoção,
5: coisa.
2: Que a gente não é muito, muito adepto à emoção.
5: Quando chora,
2: que a gente não pode chorar, a gente precisa manter a nossa
5: virilidade ereta.
3: Só o Tomé pode chorar aqui nesse programa.
4: Não. É mandar um abraço a todos que pediram para eu mandar um abraço. Não vou falar todos, porque não vai dar.
8: Exato. A gente esquece.
4: E pedir para que sigam o Quindim nas redes sociais.
2: Quindim
4: Cão Guia.
2: O Quindim é o cão guia e é Quindim Cão Guia nas redes sociais.
4: Isso.
2: Ele tem a rede social dele, que evidentemente é esse pequeno animal que aí está. Ele é o quê? Qual é a raça desse
4: ele
2: animal?
4: É um labrador.
2: Retriever. É um labrador.
4: É.
2: Que é um cachorro característico para ser cão guia, né?
4: Isso,
2: é
4: o labrador, aqui no Brasil aquele... até tem outros, né? Outras raças, Golden, mas...
2: Pastor, né?
4: Pastor, não. No Brasil ainda não. Não, porque é de guarda, né? Então eles, para não confundir,
2: entendi.
4: Ainda não...
2: Mas é um cão guia, né?
4: Também pastor. Tem. Pastor alemão, só que lá fora. Aqui no Brasil, não.
2: Entendi.
5: Legal. Você é dócil, carinhoso.
4: Você
5: não vai ver um pincher de cão guia.
4: Lá fora tem poodle, tem galgo, tem outras raças. Aqui é só labrador e golden ainda.
8: Legal.
2: É. Como é que ele vira um cão guia?
5: Faz curso.
4: É. Então...
2: Deixa ela responder, o baleia.
3: Não tem baleia guia.
2: Baleia guia. Deixa ela responder.
3: Então,
2: é interessante para quem está nos acompanhando.
4: Guia. Super interessante. Inclusive, o Instagram dele surgiu por conta dessas dúvidas, né? Que são bastante. E até por conta também das pessoas quererem interagir com ele, não pode, enfim, foi daí que surgiu o Instagram dele. Mas, voltando à sua pergunta, ele nasce no Instituto, né, que foi da onde o Quindim veio, o Instituto Admax, muito obrigada, inclusive, ao Instituto. Ele nasce lá, passa os 4 meses lá, depois, o primeiro ano de vida dele, ele passa numa família socializadora, que vai apresentar o mundo para ele. Essa família não tem custo nenhum, né? Mas tem a responsabilidade de educar ele nesse primeiro ano. Então, dá os primeiros comandos, senta, deita, fica, não deixar subir em cama, sofá, porque vai ser um cachorro que vai frequentar vários ambientes. Feito isso, ele volta com 1 ano e pouco para o instituto e aí é feito o treino para cão-guia, que dura entre 4 a 6 meses. É super curto, eles são muito inteligentes. Aí eles entregam para a gente. Aí tem uma fila, né? Eu fiquei 6 anos na fila até receber.
2: Caramba. 6 anos?
4: Aí recebi, aí eles chamam a gente fica 15 dias no hotel, o instituto tem um hotel deles lá, a gente fica lá em treinamento 15 dias, das 7 da manhã às 7 da noite, e aí volta com ele.
2: Olha que bacana.
8: E ele aposenta também, né?
4: Aposenta. Ele trabalha até uns 8, 9 anos, tudo isso acompanhado pelo instituto. A equipe técnica fica avaliando, como é que tá a mobilidade, responde os comandos, não tá respondendo. Aí eles vão afastando ele aos pouquinhos, até ele parar, porque eles amam trabalhar. Então tem que afastar aos pouquinhos também, porque é uma coisa que eles adoram fazer, é guiar.
2: E aí, caramba.
8: Legal.
5: E ajuda demais, né?
2: Muito ano.
4: Dani, a minha vida depois do Quindim é outra. outra vida. Eu costumo dizer que existia uma Juliana antes do Quindim e uma Juliana depois do Quindim. Ele me trouxe uma liberdade que não tem explicação.
10: Muito bom.
4: E com isso legal. Também veio muitas coisas, né? Veio a sociedade que não está preparada, porque a gente tem no Brasil cerca de 200 cães-guia. É muito pouco.
10: Caramba!
4: No Brasil todo, para 7 milhões de deficientes visuais. Lógico que nem todo deficiente quer um cão-guia, né? Mas é um número muito pequeno. E aí vem a questão da falta de informação, né? Então tem o pessoal que quer interagir, coloca o cachorro para interagir. Foi daí que surgiu o Instagram dele.
2: Pô, bacana. Você
10: muito legal. Bem,
2: Brasil,
10: legal
2: aqui, ó.
10: Muito legal
2: então,
10: mesmo.
2: Ó, quem tiver dúvidas, eu também não conheci essa também característica não. Aqui do é Quindim Cão Guia. Isso. Tudo junto. Isso. Quindim Cão Guia para você seguir as redes e também conhecer mais. Ganhei aqui oh, um.
4: Isso, como uma boa Robert, eu trouxe um.
2: Olha só.
4: Uma lembrancinha para vocês.
11: Então,
3: um quindim. Vai pra Lelê.
2: Tem um quindim aqui, ó. Cão Guia. Tá aqui, ó.
3: Que bonito.
2: Obrigado.
10: Que gentileza. Oh,
2: muita gentileza.
3: É, as pessoas fazem muita gentileza.
2: Você tá vendo? Você fala mal do programa.
10: É verdade. Ouvinte.
2: Você fala mal do programa.
10: Fala mal.
2: Você saiu da Globo.
10: Seu playboy
2: odiado. Ele saiu da Globo.
10: Odiado.
2: Ele saiu da Globo e falou...
10: Bonitinho.
2: Vou lá pro PAN.
10: Sim. É.
2: Com esse óculos ridículo. Você tá vendo a qualidade da nossa audiência?
10: Ele fala mal da gente pro Datena.
11: Com esse cabelo ridículo.
3: Agora você fica com...
10: Ele fala mal da gente pro Datena.
8: Não, ele falava assim, enquanto eu não voltar pra Globo, até que vai me servir.
10: É. Eu vou ficar nesse lixo.
11: Aí agora o cara transa se
3: agora
11: acha.
3: Agora a Globo não me chamou de volta, eu tenho que ficar aqui.
2: Deixa eu passar as redes sociais aqui mais uma vez. Agradecer a Juliana, ela é Juliana Gomide, esteve aqui com a gente, deficiente visual, e trouxe aqui uma característica aqui para todo mundo conhecer. Se você quiser saber mais, você acessa aí o Quindim Cão Guia, tudo junto nas redes sociais. Você quer participar? E obrigado por você ter vindo mais uma vez.
4: Eu que agradeço.
2: Tá? Muito prazer.
4: Eu que agradeço.
2: Se você quiser participar aqui do nosso quadro, é audiência majestade, @jovempan.com.br. Dito isso...
3: Hoje tem.
10: Vamos a ele.
2: Vamos a ele. Vamos falar de filmes.
3: Opa!
2: De séries.
3: Opa!
2: Porém, neste momento, muitos homens que adorariam ver o Hendrick entrando com bola e tudo.
12: Ai, gostei.
2: Todos torcendo pro Hendrick.
10: Ai, Hendrick.
4: Ai, menino Hendrick.
2: Ai, por que ele não põe o Hendrick?
4: Ai, põe o Hendrick.
2: Ai, Ancelotti, põe logo o Hendrick.
4: Põe o Junior Baiano.
2: É hora de Linhagem Geek com Homem-Aranha com Manobrista de churrascaria. É o nosso manobrista de churrascaria. É o nosso André Alba.
13: Ele gosta.
14: Linhagem Geek, Linhagem Geek, Linhagem Geek, cozé da manga.
10: Ah, é isso.
14: Ah, Zé da Manga.
10: Boa tarde.
11: Hoje tem, hein?
10: Hoje é um dia...
11: Ele vai estar todo molhadão.
10: A felicidade não tá cabendo nas calças.
11: Hoje, sorriso.
10: Hoje é um dia especial.
11: Nem
10: vocês podem tirar o GC um pouquinho? Só um pouquinho.
3: Só um pouquinho.
10: Porque hoje o mundo vai aplaudir a entrada de um menino da vila. O mundo! Robinho. Não estou falando o Brasil nem o bairro. Estou falando o mundo irá aplaudir a entrada
2: do menino da certo. Vila.
10: Mas tá certo. Eu assinei. Vai entrar.
3: Ele assinou a carta.
11: Neidei.
10: Neidei. E hoje é...
2: O Ancelotti já carimbou.
10: Já carimbou.
3: Cravou? Já combinou com o Ancelotti?
2: Entra jogando.
10: Essa é a dúvida.
2: Então você não sabe nada.
3: Sabe nada.
10: Você não sabe. Ele vai entrar. Mas se vai começar jogando...
11: 25 minutos do primeiro tempo, Neymar.
10: Vai começar a jogar. 25.
2: Deixa eu falar uma coisa pra você.
10: Nem é uma...
2: Deixa eu falar uma coisa pra você.
10: Vai até...
2: Então tá.
10: Lá vai.
2: Hidratação. Você acha que se o jogo tiver 0-0, segundo tempo,
10: aí, Emílio,
2: ou 1-0 para a Escócia,
10: aí é
2: o cara vai colocar o Neymar?
10: Mas nem a pau, aí não. Vai, porque mais que seja o Neymar, ele precisa jogar, né, também.
11: Então começa jogando.
10: É, a grande dúvida é, mas ele precisa jogar, precisa ter aquele tal de tempo de jogo.
11: Eu acredito que ele começa jogando no lugar do Paquetá. Acredito, não gostaria, não.
8: Gostaria muito.
11: Mas... O coerente é o Brasil ganhar no primeiro tempo. E aí ele coloca o Neymar no finalzinho.
3: Tinha que botar o Neymar 15 minutos para não machucar.
10: Oh. técnico cabeleireiro.
11: É um bibelô também. É.
15: Ah, então põe ele no teu colo pra ele não se machucar.
7: É Valderrama.
10: Tenho certeza que o Zuzu
7: Juca
10: tem...
7: Baleia, o Valderrama. Puta cabelo de Valderrama. Juca,
11: Mauro Shampoo.
7: É. O Juca Baleia.
15: O cara,
7: no,
15: o cara
7: é,
15: jogava é, futebol escala, com aquela é, bola é, dente de leite.
7: Não aguenta dormir 10 minutos.
10: Falando nas polêmicas...
2: Vamos lá.
10: Falando nas polêmicas de futebol, Emílio, uma grande polêmica está rondando a própria Cazé TV. Porque tem muita gente reclamando das bets, né? Ah, porque o Cazé TV tem muita bet, né? Tem muita bet. E até entrando ali candidata, até entrando político no meio, né? Que a Erika Hilton entrou, acionou o Ministério Público Federal para contra a propaganda de bets em programas esportivos. Aí parece ser uma tomada geral, né? A deputada quer barrar a propaganda de bet por comentaristas esportivos durante transmissões e cobra mais transparência do público. Eu não consigo entender isso, sendo bem sincero, porque as chamadas bets, elas são legalizadas e regulamentadas no Brasil. Aí você pode falar...
15: E essa legalização partiu de quem?
10: Então.
15: Pois é.
10: Então, aí é o seguinte, né? As apostas, elas foram legalizadas em 2018 e ampliadas e regulamentada em 2023.
15: Opa!
10: Então, não dá pra entender por que eles estão fazendo todo esse escândalo.
7: Não dá pra entender.
10: Com toda essa bet.
7: Você, né?
10: Aí você pode falar, não, porque no meio dessas bets aí, com certeza tem lavagem de dinheiro. Aí é uma outra coisa.
7: Sim, mas tem lavagem de dinheiro.
10: Exato. Em 200, a empresa que você trabalha, dependendo de qual segmento, pode ter um esquema desse e você tá ali fazendo e recebendo seu salário.
7: Não, o grande problema é que eles fizeram a aprovação das bets e demoraram muito para regular.
10: Sim.
7: E nessa demora ficou um negócio solto.
10: Sim.
7: Como qualquer mercado, imagina se não tivesse regulação de bebida alcoólica, de cigarro. Ficou assim muitos anos. Aí depois tentaram regular. Só que a regulação é ruim. Cobraram outorga, não sei o que lá. Nada contra isso. Só que eles não conseguem conter as bets ilegais. 50% das bets aqui no Brasil são ilegais, que operam aqui. Operam, aceitam pagamento em Pix, em cartão. Então, quem pagou se sente...
2: Mas agora você viu que a Receita tá indo em cima dos...
7: Dos influenciadores.
2: Dos influenciadores. A Receita tá em cima, porque como a Receita não consegue, como a Receita ou a polícia, ou não consegue em cima das bets, estão pegando os influenciadores em cima do influenciador.
10: Sim.
2: Ou das empresas. Vem aquele nabo.
10: E a trolha.
2: Aí vem a trolha.
7: Você pega, na verdade, a ponta, né? Mas você tem, às vezes, publicidade sem influenciadores, que também existe.
10: Sim.
7: Então, a melhor coisa é ter uma regulação, ter uma fiscalização. E quando você faz uma regulação, você precisa estar apto a de fato, fiscalizar. Porque senão, você parece um doido. Você fala assim, olha, quem não usar caneca preta vai tomar multa.
10: Sim.
7: Mas você não tem quem fiscaliza, é um papo de louco.
10: Exatamente.
7: E de novo, o jogo, ele, assim como outros lugares que podem ter vícios, como bebidas alcoólicas...
2: Mas a Globo tem.
7: Toda
2: a emissora tem.
10: Todo time de futebol tem também.
7: É. Mas o que a gente fala é que precisa ter um mecanismo...
2: Mas por que vai em cima do Cazé só?
10: Então.
7: O mecanismo de jogo responsável.
2: Por que vai em cima do Cazé?
15: Porque o cara incomoda.
10: Exatamente.
7: Porque ele tá ganhando dinheiro.
15: Sabe uma coisa, que eu vi nas redes sociais falando sobre... As bets no Cazé, é que alguns dos caras que estão lá comentando e tudo mais, às vezes eles dão meio que uma favorecida pra que a galera joga, dão meio que uma empolgada na turma, fala assim, olha turma, hoje tá bom pra apostar tal coisa.
7: A publicidade.
15: Então tem gente que diz.
2: Mas o cara aposta se quiser,
15: isso.
2: Ninguém tem um...
15: Exato, ninguém aponta uma arma pro cara.
7: E outra, se o cara acha que vai ganhar dinheiro apostando, ele é um tonto. O dinheiro da aposta é um dinheiro de diversão que vai ficar pra casa. Você não vai ganhar. Você não vai ganhar da casa.
15: Falou o cara que ganhou o último bolão.
7: Você não vai ganhar do cassino. E então, quer dizer, use isso como assim. Em vez de usar R$50 pra ver a porcaria do filme da Supergirl, você pode usar em aposta.
10: Que isso.
7: Aí é a opção de cada um. Tem gente que prefere ver a Supergirl. Tem gente que prefere apostar. Tem gente que prefere comprar figurinha. Agora, não acho que isso é investimento. Aí é uma loucura da sua parte. E você tá indo pro
2: buraco. É uma fezinha, pô.
10: Fezinha.
2: Deixa os caras de fazer a fezinha.
10: Pô. E a pergunta do Emílio é muito importante, porque sai um monte de manchete assim... alguns fiscais públicos vão pra cima da Virgínia e do Neymar. Mas por que só os dois?
16: Exato.
10: E aí tem toda essa questão da... E o Casimiro, até separei o texto. O texto não, o vídeo que o Bernardo pode colocar, porque ele respondeu a tudo isso que tá acontecendo. Boa. E acho que ele foi bem honesto.
17: A galera já... É, falando em vídeo e tal. É, oh, meu Deus, não aguento mais tantos ads de bet. Tem bet pra tudo que é lado. Tem 20 bets no jogo. É fato, né? Não tem muito o que fazer. Mas é o que mais paga hoje, né? É o que faz girar o negócio. Tu acha que isso não prejudicou, não? Não. Acho que não. Prejudicou o quê?
2: E posso falar uma coisa?
3: O mundo é assim.
2: E posso falar um negócio? A gente pode falar da narração, pode falar do que quiser. Mas esse negócio aí desse Cazé, é bom, meu.
10: Sim.
2: Onde você vai na rua? É bom. Porque você põe no YouTube lá e passa todos os jogos. Você não tem que ficar procurando, você não tem que ficar...
3: A qualidade de imagem é boa.
16: É boa pra caramba.
2: Pô, e tem que ter o patrocinador
10: do evento. Tem que se pagar.
3: Você quer ver de graça
16: e... é uma jogada boa, porque você esquece qualquer outro. Ah, lá tem todos. Então você põe lá, você esquece. Quando você vê, você tá emendando um no outro, você até esquece onde tá passando mais.
10: Esquece. Então, essa é a grande novela. É a grande novela aí. Das bets e da
2: Casa TV. No Brasil, infelizmente, ninguém pode ganhar dinheiro.
16: Não pode fazer sucesso, exato.
2: O Cazé era um cara, todo mundo gostava do Cazé, o gordão.
16: É o gordo. Boa, gordão.
2: Puta baleia.
10: É o gordinho da escola.
2: Ah, o baleia é legal.
3: Ah, o gordo
16: merenda. É isso aí.
2: Basta.
16: Tamo junto, gordinho.
2: Basta ganhar da Globo.
16: Tamo junto.
2: Basta ganhar da Globo. É que nem aqui também tava tudo bem.
10: Sim.
2: Bastou começar a virar lá um negócio.
3: Virou um inferno.
2: Aí virou um inferno a sua vida.
10: É o Putin atrás da gente.
3: Você torce pra perder daí.
2: É muito bom o negócio do Cazé. Pode continuar no som. Joga quem quiser. Porra.
10: É isso aí, Emílio. E aquela mania de você sempre tratar o brasileiro como um coitado incapaz. Né? Não.
16: Precisa de um papai sempre.
10: Você não pode ter, porque ele vai gastar todo o dinheiro dele em bet. Então não precisa ter.
16: O brasileiro sempre precisa de um tutor.
10: É sempre o coitado.
3: Se o cara gastar todo o dinheiro em igreja, ninguém fala nada. Se ele gastar em bebida, ninguém fala nada. É ruim gastar todo o dinheiro em alguma coisa.
10: Então, gastar todo o dinheiro em viagem com a esposa.
2: Ir pra Croácia, passar um final de semana na Croácia, o outro em
10: Mônaco,
16: Cabo Ferrado.
3: Ninguém fala nada. Na vida de ninguém.
10: Só pra segurar a bolsa e o guarda-chuva. É o assistente.
2: No Eden Rock de Cap d'Antibes.
10: E o cara vai de croc, isso que eu acho mais rude.
16: Vai de croc.
2: Não é? Não é qualquer um.
10: O cara de croc.
3: Particular.
10: O cara transa
3: em Mônaco particular, de
2: Você vem com essas pautas polêmicas.
3: Pra gerar intriga.
10: São as atualidades. Bom, é o seguinte, falando no YouTube, olha, esse aqui eu disse, hein? Olha o que aconteceu aí, ó, Samidana. YouTube faz acordo em processo sobre danos das redes sociais a menores de idade. E aí é o seguinte, os pais estão falando que o YouTube... estão influenciando e tirando a saúde mental dos filhos.
3: Ah, pronto. Então, é verdade. Por isso que meu filho não assiste, eu não deixo.
10: Mas olha a sua saúde mental. Aí é o seguinte...
3: Mas a dele tá ótima.
10: Mais de 3.300 processos envolvendo alegações de dependência relacionadas às redes sociais estão em tramitação na Justiça Estadual da Califórnia e outros 2.600 casos tramitam na Justiça Federal do Estado. A galera viu que aquele processo... Eu não vou falar, obviamente, que todos estão de má fé, não vou ser generalista aqui. Mas aquela manchete de que milhões de dólares foram pagas para uma criança que sentiu a saúde mental lesada pela rede social deu bom, aí, curiosamente, um monte de gente teve a mesma lesão e tá acionando aí o Google na justiça. E o Google tá tentando fazer, né? Que o Google é dono do YouTube, tá tentando fazer acordos com essas crianças que estão culpando a rede social por ter afetado a saúde mental. Infelizmente, isso aí tá acontecendo. Vamos ver o que a empresa vai falar. Um porta-voz da empresa disse que é o José Castaneda, disse que o foco continua sendo desenvolver produtos adequados à idade dos usuários e controles parentais que cumpram essa promessa. Então a gente vai ver algumas, o YouTube vai começar a desenvolver.
2: Mas
10: algumas...
2: não tem o YouTube Kids?
10: Tem, mas aí eles falam que é muito fácil a criança acabar burlando esse sistema, ter que fazer um sistema mais... mais difícil pra criança burlar.
15: Tem que fazer mais responsável.
3: É o Felca.
10: E aí vai vir algum político. Isso aí é questão de tempo.
15: É lógico.
10: Vai vir algum político.
3: Vai esperar dar algum problema com uma criança. Aí alguém vai falar: olha, vamos proteger.
2: Então, mas isso aí é o Felca, né?
10: Isso.
2: É o Felca.
3: Isso é a base da lei Felca.
2: É o Felca.
10: A gente foi pioneiro nessa aí, pelo jeito. Pelo jeito. E entrando em Hollywood, o filme da Madonna foi cancelado. Foi cancelado por falta de orçamento.
3: E também
15: ela... se a Madonna tá sem dinheiro, bicho.
2: Imagina nós. Você viu o show da Madonna? Ela tá com um andador.
15: Ah, não.
2: De Nova York, lá na Times Square. Com andador. Tô falando pra você, pô.
15: Ela entrou. Novinha. Ela entrou. Eu achei que era o Hot Wheels.
10: É, pô. Eles estão reclamando que não teve
2: orçamento. Grande Madonna.
10: Não teve orçamento.
15: Eu achei que era a Palmeirinha do nada abrindo o show da Madonna.
10: Que, teoricamente, o timing é muito bom, né? Que o filme do Michael Jackson tá quase batendo bilhão. A Madonna deve ter pensado, pô, agora um filme.
15: Agora eu vou deitar.
3: Vou fazer antes de morrer.
10: Seria incrível. Só que aí não teve o orçamento. Tá no embrole ali. Eles estão conversando, mas...
15: Até o filme do Latino vai ser melhor.
10: Até a Julia Garner foi cotada aí pra ela que fez A Hora do Mal.
15: Ela
10: fez
15: muito boa.
10: E fez o Quarteto Fantástico.
3: Essa tem cara de... Eu gosto dessa.
15: É o cara de...
3: Do quê? Cara de Lelé.
10: Seria a Madonna.
3: Eu me identifico.
10: Mas não vai mais acontecer até então. Eles estão... De repente isso também pode até ser um marketing pro filme ganhar mais força. E por aí vai. Pra finalizar, Emílio, uma cotada que vocês conhecem muito bem. A Marvel quer fazer uma remodelação, né? Depois do segundo Vingadores, Guerras Secretas do ano que vem, eles querem fazer um novo universo super-herói, começando pelos X-Men. E pode botar na tela aí, que é a grande cotada aí.
15: Na tela!
10: Aí, ó. Sydney Sweeney tá sendo cotada pra ser Emma Frost, uma das X-Men. Em termos de audiência, eles estão pensando certo, né? Você trazer a Sydney Sweeney, que é um grande nome, para começar uma nova fase da Marvel, que aí eu já acredito que vai ser uma fase muito mais difícil em relação
2: ao público. Seios de mármore. Ela é conhecida como Seios de Mármore. Dá uma aprofundada ali, ó. Seios de mármore.
10: É bonita essa mulher.
2: São poucas mulheres que têm os seios de mármore.
3: Sim, é uma genética.
2: É uma genética muito sensacional. Não é?
15: Passou batido, mas é bom.
2: E as mulheres que sabem que têm seios de mármore, elas são diferentes das outras.
10: São mais confiantes.
2: São muito confiantes. Seios de mármore.
10: Esta
2: mulher tem seios de mármore. Muito bem. 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
2: Com bom, dito isso, eu vou fazer o break. Então eu vou dar um break do Reginaldo. E
10: Pastilhas.
2: Hoje, Davi Weitman.
10: Oba!
2: Você que está no rádio, fique ligado. Hoje nós vamos trazer aqui...
10: O quê?
2: Uma palavra para todo mundo.
15: É de otimismo.
2: Uma palavra de sabedoria.
3: Não, ele é um rabino de primeira linha.
2: Esse é o rabino...
3: Dos rabinos.
2: O rabino dos rabinos, que é o Davi Weitman, já esteve, já tocou o shofar aqui no
10: filme. É verdade.
2: Já tivemos o privilégio de ter o shofar aqui.
10: Abriu a porta do céu
2: para ele. Exatamente. E ele manja muito, conhece muito e vem dividir o conhecimento com a nossa audiência.
10: Que legal.
2: Eu vou fazer um break do Reginaldo agora para todo o Brasil.
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3: Tênis aí, ó. Você foi aí pra comprar tênis, vagabundo. Peraí,
4: só um minuto, só um minuto.
3: Pera lá, olha lá o tênis.
4: Peraí, Sami, toma esse recado. O que foi?
5: Ô, Emílio, deixa o cara falar, cara. Você é gente boa pra caramba, mas você não deixa.
3: Vai, vai dormir.
6: Fazer o programa dele, né?
3: Faz o seu
4: cara. Ele trocou de nome, não foi Emílio, foi Sami.
6: O cara vai pros Estados Unidos, não tem nem dinheiro pra entrar no estádio.
4: Ele trocou de nome, não foi Emílio, foi
6: Sami. Fala com o Vilela aí.
3: O
6: tênis não?
3: Deixa, deixa ou fuzil fazer esse pergunta. Tênis aí, ó.
4: A informação que a gente fala, tem que o Neymar vai começar no banco.
6: O tênis do Neymar, né?
4: Ele quer falar no meu tênis. Fala, Emília, eu vim do Brasil com ele.
6: Não foi, não.
3: Não, não.
6: Eu foi, não. Olha,
3: esse você comprou aí.
4: Eu só comprei um tênis.
7: Ele faz permuta de alimentação pra guardar diária. E aí ele compra um tênis por dia.
3: Ele não come nada?
7: Não, isso.
3: Só ele tá emagrecendo.
7: Você acha que aquele dia lá que ele fez a pauta da mortadela foi por quê? Pra não pagar almoço.
3: Tô ligado,
7: eu sei.
6: A barriguinha tá até sumindo.
4: Emílio, a gente na época a gente na época de office boy, a gente vendia os vale transporte e a pé, a gente vendia os vale refeição, comia uma coxinha, passou uma verba. Deixa eu fazer uma pergunta importante.
6: Esse
4: hoje.
6: Cara tá com tesão.
4: A informação
6: em você,
4: que
6: fuzil.
4: A gente tem contra esta imprensa lacradora, sim, alguém da CBF me ligou dizendo que o Neymar começa no banco, se o jogo estiver fácil, ele entra faltando 15 minutos. Como que você vê o jogo de hoje? Como você armaria esse time de hoje?
8: Eu entraria com a mesma escalação que ele começou, mas eu acho que...
4: Sem Rafinha, né?
8: O Rafinha não ainda bem que ele machucou, que facilita...
6: Não,
8: que não que ele machucou, não por causa disso, mas porque vai poder entrar os meninos que estão merecendo. O Endrick, o Rayan, os moleques estão pedindo passagem.
4: O Rayan começa jogando hoje, informações que a gente tem, um jogo fácil, o Neymar entra. O Endrick, o que que você acha que acontece pra esse moleque não jogar?
8: Eu acho que o moleque tem muita estrela, mas eu não sei se é porque ele é muito novo ainda, aí o Ancelotti quer dar uma segurada, porque não sei se ele... Você acha que o menino não vai aguentar a pressão? Na minha opinião, ele teria que jogar mais.
4: Pra quem leva? Pra mim, Casemiro não aguentou a pressão, Rafinha não aguentou a pressão. Então, assim, o Endrick é o moleque que mais pode, de repente, ir contra esse argumento.
8: Os experientes estão aguentando menos a pressão do que a molecada. A molecada tá entrando com mais personalidade que os experientes.
4: Placar de hoje?
8: Eu também tô no 2-0, igual ela. Também tô achando que vai ser por aí.
4: Ó!
6: Essa lá já tá samidana das ideias.
3: Olha, animação.
4: Bandeira linda.
3: Samidana. É isso aí, fuzil.
4: Boa, duas fuzil. Coisas eu queria te pedir, Emílio.
3: Pois
4: se você
3: não.
4: Me permitir, duas coisas eu queria te pedir rapidinho.
3: Claro,
4: com todo respeito a vocês.
3: Claro,
4: a primeira,
3: fuzil.
4: A gente vai sair da porta do estádio. Vamos tentar achar um boteco com bastante brasileiro já bêbado, porque uma hora dessa, brasileiro tá voando. E eu queria te pedir do fundo do meu coração, a partir de amanhã, deixa eu fazer as pautas de bermuda, porque teve um alerta, 46 graus vai bater Miami esse final de semana, irmão.
3: Não, não existe 46
6: sunga,
3: graus.
6: Você é profissional.
3: 46 graus não existe, nem na Saara.
7: O Escobar não tava de bermuda.
6: Faz de sunga do Borat. Escobar, o Escobar vai... quase morre, mas morre de,
7: mas
6: calça.
7: De calça.
4: Chegou, Emílio.
3: Você vai trabalhar de blazer, se começar a encher a paciência.
9: E gravar.
3: A gente vai existir um blazer e uma gravata.
6: Isso aí.
3: Muito bem, aí está o nosso fuzil, o herói do Brasil.
6: Boa. Muito sensacional. Bem.
3: Pelo menos
6: tá animado, pô. É demais ver o fuzil com a torcida.
7: Ele vai no Ralph 12.
3: Muito bem. Convidados de hoje, meu querido Zuzi.
9: Hoje, Davi Weitman, o grande rabino Davi Weitman, vai falar sobre seu conhecimento, a verdade do povo brasileiro. Ele vem fazer uma analogia muito importante entre a espiritualidade e a Copa do Mundo.
3: Ah,
9: Me parece que ele tem um livro relacionado também à Copa do Mundo, porque ele diz que alguns estão na torcida e outros estão no campo para fazer gol. Qual é a sua responsabilidade na vida? Você nasceu para estar onde? Para aplaudir ou para ser aplaudido? Saberemos hoje no programa.
3: É uma analogia.
9: Você tem que saber onde você é a melhor posição para ser jogada.
5: A parábola do Rabino.
9: Grande parábola do Rabino, Davi Weitman aqui, que lidera também o Beit Yaakov. Ele é o Rabino do Beit Yaakov, que é um colégio
5: seríssimo.
9: Seríssimo lá da...
5: Que nem todos os rabinos são sérios. Esse é um...
9: Como assim nem todos os rabinos são
7: sérios? É engraçadão.
6: Você vai dar ouvido.
5: Rabino que é fanfarrão. Vamos esse ver. Rabino é um rabino seríssimo.
9: É.
5: Seríssimo.
9: É, a gente gosta, né? Ele já veio várias vezes aqui, né, Miro?
3: Davi Weitman
9: sempre traz uma palavra de sabedoria. Vamos ver se hoje ele ajuda também o Samidana a entrar no eixo.
3: Sim. Muito bem. É. Podemos soltar
9: Vamos
3: a
9: vinheta?
3: Então solte a vinheta, porque vai começar agora.
9: Resenha. Vamos lá, eu adorei, bora. Parabéns Fuzil pela reportagem, gostei, mas tem bastidores agora da Copa do Mundo, tem gente que adora ver a torcida.
3: Você acha que o Fuzil tá fazendo um bom papel?
9: O Fuzil, ele é um...
3: Muita reclamação.
9: Não, é o seguinte, até então...
3: Tem muita reclamação do Fuzil.
9: Por quê? Eu acho ele muito competente.
3: Porque ele está há 10 dias,
9: certo.
3: Nós só vimos ele fazer compra.
9: Ah, sim.
3: Nós só vimos ele fazer compra.
7: E a permuta da alimentação para guardar a verba.
9: É. Eu acho que ele traz o backstage, né, ele é um cara que competente nesse
3: que ele
9: lugar.
3: Trouxe?
9: Pô, você sabe
3: primeira
9: quanto custa...
3: família foi essa aí, ó.
9: Mas agora...
3: Entrevistou 5 pessoas.
9: Mas não adianta... Não...
3: O Escobar quase morreu lá e ele tá aí, ó.
9: Eu
3: Além só de trabalho,
9: ele tá? Emílio, eu vou ter que defender o Fuzil.
6: Eu esperava mais.
9: Não adianta.
5: E entrevistou gente que não vai no jogo.
3: É?
5: Ou seja, é igual a nossa opinião, que a gente não vai também.
9: Não adianta, você
3: podia
9: não tá
3: aqui na Paulista.
9: Mas agora ele tá no jogo.
3: Ele vai assistir o jogo no telão. Ele tá fumando, ó.
9: Não, isso é uma coisa que ele precisa parar. Ele não para de fumar.
3: E coçando o rabicó.
9: Uma coçada na flauta e uma tragada no tabaco.
3: Ele tá pagando. Tá representando mal.
9: É uma no tabaco, outra na tabaca.
6: Meio furico, meio tabaco.
9: Vamos lá, o Fuzil. Não sei se o Fuzil em Miami viu o Mike Tyson no meio da torcida. Vocês viram o Mike Tyson no meio da torcida brasileira?
5: Nossa,
9: o Mike Tyson de verdade. E a torcida brasileira, ela é chata. Vai lá, coloca o Mike Tyson. No meio do bar em Miami Beach, acreditem, a lenda do boxe, Mike Tyson. E aí a turma, obviamente, ficou emocionada. Quase deu uma cotovelada na turma. E a pergunta é... Este é Mike Tyson ou seria IA? Ou é apenas um sósia?
7: Ou é o nosso Mike Tyson?
9: Mike Tyson no meio da torcida. E aí eu te trago a torcida da Escócia agora, porque tem o seguinte, Emílio, você não gostou dos Vikings.
3: Por que você trouxe esse Mike
9: Tyson? É curioso, é legal, curioso, você ver o Mike Tyson no meio da torcida. Curioso. O Morgado que me passou, obrigado, Morgado.
7: Nada, que isso.
9: O Barbicha não, é bom. Falou, ó, Mike Tyson é bom. Sabe que o Morgado me mandou também?
7: O que eu mandei?
9: A torcida da Escócia, em homenagem ao Alba, porque você sabe que tem o clássico, o coração valente do
6: Mel Gibson. William Wallace.
9: Eu acho que o Emílio vai odiar esse torcedor, mas ele é animado. Vamos ver. Olha lá. Coloca os...
3: É muito bobo isso.
9: Mas olha só. Você sabe que os escoceses, né? Que...
5: Pai de família.
6: O Fuzil podia estar de kilt hoje.
9: Esse é mais um pai de família.
3: Olha lá.
5: Passando vergonha.
9: Mas animado.
3: Imagina ser filho desse cara. Imagina o filho desse cidadão.
5: Escola, hã? Seus amigos. Isso. Nossa, olha seu pai aqui.
6: É, pô, falas do Pililico.
9: Foi animado.
5: Olha aí. Muito
6: eu acho legal também.
9: É em homenagem ao filme Coração Valente, né, Albeta?
6: Esse cara não tá fazendo 1% do que o Delari faz. Esse cara
5: mas é o Delari não tem filho.
9: Esse é o torcedor mais famoso da Escócia.
6: Que pensa. É o personagem William Wallace.
9: William Wallace, pra quem não conhece o filme também, Coração Valente.
7: Meu Aliás, vídeo também é esse.
9: Você sabe que é a Escócia que criou a anestesia. Não sei se você sabe dessa curiosidade. Agora tô trazendo um bloco aqui.
6: Sim,
9: a ovelha Dolly foi feita lá.
6: Certo.
3: Do dentista.
9: É.
6: Porque os caras bebem muito.
3: Mas o cara se matou, né?
9: É.
6: Pô, meu Deus,
9: você manja. O cara que criou se matou.
3: A história da anestesia é triste.
6: Caramba.
3: Porque ele falou o seguinte: ele falou, eu inventei um negócio chamado anestesia, mas na época ia pra em praça pública.
5: Exato. Tá escrito fazer. Que quem criou a anestesia foi o dentista americano William Morton.
3: Então, mas o que acontece? A história da
9: quem
3: anestesia.
9: Quem inventou a anestesia foi a Escócia.
3: Anestesia. o cara levou em praça pública para fazer, para extrair um dente. Na época você extraiu o dente. Sim. Da pessoa. Ele falou, descobri um negócio aqui que a pessoa não vai sentir dor, caramba. Aí ele foi lá e pegou alguém da plateia e foi extrair o dente do cara. Quando ele extraiu, o cara gritou de dor, tal, não sei o quê. E aí foi aquele negócio, pô, charlatão e tal, não sei o quê, mas o detalhe é que o cara estava bêbado.
6: Ah, e bêbado pegou,
3: não pegou anestesia no cara. Sim. E aí depois descobriu isso, pelo menos é o que eu sei.
6: Agora, isso é americana, a anestesia agora, para parto foi na Escócia, não, né?
10: O clorofórmio como anestésico não, é do médico escocês.
3: Que ele manja, isso é outra coisa, não é clorofórmio.
6: Deixa o professor remédio dopado.
7: Tá certo? O doutor dopado
10: clorofórmio.
6: Sim, que foi pro parto. E o americano...
10: é usado para partos e cirurgias.
6: Exato.
10: É, notícia... E substituiu o éter.
7: É, o Google, até eu sou o sabichão.
6: Boa, mas eu falei pro parto, exatamente.
3: É, com o Google na mão.
6: Agora eu te pergunto.
3: Puta Zé Google, com esse puta óculos da Dirce.
7: O doutor Tarja Preta.
3: O cara vem com óculos da Dirce.
10: Ótica Center. Boa,
6: doutor. Ele tomou anestesia com uísque escocês, por isso que ele consegue.
7: Doutor Tarja Preta.
6: E o telefone do nosso queridíssimo Graham Bell também é o escocês, quem bolou o telefone. Mas são curiosidades aqui, a maior é que o Brasil nunca perdeu da Escócia em nenhuma história de
3: Mas,
6: Copa do Mundo.
3: Mas em Copa que o Brasil enfrenta
10: não,
3: a Escócia...
10: Não, o Graham Bell foi britânico.
3: Peraí.
7: Putz, meu, já foi doente, velho.
3: Não. Em Copa que o Brasil enfrenta a Escócia, ele se dá mal.
6: Sério?
3: É. Pega aí...
6: 98.
3: Pega aí onde o Brasil jogou com a Escócia.
6: Põe aí, na história.
3: Põe aí, você não é um puta Zé Gugu.
6: Vai logo. Vai, Casagrande, coloca aí.
10: Você não é o puxa-saco número 1 e 2 do Emílio? Então, agora vocês se viram.
3: Vai, pega aí,
6: 74, temos aqui 82, 90
3: pega,
6: e 98.
3: Pega Brasil
6: e
3: Escócia nas Copas. Vai lá, você não é o Zé Gugu?
10: Não, agora eu não sou.
6: Edições de Copa do Mundo. Aqui, Emílio, tem informação aqui, ó.
3: A gente tá falando tudo de cabeça aqui.
6: 94, não, eles viram lá, o 74.
10: Tudo errado.
3: 74.
6: 82,
3: 90, perdeu, 90,
6: 90 e 98.
3: Só papelão.
6: Aí, ó.
3: Então, 98 final perdeu. Anote isso.
6: Testa aí, News.
3: Anote isso quando você for torcer. Brasil.
6: Vai, Brasa.
11: Vai, Brasa.
6: Mas vamos lá, Samir. Se o Brasil.
3: Escócia não é um bom sinal.
6: Não, pode ser um bom sinal.
3: Jogar com B, Escócia nunca dá
7: certo. É isso mesmo.
3: Escócia não é um bom sinal. Você entendeu, gordão?
7: Todos os anos que foi campeão, não enfrentou a Escócia. É,
3: aí vem o Sam encher o saco.
6: Sempre ele gosta.
7: Não, ele vem falar do Graham Bell.
3: É.
7: Depois de meia hora.
10: Não, porque vocês começam a falar as coisas tudo errado.
3: É o nosso quadro agora. É o quadro de quem agora?
6: Respeito.

0: Dito, que amor, tá chorando, porra.
1: Não é porque o quadro é do outro que pode falar uns puta absurdo aí, errado.
0: Vamos lá.
1: É o Delari que estudou até a terceira série e sabe que não é o grande Delari.
0: É o gênio, o geninho.
2: O geninho do Google. Tira o Google pra ver.
3: O Delari falou que
0: a professora... Tira esse laptop se você é homem, compadre.
3: Tira a camisa aí.
2: Delari, se tirar a internet dele, nem voltar pra casa, ele sabe.
3: Delari que a professora dele é a senhora Silvio Santos.
4: Que é isso? Michael Douglas!
1: Só tem um negócio. Eu sei as minhas limitações e uso o Google. Vocês são os burros com confiança.
0: Então, o grande
3: Léo, você sabe das suas larga. Limitações, para de tomar remédio, irmão.
1: Burro... inseguro que nem eu, que olha no Google.
2: Virou Pedro de Lara.
1: Com confiança, deixa é um perigo pra sociedade.
3: Putz, agora disparou.
0: Vamos lá, vamos lá. Vamos lá. Então vamos segue, lá. Sammy, é o seguinte.
1: Não quero mais papo.
0: Não, é o seguinte, aí, daqui a pouco vem o Weitman.
3: Manda a mãe dele vir buscar.
0: Daqui a pouco o Davi Weitman pra acalmar aqui a turma. Ele vai converter o Datena hoje pra gente se casar direito.
3: Boa cabeça.
0: Vamos lá, Datena de Kipá daqui a pouco. É o seguinte, é o novo quadro que a gente vai fazer aqui. Você sabe que a gente fala muito de assistencialismo?
3: Sim.
0: E saiu primeiro duas coisas interessantíssimas aqui. De olho na campanha da reeleição, o presidente Lula vai liberar a torneira novamente. E a gente sabe que o dinheiro não é pouco. É o famoso pacote de bondades. Por que pacote de bondades? Aí você me pergunta, Emílio.
2: Por quê?
0: Porque nesse pacote é onde o cara tem o Vale Gás, é onde libera uma verba, né, pra turma receber um crédito. E aí eu te pergunto, sabe quanto que é o pacote de bondades do governo?
2: Quanto?
0: 191,4 bilhões.
5: Porém, deu essa notícia semana passada.
0: Mas a gente volta para essa notícia porque ela é importante hoje.
2: Certo.
0: Hoje é o momento do pacote de bondade. Por quê?
2: Por quê?
0: Porque a gente está com uma treta entre o presidente Lula e a sua popularidade. Quando sai a rejeição, que ele está com 50%, ele abre esta torneira. E aí, lá, neste momento, com quem que o Lula vai se reunir agora?
2: Quem?
0: Com
2: quem?
0: Quem?
2: Com
0: hoje?
2: Com Raimundo Nonato.
0: Quem?
5: Vai assistir o jogo do Brasil.
0: Com quem que ele vai falar e vai dar a letra?
1: Com o Romário.
0: Fala. Haddad. Putz, Haddad tem uma reunião hoje com o presidente Lula. Por quê? Quem ele quer de vice pro Haddad para combater o Tarcísio?
2: Quem?
0: Pergunto pra você.
2: Quem?
0: Geraldo Alckmin?
5: Não.
3: Pelo amor de Deus.
5: Geraldo Alckmin é da chapa do
0: presidente. Márcio França?
5: Não sei. Quem? Vai rápido.
0: Márcio França.
5: Márcio França. O Cuba.
0: Nossa. E é uma reunião. Deixa. E aí vem uma coisa que é muito interessante. Você sabe que a Mônica Bergamo publicou hoje, como o jornal é mais factual, sobre a relação do senhor Haddad com Jax Wagner. O que que você acha que Haddad disse sobre a relação do Jax Wagner com o Banco Master?
2: Nada.
5: Nada.
0: Absolutamente nada.
2: Eles estão calados.
0: Eles estão calados? Não. O senhor Haddad defendeu o Jax Wagner e disse que ele é o mais forte e responsável por combater a corrupção no Banco Master. Vê de bem.
1: Ele é o símbolo da luta.
3: Ele é o logo do Banco
0: Master. Esse é um grande momento onde a turma gosta de se manifestar e falar muitas besteiras. O Haddad colocou a taxa da blusinha relacionada ao governador Tarcísio e agora, numa coluna da Mônica Bergamo, disse que o senhor Wagner não tem relação nenhuma com o Banco Master.
3: Ah, tá.
0: Veremos o que vai acontecer com o nosso Brasilzão.
5: Muito bem. Deixa eu só falar um negócio muito interessante para vocês agora estão nos acompanhando, porque a gente tá falando de bets, de apostas.
3: Certo.
5: Tem um negócio que pode mudar a vida. A Bet, como o Sammy falou, você vai fazer uma fezinha, você vai brincar ali. Ganha um, joga lá,
3: certo.
5: Tem um escanteio, tem negócio de escanteio e tal. 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
3: Tá bom.
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0: Eles estão aí, Alessandro?
1: Opa, aí, ó.
0: Ele e o Lucas. Já estão com a camisa do Brasil.
1: Aí, ó, no clima da Copa.
2: Para dar sorte.
0: É isso aí. Pode dar o recado.
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4: Show.
0: 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Tá aqui o meu nome, ó. Já tá o meu nome aqui atrás. E se você, porventura, estiver falando de qualquer lugar do Brasil,
1: certo,
0: o seu volante pode ficar no cofre do Alessandro. Normalmente, a nossa audiência que tá fora de Fortaleza, certo, fora da região,
1: Brasil inteiro,
0: fica no cofre do Alessandro. Na última vez, no último prêmio, quantos estavam aí no cofre da nossa audiência?
3: E agora, quando eu paguei prêmio, foi num bolão da Mega Sena para 100 sócios e eu tinha aqui 70 bolões guardados no cofre da empresa, todos endossados com o nome atrás. Porque quando a gente coloca o nome do cliente atrás, somente ele pode receber esse prêmio na Caixa Econômica. Então é muito seguro, a gente está muito feliz com esses 99 clientes milionários. É uma informação importante para a sua audiência. Esse bolão que você ligou e comprou aqui, 10 jogos de 15 dezenas, é mais ou menos como se você descesse na galeria aí, antes de ir para disso, tem uma casa lotérica, e chegasse lá e dissesse assim: faz aí 30 mil apostas. A menina vai demorar uma tarde toda para registrar 30 mil apostas simples. Aí corresponde a 10 jogos de 15 dezenas. Por isso que a probabilidade, quando o senhor ou a senhora vai em uma casa lotérica e faz uma aposta simples de ganhar na quina, é 1 em 24 milhões. Essa sua aposta aí, 10 jogos de 15 dezenas, que eu tenho várias opções, é 1 em 800. Então é muito mais fácil ganhar com esses bolões com altas dezenas que a gente tem aqui. Olha aqui como é que tá a movimentação.
0: É o Brasil inteiro.
1: O Brasil inteiro ligando.
3: Atendendo o Brasil inteiro. E a todas as meninas aí com a farda do Brasil aí, movimentação muito grande. 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
1: Ô Alessandro, eu sei que ó, até sábado, né, você joga, domingo é o sorteio e tem o canal do YouTube. Explica pra turma como é que faz pra assistir o canal do YouTube da Aldeota.
3: Pronto, a gente aqui tem um canal do YouTube, tá com mais de 100 mil inscritos e a gente ensina as pessoas a jogar. Muitas pessoas não conhecem, a gente lhe ensina as pessoas a jogar antes do sorteio, durante o sorteio a gente convida as pessoas a comprar o bolão sem sair de casa, E após o sorteio, a gente divulga o resultado, analisa os resultados. A gente tem 112 mil inscritos, 20 milhões de visualizações. E eu já convido o senhor que está na rádio, o senhor que está na TV, quem está aqui no YouTube, se inscreve no nosso canal, se chama Loteria Aldeota, onde a gente fala tudo das loterias Caixa aqui. Quem participa do canal é eu e o Lucas aqui, de segunda a sábado, quem está nesse canal aqui, falando com gente aí de todo o Brasil.
0: É isso aí, deixa eu perguntar um negócio pro Lucas. Ô Lucas, a minha chance aqui, ó, nessa cota aqui que eu comprei, nesse bolão aqui, ó, eu gastei 2.400 e alguma coisa, correto? É isso aqui que vai, que são 50 pessoas participantes. Mas a partir de quanto as pessoas podem participar do bolão aí na Aldeota? A partir de quanto o valor?
2: Pronto, a gente tem aqui o bolão com 10 jogos de 15 dezenas, né? 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
0: É isso aí, e tem um detalhe muito importante, viu, meu querido Zuzu, e diga a nossa lá. Audiência que está nos acompanhando, que a gente almoçou com o Alessandro aqui outro dia, ele está dizendo o seguinte:
4: o que ele falou?
0: Porque eles sabem fechar o jogo, eles têm experiência do bolão, por isso que é o rei do bolão. Eles fecharam o jogo de 10 chances. Alô, esse prêmio tem 10, de 10 oportunidades para sair lá na Loteria Aldeota. Então praticamente vai sair alguma coisa. Opa, vai sair na Aldeota.
4: Estratégia
0: é isso, né, Alessandro? Não sei se eu falei direito aqui, porque eu não entendo muito bem os termos aí, mas você fechou aí a probabilidade da Quina de São João sair para Aldeota é muito grande, não é?
3: É isso mesmo, Evílio, você falou correto, é 1 em 10, a probabilidade de sair o prêmio para a Aldeota é 1 em 10, enquanto quem faz uma aposta simples é 1 em 24 milhões. A gente está aqui com muitos bolões com altas dezenas, a gente vende aqui para todo o Brasil, lembrando que nós já pagamos 340 milhões de reais em prêmio. Nós temos aqui 471 ganhadores de loterias, sendo 135 milionários. Nós estamos há 80 meses que nós somos líder no Brasil em venda de bolões. São 13 mil casas lotéricas e a nossa é a que mais vende bolões, é a que mais paga prêmio. 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Se ninguém acertar as 5 dezenas, a Caixa vai entregar o prêmio para quem acertar as 4. 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
0: 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E outra coisa que eu queria dizer para você é o seguinte, que já que a gente tá falando sobre esse negócio das bets, tal, não sei o quê, é importante falar que esse prêmio da Loteria Federal, uma parte vai para ajudar muita gente, não é isso, meu querido Alessandro?
3: 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E um deles sou eu, estou muito feliz e tenho aqui muita gente aqui feliz com esse prêmio. 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
0: E esse homem é pé quente.
1: Ele é, cara.
0: Só ligar agora, olha lá, estão lá em Fortaleza, que beleza, hein?
1: Oh, que
0: aqui estamos num frio danado, então faz a fezinha lá. 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
1: Pode ir pra trezentão, hein,
0: tio? 260 milhas. Aí, ó. Eu vou fazer um break, ô.
1: Bola, Alessandrão.
4: Mais uma?
0: Porra, podia ganhar, hein?
1: Nossa, que gostoso. Sabe que ele falou a coisa mais bonita? Que o prazer dele é em dar o prêmio pra turma. Isso achei bonito dele, cara.
0: O prazer. A gente recebeu uma ligação aqui da moça que era o dia 23. É impressionante. Eu fiquei emocionado.
1: Como é que foi?
0: Não, eu não, é que você não pode falar.
1: Não pode.
0: Ela ganhou. Ela ganhou.
1: Tá.
0: Ela é uma ouvinte nossa e ela ganhou o prêmio. E ela contou toda a história do prêmio dela. E, porra, e é uma pessoa que ela teve o negócio do dia. Era o dia. Mas eu não vou contar.
1: Mas tudo bem.
0: Na hora certa.
1: Ajudou a audiência. Mas o Alessandro falou.
0: Você viu 26 pessoas.
1: Pô, demais, que estão acompanhando.
0: Porque o pânico também é pé quente.
1: Sem dúvida, cara.
0: Não estamos no ar há 40 anos.
1: Também porque a gente é trouxa.
0: Por sorte. Somos trouxa.
1: Estamos
0: aqui há 100 anos fazendo essa porcaria porque somos tontos.
1: Batalhando.
0: Batalhando.
1: Boa, mas pagar pra audiência.
0: Xingando a gente aqui, ó. Pra isso.
1: Estão xingando muito os comentários. Mas xinga demais, né?
0: Xingo qualquer coisa.
1: Eu vejo. O cara é broxa, é horrível.
0: Muito bem, eu vou fazer o break agora do Reginaldo.
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7: Olha, meu.
8: É o baita gato.
9: Olha, né? Mano.
10: É um puta gato feio.
11: Valeu,
10: também.
11: Quindim. Eu sempre quis fazer isso.
9: Pronto. É gente, Quindim.
12: Deixa ele calmo, Quindim.
11: Faz isso com o Sammy agora. Fala pro Sammy tirar a máscara agora.
9: Não, é gato só.
12: É impressionante, né?
10: Tirar a camisinha aqui.
12: Os animais.
11: É.
12: Você acha eles não falam, né?
11: Eles sentem.
12: Eles não falam.
11: Olha a sensibilidade do...
12: É impressionante. Olha a sensibilidade do...
11: Não sei se é pro Delário ou é pro gato também. Não,
9: é pro gato, gato.
12: É? Olha lá, o gato.
10: O Delário, ele tá sentindo...
11: Roubou figurinha.
12: Muito bem. O que mais?
11: Os
12: pesquisa ventos. Secreta.
11: Pesquisa não, secreta. A Gerpe ontem te trouxe, mas só pra gente colocar a audiência no mesmo lugar aqui, 42% apontam que Flávio Bolsonaro tem uma preferência aqui, segundo esta pesquisa. O interessante é dizer também... Segundo turno, olha lá. Segundo turno. Segundo turno, sim. Cenário 1, cenário 2, cenário 3.
10: Segundo bombo.
11: É isso aí. Flávio Bolsonaro, 42%. Lula, 40%. No cenário 2, Romeu Zema perde para o Lula, como a gente falou aqui. E o Caiadão também, né? 39% a 38%. O Donald Trump... Você está vendo que os ventos estão soprando mais para a direita. Não é só no Brasil, na América do Sul também. A Keiko Fujimori, ela...
12: Filha
11: está
12: do velho.
11: Filha do velho.
8: Do velho
11: polêmico Fujimori. Ela já está com uma vantagem lá no Peru. A gente mostrou Colômbia, então vários países da América.
12: Está tendo recontagem, né?
11: Mas é irreversível, Emílio. Pode colocar, pode cravar aí. Mais uma que eu cravo aqui no nosso programa. Vai dar ela. Não tem como, segundo a apuração, segundo as pesquisas, já caminha para ela. Está cada vez mais perto da vitória nas eleições peruanas, que vai ser nesta quarta-feira. Ela é mais conservadora, né, Albeta? Mais da direita.
8: É.
11: Pensando nisso, vocês viram a postagem do Donald Trump?
8: Xiii!
11: Ah, eu vi. Ontem o Trump compartilhou um texto afirmando que o Brasil é o seu próximo desafio político, destacando a possibilidade do país se mover mais para a direita. Ele se encontrou com o Lula, se encontrou com o Flávio Bolsonaro, que são os principais candidatos, e o Trump escreveu lá que o Lula é volátil.
12: É, mas o Trump não é bom para apoiar.
11: Bom.
12: Você viu o que aconteceu na Colômbia, né?
11: Na Colômbia ele apoiou e o cara ganhou. Por quê?
12: Não, não. Porque o cara derreteu quando veio o apoio.
11: Quando ele disse...
12: Ele tava com 10 pontos na frente.
11: E quando ele se manifestou...
12: Tava com 10 pontos na frente.
11: Aí ele falou...
12: Aí o Trump falou, tô dentro. Aí
11: caiu.
10: Tamo junto.
12: Cara, caiu que nem um... Que nem
7: isso
12: um...
7: É. Tem uma coisa que a gente tá vendo no mundo, não é bom ficar devendo favor pro Trump.
11: Não é mesmo.
7: É, pois é.
11: Verdade, seja dita que a popularidade hoje do Donald Trump nos Estados Unidos não é das melhores, ele tem bastante rejeição. Mas o ponto dele é a direita tá crescendo. Vamos pra economia agora com você. Daqui
12: pesquisas?
11: A pouco o Davi Weitman.
12: Pesquisas secretas?
11: Não, a pesquisa é dada.
12: Eles aqui. Não dão, viu, Alba?
11: A gente dá. Não, o Alba concorda tudo com você também.
10: É, o Alba...
11: Você tem aí...
7: Eu tentei ajudar, pô.
11: O Alba ajuda muito.
10: O Alba é o discípulo.
7: Eu mando várias coisas pra
11: isso todo é verdade,
7: mundo aqui.
11: Isso é verdade.
7: E não sou reconhecido.
11: É isso aí. O Alba é maravilhoso. É. Alba, o que você fala tá certo também. Eu adoro o filme do Batman, do Diabo. O Batman é bolsonarista, pra quem não sabe. Saquei. E aí? Tá aí. Aliás, Emílio, desculpa interromper a informalidade. Parabéns pro Marcos Quias. Hoje é aniversário do Bola. Pode ser fora de time, mas é de coração. Parabéns, Boleta.
12: Parabéns, Boletinha. Um abraço.
11: Um beijo, Bola.
10: Valeu, bonitinho, Fiote. Vem jogar com a gente.
11: O cara faz aniversário com o Messi.
10: Mas vou fazer bonitinho, sozinho.
12: Nosso querido Boleta.
11: Grande, Boleta.
12: Aniversário. Parabéns, Boletinha.
11: Bonitinho.
12: Um beijão pra você.
7: Marcos Chiesa.
12: É isso aí.
11: Cara, gente fina.
10: Puta cara querido.
12: Bom, dito isso...
11: Vamos,
12: solte a vinheta, porque o professor quer falar...
10: Foca na economia.
11: Samuel
10: Dana. Olha, eu vou pedir a ajuda do Dani, já
12: pois
10: que
12: não.
10: Ele me okay. convoca muito, para falar do banco lá, do Digimais.
11: Pois não.
10: Aí você fala o que aconteceu, eu faço análise econômica.
11: Bom, eu te mandei aqui, o que acontece é o seguinte, me parece, supostamente, que lembra muito o caso do Banco Master. É, né?
10: Exato.
11: Não é isso?
10: É isso.
11: A gente está falando do Edir Macedo e teve uma investigação agora, que saiu ontem e todo mundo comentou, que é sobre o Banco Digimais, que é alvo de uma operação da Polícia Federal contra fraudes. Por que fraudes? Segundo a informação, o sistema financeiro bloqueou até 670 milhões de bens ligados a este
10: Federal, banco. A Polícia Federal, né, o banco é o Banco do Edir Macedo, fala que eles usaram a cartilha do Banco Master para liquidação, que é inflar artificialmente os balanços para esconder o rombo real no momento de colapso.
11: Nossa.
10: E transferir o ônus para o Fundo Garantidor de Crédito. Como que funciona?
11: Como?
10: Os ativos foram comprados, Emílio, a 71 milhões de reais, tá? Aí fizeram reavaliações sucessivas, lastreadas em pareceres jurídicos, e esses mesmos ativos, que foram comprados a 71 milhões de reais, passaram a valer no balanço da instituição 741 milhões, ou seja, uma diferença de 670 milhões. Foi contabilizado como receita, produzindo uma aparência de saúde financeira. Em outubro de 2023, o Banco Central viu irregularidades e ordenou a reversão dos valores ao custo da aquisição, ou seja, aos 71 milhões. Só que, ao invés de cumprir, o Digimais fez em dezembro do ano passado, que foi perto do escândalo do Banco Master, dezembro de 2025, uma operação de cotas supostamente infladas para a sua controladora, que é a BA Empreendimentos, por 741 milhões. E seria pago em 2032. Ou seja, não teve qualquer entrada de caixa. Eu estou falando, ó, estou te passando...
12: Balanço miguelado.
10: Um negócio que vale 700 milhões, que no fato eu paguei 71. Para a Polícia Federal, é uma manobra para manter os valores inflados no balanço sem reconhecer prejuízo. E, para complicar, existe uma venda supostamente em andamento para o BTG, pactual negociado em abril deste ano, que dependeria de um aporte do FGC, que é o Fundo Garantidor de Crédito, de 7 bilhões de reais para cobrir o déficit da instituição. Então o que eles estão falando? Você está inflando as coisas e aí o prejuízo fica para todos via FGC.
8: Ou para o banco que comprar, né?
7: É muito parecido.
10: Porque é casado. Ele fala assim, para eu comprar, o FGC precisa
7: ser o garantidor.
10: Precisa casar. Para a Polícia Federal, em qualquer um dos cenários, eles estão preservando o patrimônio enquanto o ônus vai para o sistema de proteção.
12: Mas já tinha dado um rolo aí com esse
10: já
12: banco,
10: tinha,
12: né?
10: Já tinha.
12: Lembra na Record, sim, que mandaram embora?
7: Sim. Agora, vocês lembram, né? O banco é antigo, né?
10: Agora, tá em investigação, é supostamente, sim. Mas é um escândalo que vem na rabeira, na esteira do escândalo do Banco Mas, que é, eu inflo patrimônio.
12: Isso aí.
10: Deixo as pessoas devendo pra mim. Uma hora.
12: Pan-Americano também, o banco do Silvio Santos.
10: O Pan foi isso. Né? Ah, uma hora que dá pau, eu falo, olha, o FGC tá pra isso.
7: E era um banco de 1981, que era Banco Renner, né? Que depois virou...
12: Banco assim. Renner, que ele comprou. Isso. Eles compraram.
10: Eles compraram. Nossa, essa é a primeira notícia. A segunda é o seguinte. Saiu na mídia, o papo que rola nas redes é o seguinte.
7: Será?
10: TP. Oxford aponta o Brasil como a maior preocupação fiscal do mundo. O Instituto estima que o país precisa de superávit primário de quase 3% do PIB para estabilizar a dívida. Isso aconteceu num relatório publicado ontem pela famosa Oxford Economics. Então o Brasil, Emílio, é a maior preocupação entre as 46 economias analisadas. O que o Instituto fez? Ele utilizou um indicador chamado saldo primário estabilizador da dívida, que nada mais é quanto você precisa ter de superávit primário, que é quanto você ganha menos quanto você gasta, para manter de forma permanente a relação de dívida a PIB. Ou seja, sem que ela continue aumentando. Para o Brasil, esse número é de 3% do PIB. Então, o superávit nesse nível é absolutamente insustentável. Nenhuma economia consegue fazer isso. E aí...
12: Vai quebrar.
10: Aí vai quebrar. Ixi. Porque se continuar do jeito que está, a gente vai subindo 3, 4 pontos... percentuais de dívida PIB por ano.
12: Mas isso nós estamos falando todo dia aqui. É.
10: O Brasil
12: já dá essa notícia. Todo dia.
8: Hoje o nego tá grosso.
7: Notícias não, não é. Antes da Copa.
12: Mas não é?
7: Não, mas é que é pra afirmar, pra turma lembrar.
12: Eu sei.
7: Não, mas... O professor, ele manda. Quando tem uma prova, você repete a matéria pra turma fixar.
10: Revisão. Porque cada aluno tem uma certa velocidade de compreensão.
8: E atenção,
12: sim, eu entendo.
8: Da revisão.
7: Essa notícia é de quando o Neymar ainda tava em campo.
8: É pro aluno como eu amo esse programa.
12: Eu sei, mas você acha.
10: Não, mas o problema é o seguinte.
12: Quem é que acha que o Brasil tá numa boa?
7: É.
12: Quem é que acha que o Brasil tá numa boa?
7: O Haddad. É, a venda é essa, né?
12: Acompanharada sim, porque acompanharada...
10: Esses 40% porque... que votam...
12: Porque a carreta furacão, sei, porra. Esses estão bem. Porra.
8: Mas, essa turma tá bem, ô.
12: Estão há 4 anos falando isso,
10: a questão
12: isso,
10: é o
12: pô.
10: Seguinte. Você
12: agora,
10: não...
12: agora descobriram.
8: É, acordou.
10: O PIB do país...
8: Parou o remédio, acordou.
10: O PIB do país é 1,5. Não tem como sustentar.
12: Sim.
10: Os únicos anos que o Brasil teve superávit entre, acima de 3 foi entre 2004 e 2008, porque na época teve o boom das commodities.
12: Exatamente.
10: Só que qual que é o problema? Se você entrar com um governo, entra um governo, a oposição... Que você
12: qualquer governo...
10: Ele não consegue, porque tem que fazer política tão restritiva.
12: Tem que enxugar
10: isso,
12: que nem um...
10: Só que é impopulista.
12: Claro.
10: Então é insustentável
12: claro.
10: Isso. Então, você, querendo ou não, votando, não vai pagar a conta.
8: Isso aí.
10: E
8: é
10: não
8: aí.
10: Adianta vir reclamar depois.
8: É.
10: E a gente tem o problema do pecado
12: tem
10: original.
12: A pátria e cidadania também.
8: É, o bundas comandos.
12: Que é uma oportunidade de você picar a bola antes.
10: Liga pro Thiago.
12: Antes, sabe quando o barco
10: isso.
12: começa a...
10: Sim.
7: afundar.
12: Começa você a afundar. Vê. O rato pula antes, se você
7: é
12: quiser,
7: lógico.
12: Ó. Pica a mula, porque nós vamos ter que pagar essa conta.
10: Não,
12: não vai sair barato essa
10: e o
12: conta,
10: problema,
12: não.
10: E o problema é que o Brasil começa a entrar... Você ouviu falar no pecado original na economia? O que é o pecado original? Você começa a ter tanta dívida que ninguém quer emprestar dinheiro para você. E aí o que você precisa fazer? Aumentar os juros. Só que quando você aumenta os juros, a dívida, o estoque de dívida também aumenta. Então você fica... dando passos no vazio.
12: É isso aí, professor.
7: O cachorro até dormiu. Pô,
12: é isso aí, professor.
7: Deu aula aí, professor.
12: Foi uma aula, hein?
7: Não, o professor é bom.
12: Professor
7: muito elogiado pelo...
12: Professor sempre dá uma aula.
10: É, sou muito criticado.
12: Uma aula especial para vocês.
7: É isso aí,
12: deixa eu só
7: bom,
12: falar senhor. 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
15: Rabino, quando o senhor está ansioso, é preocupado, qual a receita que usa? A primeira coisa tem que saber que tudo que acontece é por divina providência.
16: O rabino-chefe da sinagoga, Beit Yaakov, e um dos maiores líderes religiosos do país.
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17: Olha só, cópia e as lições do futebol.
18: Boa.
17: Tá aqui, ó, para vocês. Pô, o Rabino aqui, sempre que vem aqui, já tivemos o privilégio de ele tocar o shofar aqui.
18: Sim, bonito.
17: Numa ocasião aqui no
18: programa.
17: E uma das coisas lindas da tradição judaica é que fazer o bem ao semelhante, não sei se você sabe disso, professor Samidano, fazer bem ao semelhante não é virtude opcional. Você fazer o bem
10: é uma obrigação.
17: É um dever fundamental, é você fazer o bem. É uma das coisas mais lindas que a gente tem na Torá, que é aquela história, né? Que é o princípio. Amar o próximo como a si mesmo.
18: Bonito.
17: E é uma coisa que a gente não vê muito hoje em dia acontecendo. Tá em não bem. É isso, Rabino? Isso é a coisa mais bonita, eu acho, da tradição, é você amar o outro como você ama. Isso eu acho que é
18: a base de tudo.
17: É a base fundamental do judaísmo, né?
15: Sem dúvida. O Talmud diz que está a base do judaísmo. Porque se você reconhece que o outro também é uma criatura de Deus, então automaticamente você tem que respeitá-lo. E automaticamente você mostra a tua fé em Deus. Então tudo está, direção vertical, horizontal, está tudo incluído.
18: É, inclusive a filantropia é a base da religião judaica. E eu acho que tem uma coisa na Torá que fala assim, se você nasceu rico, igual o Samidana, você tem a obrigação de ajudar alguém que é pobre. E para o pobre também não se sentir constrangido, tá lá?
15: Sem dúvida nenhuma, sem dúvida. A benevolência é um dos tripés do judaísmo. O tripé do judaísmo é a Torá, o estudo, é o serviço a Deus, rezar, orar, pensar, meditar, e também a benevolência, fazer o bem, o desprendimento, pensar no outro.
17: É ajudar quem necessita e bonito, respeitar sim. O próximo. É bonito, né?
18: É bonito.
17: Eu acho muito legal esse princípio, esse ensinamento. Eu acho que se todo mundo seguisse, e é simples você seguir isso, né? Porque, porra, é amar o próximo como você ama a si. Se todo mundo fizesse isso, a gente não estaria vivendo...
15: Não teria conflitos, não teria competição, não teria guerras.
17: Exatamente.
18: Ô, Rabino, eu dei uma lida já aqui, a gente recebeu, e tá aqui a parte falando do amor à camisa, que fala sobre lealdade, né? É, até que ponto a lealdade vai ao outro? Porque o que a gente às vezes vê é a pessoa sendo leal e às vezes ser feito de tonta. Até que ponto vai a lealdade de uma pessoa com a outra? Porque senão às vezes você acaba virando refém de alguma coisa que em algum momento, né? Você, óbvio, né? Eu sou muito leal, eu, Emílio. E só que às vezes a gente vê que depois de algum certo momento não passa mais a ser lealdade, você fica meio que escravo disso, sabe? Você conseguiu entender mais ou menos?
15: Lealdade não tem que ser escravo, mas lealdade é muito importante, porque está ligado à integridade e está ligado à honestidade.
18: Sim.
15: Você vê esses torcedores do futebol, é maravilhoso. Se o time ganha, se o time perde, se está chovendo, se está difícil chegar, está lá. Ele torce, ele acredita. Então a lealdade é isto. Você tem que acreditar num ideal. E você, mesmo se está sendo pisoteado, mesmo se está difícil, tem dificuldade, a resiliência, você continua.
17: A gente troca a mulher, mas não troca o time, né? Isso é que é amor, né?
15: Nem a mulher, nem o time.
17: Não é?
18: É os dois.
17: A ideia aqui do,
18: bacana.
17: A ideia aqui das lições do futebol. O que tem aqui? Qual é o princípio aqui? Ó? Tem entrando em campo, a determinação,
15: eu
17: coragem?
15: Eu vou te falar qual é o princípio. O princípio é assim, o judaísmo acredita muito que quando uma coisa está muito em voga, muito popular, está funcionando, deve ter uma lição também. Tudo que a pessoa vê na vida, você pode aprender alguma coisa. O futebol no Brasil está sendo muito popular. O futebol, todo mundo torce, o país está parando hoje à noite, não vai ter um pio, não vai ter uma pessoa na rua. Eu sempre aprendi nos mestres racídicos que você tem que aprender alguma coisa disto. Então eu fiz aqui uma analogia. Assim como você tem que levar a bola dentro do gol, existe a grande bola, que é o globo terrestre.
17: Uhum.
15: E tem que levar no portão do Criador. Temos que se elevar, tem que melhorar. E tudo que tem no futebol podemos aprender na vida particular, nesta luta nossa de ser gente melhor, de trazer a bola mais perto do Criador. É isso que tá... Tem um terraço, tem um pouco de tudo.
7: Fazer o gol, né? Tem tudo aqui. Exatamente. São várias analogias. O judaísmo ele é baseado em analogias, né? Você pega alguns exemplos e tenta colocar para hoje, né?
15: A melhor forma de ensinar é através do exemplo. Exemplos, alegorias, analogias. Isso é uma forma bacana de ensinar porque a pessoa está vendo a coisa na sua frente. Não é abstrato.
7: Sabe que o Emílio puxou o negócio de filantropia, né? A gente estava falando no começo. Eu não sabia. Primeiro que a história dele assim, é uma coisa assim surpreendente. Seus avós, seu nome Davi, vem do seu avô, que é um sobrevivente do Holocausto. Seus bisavós estavam lá e seus avós também?
15: Meu avô não é um sobrevivente. Eu gostaria que ele seja
7: seu
15: um
7: avô, sobrevivente, não,
15: mas ele faleceu. Tem o nome do meu avô que faleceu no Holocausto. Infelizmente, faleceu. Ele nasceu em Auschwitz e faleceu em Auschwitz. A nossa família é de Auschwitz. Auschwitz, antes da guerra, se chamava Auschwitz em polonês. Somos lá 13, 15 gerações de rabinos. E ele deve ter nascido em 1990. Veio que a pobreza era muito grande na Polônia. 1920 saiu. Saiu, foi para a Alemanha. Casou. 1933 chegou Hitler no poder. Perseguição dos judeus, foi para a França. Na França, os gendarmes franceses entregaram ele para a Gestapo, foi colocado no trem para Auschwitz. Ele está chegando lá, ele reconhece a cidade natal dele. Pô, ele saiu de lá com mais de 20 anos. Então ele falou, se eu fiz tudo isto para voltar aqui, eu não vou sair daqui. Ele não saiu. Não sobreviveu.
17: Caramba.
15: Não sobreviveu.
7: Tem histórias, né? Não, quando eu estava falando de filantropia, é que um dos seus avós te deixou, tem um testamento que ele ajudava muitas pessoas. É por isso que você tem... Porque tem uma entidade aqui bonita, né? Todo mundo que sabe, ele já divulgou aqui. Tem o Bom Prato aqui no centro de São Paulo. O TENIAD vem relacionado também a uma origem familiar, né?
15: Verdade. A gente tenta fazer o bem.
17: O TENIAD faz muita coisa legal, né? Aliás, a comunidade judaica fez muita coisa em São Paulo, né? Eu tenho o livro lá. Não sei se foi até o senhor que me deu o livro. Tem um livro bonito da comunidade, de toda a benfeitoria que fizeram, que esse é o princípio que a gente estava falando, que é ajudar quem necessita.
15: Fomos bem acolhidos neste país, que tão realmente acolhedor, uma terra gostosa, temos que retribuir. Hospitais, casas de caridade, instituições bacanas, é necessário. A população, nós temos que retribuir o que nós demos.
17: Boa.
7: E Rabino, essa história, né, que o Zuckerman falou, que foi passada para você, dos seus antepassados, quão é importante você manter essa memória? Porque hoje, né, com muita informação, parece que as memórias estão se perdendo. Tem muitas pessoas até que negam essa história. Como fazer para as pessoas sempre lembrarem que aquilo realmente aconteceu e fazer essa fila, ajudar os outros também, de acordo com toda essa memória?
15: Olha bem, o ser humano é como uma árvore. Uma árvore sólida precisa de raízes. As raízes é o passado. Quanto mais forte as raízes, mais aguenta tempestades, furacões, mais galhos, mais frutos, tá certo? Então, se alguém seciona o passado e corta o passado, ele tem um futuro fraco. Por isso é muito importante lembrar, a memória nos dá isso, é importante, como se falou, lembrar o que é, de onde estamos, para onde estamos andando. Mas sempre positivo. Não é porque meu avô, na verdade, faleceu no Holocausto que eu não sou positivo. Anne Frank fala, a gente acredita ainda no mundo bom. A gente acredita que tem gente boa aqui. Temos que acreditar no mundo melhor.
17: Sim.
15: A gente não vive com o passado, mas relembra o passado. Entendeu a diferença?
17: Para não cometer o erro, né?
15: Exatamente. E para também não viver em tristeza, em depressão. A gente tem que ser feliz e olhar para a coisa de forma positiva.
17: É isso aí, ó. Ó, aqui no livro fala aqui, porque são as lições do futebol, fala da disciplina.
15: Opa. Claro.
17: E a disciplina tem... Por que que a disciplina é importante?
15: Olha, da mesma forma que um jogador de futebol, ou um pugilista, ou um atleta, ele tem uma dieta, ele tem um horário, ele não pode fazer farra cada noite, é impossível, ele tem que ter força e energia. Assim também o ser humano, para poder ser um bom ser humano, como falamos antes, e realmente fazer o bem, tem uma dieta, tem uma disciplina. Tem certas coisas que ele pode fazer e outras coisas que ele não pode fazer. Tem coisas proibidas, como roubo, como assassino, como eu diria, qualquer coisa desse tipo. Tem coisas que não são recomendáveis, como inveja, ódio, etc. E tem coisas que são magníficas, fazer o bem, ajudar o próximo, amparar uma viúva, visitar um doente. Então tem disciplinas, tem coisas que não pertencem a gente. A pessoa tem que sair a falar, isso não é minha praia, não é para mim.
12: Entendi.
7: Entendi. Sabe o que eu tava pensando? Que tem agora, você me adora inteligência artificial, sim, né? Aí se você pôr no chat GPT, pense como o Davino, Rabino Davi Weitman, como o Rabi de Lubavitch, me passe um conselho. As pessoas usam isso como ferramenta. O que você acha da inteligência artificial junto com a religião?
15: Olha bem, a inteligência artificial é uma coisa magnífica, eu acho que é um produto pode te ajudar muito, mas é como toda invenção. Cada invenção que existe no mundo, ela é uma faca de dois gumes. Quando inventaram o aço, o ferro, você pode fazer uma faca, Deus nos livre, para matar, ou fazer um bisturi para poder salvar, tá certo? A mesma coisa, tudo que é tecnologia tem que pode ser usado para o bem e pode ser para o mal. Mas eu acho que é uma coisa boa. Eu diria o seguinte, se vocês me permitem um pouco.
12: Claro.
15: Aqui. Olha bem, há um pouco a diferença entre a filosofia judaica e a filosofia grega, se permite um pouco.
7: Opa.
15: Na mitologia grega tem Zeus, tá certo? Que é tem Deus para cada paixão lá. Mas tem Zeus, que é o grande.
12: Que é o chefe.
15: Que é o chefe, é. E tem Prometeus. E lá no céu da mitologia grega tem o fogo, o segredo do fogo. Um belo dia, Prometeus, ele pegou uma faísca e trouxe para os homens. Zeus ficou chateado, pegou Prometeus e amarrou ele com correntes de ferro, e a águia está picando ele no fígado, ele está sofrendo. Esta é a mitologia grega.
7: Tá bom.
15: Agora vou te falar o contrário na filosofia judaica. De acordo com a Bíblia judaica, Adão e Eva estavam no paraíso. Comeram da fruta, erraram, tá certo? Deus deixou eles ficar lá ainda no sábado, ficaram o dia inteiro no Shabbat, sábado à noite, e foram expulsos do paraíso. Agora está escuro. O que Deus fez? Inspirou Adão para pegar duas pedras, bateu e fez fogo. Dois silex, bateu, fez fogo. Por isso que cada sábado à noite a gente faz na Avdalá, fazemos um fogo. Certo. Esse é o nosso costume. Cada sábado à noite a gente acende uma coisa de fogo. O que significa? Deus não está com inveja que o homem participa da criação. Na filosofia grega, parece que Deus ficou chateado, agora fogo chegou terrestre. Não, nós estamos felizes. Deus quer que o homem participa da criação, ele é sócio dele. Deus fez um mundo inacabado, não está completo. Você tem que pegar o trigo e fazer o pão. Você tem que pegar na lã e fazer uma malha bonita como a tua. Mas não está perfeito. O homem tem que participar. Então, a inteligência artificial, de onde que vem? É conhecimento humano. Seres humanos que fizeram. E o que tem lá dentro? É tudo que foi escrito e falado durante anos e anos, que coletaram, vem do ser humano. Mas não pode esquecer
12: de Deus.
15: Quem nos deu essa inteligência?
12: É isso aí. É isso que eu falo para o Sammy.
7: O Sammy não presta atenção na gente.
12: É isso que eu falo para o Sammy, que é a centelha de Deus que a gente identifica no ser humano. E aí que está, porque a inteligência artificial, o ser humano fez e provou a inteligência. E ele fez tão bem esse negócio que ele não sabe mais como usar isso.
15: Tem que se cuidar.
12: Ele tem que estar ligado a Deus para usar para o bem, senão ele vai usar para o mal.
7: Lembrar quem criou foi Deus.
12: Claro, foi o homem. A gente é semelhança de Deus. Pô,
15: claro, não é? Tem que ter ética para essas coisas. Se não tem ética, se não tem regulamento, é perigoso. Mas tem mais um perigo. Quer dizer, a primeira coisa importante entender que Deus quer que o homem cria e participa. Esta é a filosofia judaica. A gente participa na criação.
12: É o trabalho, né?
15: Claro. A segunda coisa que me faz medo que me dá um medo na inteligência artificial é que o maior asset de um homem é que ele pode se esforçar, que ele pode trabalhar, que ele fazer. A mãe chinesa quer que seu filho sempre tenha nota 10, nota 9. A mãe judaica sabe que não é importante a nota, é importante que ele se esforça.
12: Uhum.
15: Tem que fazer alguma coisa, se esforça, exige de teu filho, não importa quanto e como, mas ele tem que se... empenho, afinco, que ele faz. Estamos aqui para fazer alguma coisa. Vamos dar um exemplo do futebol, pronto, para fazer
12: ficar feliz. Boa.
15: No futebol, hoje à noite tem a Copa, tá certo? Boa, temos que estar, estamos já dentro do assunto do futebol, todos nós. Existe no futebol, numa partida de futebol, dois tipos de pessoas. Tem os espectadores, os torcedores, nós que estamos olhando, e tem os jogadores. Qual a diferença? A diferença é simples, que quando o jogador está lá, ele está compromissado, comprometido. Agora, nós, os torcedores, os espectadores, se a gente não gostou do jogo, não está indo bem, a gente fecha a televisão. Se a gente está lá no estádio, está começando a chover, está frio, eu estou saindo antes.
17: Claro.
15: O jogador tem que ficar até o final, ele tem um compromisso, ele tem uma responsabilidade, porque ele está fazendo a coisa acontecer. Na vida é a mesma coisa. Você pode ser um espectador ou um jogador. E Deus quer que você seja um jogador. Deus nos deu forças, talentos. Você tem talentos maravilhosos, cada um aqui. Para quê? Para contribuir. Estamos aqui para produzir, para fazer, para se esforçar. Tem gente que faz, tem gente que olha as coisas acontecendo.
18: Sim.
15: Tem gente que nem sabe o que aconteceu, tem que falar para ele. E tem gente que faz acontecer. Então, o que está acontecendo com a inteligência artificial? O cara não trabalha mais. O cara não se esforça mais, está tudo lá.
18: É isso.
15: Esse é o problema. Eu vejo isso como um problema muito grave. Entendendo? Estou preocupado com isso. O Papa escreveu sobre a inteligência artificial e está preocupado com o desemprego. Eu estou preocupado que o ser humano não vai se esforçar mais. É. Não vai contribuir. Está tudo lá.
18: Preguiçoso.
15: Está preguiçoso. Isso é ruim. Isso é ruim. A maior bondade que os pais podem dar para seus filhos é exigir um pouco de esforço.
17: E o maior vício que existe não é da droga, é do conforto. Opa. É isso. É a acomodação.
18: Opa.
17: É o que mais vicia. Você fala, não quero. Né? É gostoso. Não ter o que pensar, não ter o que fazer, não ter o trabalho, né?
15: Fica na boa, ele não quer sair
17: da zona do conforto.
18: O Sammy não saiu do computador.
17: Tá vendo,
18: Sammy? Ele estava buscando uma pergunta no chat GPT para
17: o
18: Rabinho.
17: Só GPT, o Dini.
18: Eu falei aqui, uma pergunta inteligente
10: da economia. Tem gente que usa o computador para conforto, tem gente que usa para fazer coisas novas, a ciência.
17: E ele chama a gente de burro.
18: Muito.
10: Vou
18: te chamar hoje, mas vai do
10: teste de QI que eles fizeram.
7: Chama a gente de besta.
15: Se esforçando, o computador tá ótimo.
10: Eu nunca chamo eles de besta, porque eu não julgo pela aparência, que é um princípio judaico. Eu não gosto de julgar pela aparência, então eu não chamo o Emílio de besta.
7: Isso é verdade.
10: Mas, Camilo, eu queria te perguntar sobre Cabala, pelo seguinte.
15: Por favor.
10: A minha esposa gosta muito de cabala. Ela não é judia, ela pensa até em se converter eventualmente. Mas eu tenho o receio que, quando se fala sobre cabala, tem muitas camadas. E assim como várias outras áreas, tem alguns cursos de cabala, não quero ser ofensivo, que me parecem um pouco...
15: Merchandising
10: de baixo nível. O cara pode fazer uma propaganda de uma coisa boa. E como diferenciar? Porque, obviamente, um rabino, ele já estudou muito, ele sabe diferenciar. Mas uma pessoa que nunca estudou, ele pode ver aquele curso e achar que aquilo é o máximo, mesmo não sendo. Então, primeiro, pode-se estudar a cabala? É recomendável? É saudável para as pessoas? Se sim, qual o melhor caminho para esse estudo?
15: Perfeito, uma pergunta boa. Olha, a cabala existe, é a parte mística do judaísmo, a parte que se fala esotérica, mas tem que ter preparo para isso, como cada coisa. Pode estudar cabala, mas tem, por exemplo, nós no judaísmo a gente recomenda só depois de 40 anos.
10: Sim.
15: Dois.
10: Não, eu tô tranquilo.
15: Tem que estudar antes outras coisas. Vamos pegar um exemplo da matemática. Você não pode entrar e aprender cálculo diferencial e integral se você não entende nada da aritmética, certo? Ou geometria euclidiana, pelo menos, tem uma base. A mesma coisa, eu aconselho a pessoa primeiro estudar a Bíblia, a Torá, depois com os comentários, depois um pouco de Talmud, depois poderá passar para os estudos místicos, mas não assim de uma vez, não dá para pular as etapas.
17: Por quê, Davi, é muito difícil?
15: É difícil. São
17: a compreensão, o conceito é difícil?
15: O conceito é difícil e tem que saber abstrair. Se a pessoa é demais ligada à matéria, quando ele vai ver os exemplos, as alegorias que estão na Kabbalah, ele não consegue abstrair, sair disso.
10: E pode entender errado, que é pior. Exatamente. Do que não entender... É entender errado, eu acho.
15: É como o Frankenstein fez daquele golem que
17: sim.
15: Pode ser um bumerangue. Tem que se cuidar.
17: É.
7: Porque demora 40 anos para você começar a estudar a cabala, né? Igual uma conta matemática.
17: Muito bem. Eu vou fazer um break só para a rede de rádio. O papo está muito bom. 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Você pode entrar lá. Estamos recebendo aqui o Rabino Davi Weitman. Presença ilustre nesse programa. Legal Saber também está no Instagram. Legal Saber. Você pode seguir aí. Eu vou fazer o break agora do Reginaldo. Vai lá, Reginaldinho.
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14: De maltratos, de expulsões. Uhum. A gente não estaria aqui. A gente vive pensando bem, otimismo, mesmo que passou um momento difícil, um bom humor, uma boa piada. Piada cachê, obviamente. Mas isto ajuda. Então o humor judaico faz parte da nossa tradição. Faz parte em todos os momentos, mesmo os mais difíceis.
15: É. Tava vendo também o Rabino falar que você precisa alimentar não só com a comida, com a alma. Como é que a gente alimenta a alma aqui no programa? O que tem que fazer?
14: Eu acho que vocês estão passando valores. Vocês têm uma tarefa extraordinária que Deus colocou na sua mão. Deus não lhe deu somente dádiva de amigos bons, mas você tem uma audiência enorme. Todo mundo lhe conhece. E vocês estão passando valores. Acompanho o programa de vocês, valores corretos. Quando tem alguma coisa que não está certa, está se mostrando uma indignação. Então, quando a gente passa valores corretos, a fé no Deus único, que isso é muito importante, o homem respeitar o seu semelhante, e apreciar e gostar que tem gente diferente. Afinal, é esta beleza do Brasil, que nós temos gente tão diferente, é um quadro multicolor, e cada um hoje, o multiculturalismo é importante. Cada um contribui, um com uma canção, um com uma música, um com uma tradição. Isso é beleza, e vocês estão passando isso da melhor forma possível. Pô, parabéns, aí, tá parabéns.
16: Muito bom. Agradeço, você que traz tá aqui falando, credibilidade para esse programa.
15: A gente tem zero, Rabino.
17: A gente é zero.
16: Quando você vem aqui,
17: quando você vem,
15: o programa é nada caixa.

0: Mas amanhã já caiu de novo.
1: É. Mas é.
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3: crise. Rabino, pegando essas comparações com a Copa do Mundo, né? E a gente falou da inveja do professor. O que que a filosofia judaica fala para... Eu vou pegar o Neymar como exemplo, obviamente, mas pode ser em todas as profissões. Aquele jogador que vê, por que que eu não sou tão bom quanto esse cara? Eu me esforço, obviamente, em todas as profissões, mas vamos focar no Neymar. O que que a filosofia judaica responde?
4: A filosofia judaica para combater a inveja. A inveja é uma coisa horrível. É coisa que pode levar um homem a condenar o outro, a querer destruir o outro, leva ódio. A inveja é um defeito, um vício, Deus nos livre. Para combater a inveja tem uma coisa. Entender que tem pessoas diferentes e ser diferente não significa ser inigual. Cada um tem sua função. Cada um tem sua função. Brincando, estão falando que tinha um ratinho em cima do leão. E o leão abriu a boca, rugiu, tinha quase... O ratinho pediu para mim, me salva, você é seu servo. O leão falou, eu não preciso de você, você ser meu servo. Foge daqui, rápido, fugiu. Um belo dia, pegaram o leão nas redes. E também rugiu de novo. Quem escutou o ratinho foi e mordeu com seus dentes, conseguiu roer a rede e salvou o leão. Todo mundo tem uma função neste mundo. Cada um tem sua missão. Se a gente entende isso, não tem inveja. A minha função é fazer isto, outra função é fazer isto. Cada um tem sua função. Um é fazer um gol, outro fazer cinco gols. Um tem que ser um atacante, outro tem que defender a marcação, tem que ficar lá cuidando. Cada um, o goleiro tem sua função. Então, se a gente entende que Deus criou uma grande sinfonia cósmica e cada instrumento é necessário, ninguém está aqui à toa. O fato de nascer significa que Deus fala, eu preciso de você. Se a gente entende isso, que tem funções diferentes, tem dias diferentes, tem cidades diferentes... Israel tem muitas cidades. Deus escolheu Jerusalém para colocar seu templo. As outras têm que ter inveja. Cada um tem sua função. No mundo assim também, Deus criou, tem várias. Lua tem sua função e Sol tem sua função. Eles são iguais.
2: Cada um joga na sua posição.
5: Muito bom.
4: Exato. É o melhor possível. Cada um contribuiu com o melhor possível.
1: Você sabe que eu ganhei um livro, o Judeu e as Palavras. É um livro muito bacana, que é mais um ortodoxo escrevendo com a filha dele e ele conta das tradições judaicas e tal. E eles passam de um para o outro contando as histórias, falando... O principal é o conhecimento. Isso é muito bonito, isso é uma coisa que a gente faz sempre, que é a nossa conversa, é através da nossa conversa, é passar conhecimento para as pessoas. É isso que fez a tradição judaica durar, apesar de todos os percalços, por tudo que se passou durante isso que a gente falou, né? Até hoje continua sendo uma comunidade forte, importante. Sim. E positiva, e principalmente isso, positiva.
5: Exatamente.
1: Por isso que a gente gosta tanto de dividir com a nossa audiência muito o seu
4: obrigado.
1: Conhecimento.
2: Sabedoria.
4: Porém, me sinto muito obrigado. Muito obrigado.
1: Porém, um rabino nunca fala tudo.
0: Não pode.
2: A vida é uma xícara de chá.
1: O rabino sabe muito mais. Se você ouviu o programa agora, fala, nossa,
4: tá exagerando.
1: Como esse rabino
2: sabe? Ele não passou 1%.
0: Guardou um pouco. Da gente.
2: Tá guardado no chapéu.
0: E fala que não
2: fala
0: sabe.
2: Muito.
0: O rabino sabe.
2: Ele não
0: muito
2: gasta muito. Sabedoria à toa.
0: A gente é um rabino invertido.
2: A gente finge que sabe.
0: E fala muito.
4: Vocês estão brincalhões, né?
0: Se dane.
1: Não é brincalhão, não. O senhor sabe que isso é a verdade. Guarda,
4: vocês passam conhecimento e eu passo conhecimento. O conhecimento não é nosso. É o que Deus nos dá, nossos professores temos que reconhecer, é muito importante, porque mesmo para fazer o bem tem que conhecer.
1: Sim.
4: Alguém tem que ensinar, isso é bom, isso não é bom, isso é positivo, isso é negativo. Então, estamos juntos.
2: Boa.
1: Olha,
2: boa.
1: Muito obrigado, muito Rabino, bom, você boa. Ter vindo. Pô, muito bacana mesmo. Prazer, muito, é muito...
4: Vamos torcer para o Brasil.
2: Vai ter churrasco cachê na casa do Rabino.
1: É isso aí, churrasco cachê, com certeza.
2: Boa.
1: Ó, vou passar aqui para você, para conhecer mais o trabalho. 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Show. Obrigado, Rabino. A gente conversou com o Rabino Raul, o nosso querido Davi Weitman, aqui na programação da Jovem Pan.

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como sempre, aqui pelo nosso WhatsApp. 11994118221. Fala pra mim a música que você está a fim de ouvir. Aí você pode mandar um alô pra sua galera. Pode falar o resultado de hoje. Você tá pensando aí pro Brasil e Escócia. E aí, o Brasil vai ganhar de quanto? Hein? 2x0, 3x0, 4x0, 5x0. Dá o seu palpite aí, pede a sua música. Conto com a sua ajuda para fazer o planeta desta tarde de quarta. Gente, é o seguinte, hein? Quem lembra aí de Junior Senior? Uma dupla de indie pop formada aí por dois caras, o Jasper e também o Jepp. São dinamarqueses. Agora, a nossa querida, a DJ e produtora italiana Tamisha apresenta o seu rework para esse grande hit original lá de 1998. E assim abrimos mais uma edição do Planeta DJ, aqui na Pan, a número 1 do Brasil. Bora!

Boa tarde, meu amigo Alex, tudo tranquilo, tudo na paz? Alex, aqui é o Eliziel de Sorocaba, São Paulo. Eu queria ouvir a versão aí do Didi Agostino, I'll Fly With You, mais blá blá blá. Essa versão aí é da hora, dessas duas músicas junto, tá bom? E o meu palpite hoje é 2-0 Brasil, Jovem Pan, a número 1 do Brasil. Valeu, Alex!

Boa tarde, Alex. Tudo bem? Silvão aqui de Santos. Se puder aí, toca pra nós. Fischer, Wayne. Beleza, meu querido? Ah, e hoje vai ser 2-0 Brasil, viu? Jovem Pan, número 1 do Brasil.

0: Clayton. Hoje é dia de quem também fazendo aniversário aqui? Ah, o nosso ouvinte Miguel. Tá fazendo 11 aninhos, olha que legal, tá curtindo a gente junto com o paizão Rodrigo em Brasília. E também não posso esquecer da nossa querida Isis Meurer, da Pan Blumenau, locutora da Jovem Pan Blumenau, também fazendo aniversário na data de hoje. Felicidade, que Deus abençoe vocês. Mais participações aqui no nosso WhatsApp. Planeta DJ no ar e mais tarde Brasil e Escócia. Eu torço para uma vitória da Escócia por 2-1. Ai, ai, ai, o melhor do Brasil não é a seleção, e sim os brasileiros e a Jovem Pan. Olha, forte essa mensagem aí do meu querido ouvinte, que eu não peguei aqui o nome. Poxa vida, hein? Dei mole aqui. Boa tarde, Alex. Júlio César, toca no planeta de hoje, se puder, Chimobaio, assim me gusta. Beleza. O sangue vai começar a ferver no planeta DJ. É o Laude Júnior participando aqui de Ribeirão Preto. Falou que o Brasil vai ganhar de 2-1. Boa tarde, xará, tudo jóia? Não sei se a transmissão daqui ou daí está falhando. O Planeta DJ na região metropolitana de Porto Alegre. Já vou encaminhar aqui o seu WhatsApp para a nossa equipe que vai cuidar disso aí, tá bom? Obrigado aí pelo feedback. Boa tarde, Alex. Sou o Vander de Fortaleza. Palpite, Brasil 2-0. Elias. Fabiano e seu xará aqui de Poços de Caldas, Minas Gerais. Toca Slider DJ, Battle of Alone. Ah, tá bom, tá anotado aqui, meu querido. É Hélice DJ que você deve ter pedido aí, né? Não Slide DJ. Boa tarde, Alex. Aqui o Nalbino de Cariacica, Espírito Santo. Sou fã do programa. Toca aí pra gente uma música legal. Muito obrigado aí pela sua participação, Ney. Boa tarde, Alex. Mauro de Brasília. Bota a galera pra dançar. Toca Metilo Without You. Boa essa música, né? Brasil 3-0 aí, na opinião do meu querido Mauro de Brasília. Boa tarde, Brasil 2-1 hoje. Toca aí Corona. Edmilson Santos de Londrina, Paraná. O Marcelo Reiner de Blumenau, Santa Catarina. Tá pedindo aqui a sua música e tá colocando aqui Brasil 3-1. Vamos ver. Halloween Vandal aí pra nós e Patinga. Vou pensar que se der, a gente encaixa aí nessa segunda sequência. O Eduardo de Sorocaba tá pedindo aqui Alô Ondance. Muito obrigado, Eduardo, pela sua participação. E também aqui temos o Marcelo Ribeiro, de Campos dos Goitacazes, pedindo Two Brothers na programação do Planeta DJ, que volta daqui a pouco. 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
2: Muito bem, de volta com o Planeta DJ aqui na programação da Jovem Pan, número 1 do Brasil. Bora ouvir os nossos ouvintes.
3: Fala, Alecão, beleza?
2: Alecão,
3: e aí, aqui de Sorocaba. Cara, toca aí pra gente um Lost do Vintage. Beleza? Valeu, Alecão, tamo junto, Jovem Pan.
2: Tocou ontem essa música, cara.
4: Boa tarde, Alex. Aqui é o Jason, da cidade de Ilhota, Santa Catarina. Toca um Alasgo aí, cara. Valeu!
2: Boa pedida! Próximo!
5: Boa tarde, meu amigo Alex. Tudo tranquilo? Tudo na paz?
2: Tudo!
5: Alex, aqui é o Eliziel, de Sorocaba, São Paulo. Eu queria ouvir a versão aí do Dida Agostino, I'll Fly With You, mas blá, blá, blá.
2: Essa mensagem aqui a gente já colocou no ar. Que beleza, hein? Próximo ouvinte.
6: Que vai começar a
7: Boa tarde, Alex. Eu queria pedir uma música pra você. Pra esse corno que mandou aí.
6: Tudo
7: jóia. 2x1. Pra essa outra seleção que eu nem sei. Isso não é nem brasileiro, esse corno. Filha de uma pura mãe brasileira.
2: Ai, ai, ai.
8: Fala comigo, Alex. Muito boa tarde, meu amigo.
2: Falo.
8: Edinho de BH.
2: E aí, Edinho?
8: Cara, pra valorizar aí, né? Brasil, toca um mochaque aí pra nós. Eu queria muito uns 8 hoje. Mas pela seleção que a gente tem limitada, se vier 3, tá bom demais. Valeu, um abraço.
2: É verdade, no meu bolão eu coloquei Brasil 1-0.
9: Fala, meu amigo Alex, William Silva aqui da Jovem Pan Tubarão Santa Catarina. Olha, estamos na expectativa aqui pro jogo hoje, hein? Transmissão
2: Boa.
9: Aqui da Jovem Pan. E outra coisa, viu, Alex? Hoje o Brasil 2-1.
2: 2-1.
9: 2-1.
2: É um bom palpite.
9: Então, pessoal, fica ligado na Jovem Pan, a número do Brasil, e toca aquela pra nós aí, Alex. Vamos lá.
2: Bora. Próximo ouvinte.
8: Fala comigo, Alex. Muito boa tarde, meu amigo. Edinho de BH. Cara, pra valorizar aí, né?
2: Hoje tá uma beleza aqui de novo, Edinho. Vamos passar pra esse ouvinte aqui, ó.
10: Boa tarde, Alex. Aqui quem fala é Maurício, de Araxá, Minas Gerais.
2: E aí, Maurício?
10: Alex, se der, toca em Ina.
2: Bora.
10: Com a música Hot pra nós. Valeu, Alex. Um abraço, tudo de bom. 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

0: Fala comigo, Alex.
1: Boa tarde, Jantos aqui de BH.
0: Cara, Brasilzão, 2-0. Gui, pode escolher qualquer música aí. Se escolher, é top. Valeu.

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1: Fala, Alex. Bom ou não? Fred de Sabará MG. Toca pra nós aí aquela pedrada, Cinderela Rocapela. Bora pra cima que hoje é 3-0 Brasil. Com direito a gol do Ney. Você entendeu?

0: Fala, Alex, meu irmão, Luizão, aqui de Poço de Caldas. Toca aí pra nós, Talk About. 4-0 pro Brasil, tamo junto. 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
1: Toca

Brasil. Ren Radio para fechar o programa de hoje. Deixa eu dar um boa tarde aqui pro Sidney de Capão Bonito, São Paulo. Falou que hoje é Brasil 2-0. Por aqui também o Lincoln, da cidade de Ponta Grossa, Paraná. Valeu, Lincoln. O Lincoln botou aqui o placar dele ou não? Deixa eu dar uma entrada aqui na mensagem dele. Não, tá pedindo aqui uma música que a gente pode tocar em breve, meu querido. Por aqui também o Jander de Guaramirim, Santa Catarina. O William de Massaranduba. Charles da cidade de Tubarão, Santa Catarina também por aqui. Olha o Fábio de Poços. Tá falando aqui que hoje é 1-1. Que isso, Fábio? O Henrique de Portugal também, que sempre participa aqui com a gente. Valeu, Henrique, pela moral. O Jouber de Goiânia, 4-2 Brasil. Túlio de Cuiabá. Sente essa pegada aí, mano. O que quer dizer isso? Ah, tem um vídeo aqui que eu vou ver daqui a pouquinho. Valeu pela sua mensagem. O Edinho de BH tá na área também. O Christian de Campos. BH também por aqui. O Darlan de Manaus. Davi de Salvador. Everton de BH. José Neto de Olinda. O Marcondes de Guaramiranga, sempre por aqui também. William de Cocal do Sul, Reinaldo de Maringá e por aí vai. Gente, muito obrigado pela participação aí de todo mundo aqui no WhatsApp 11994118221. Hoje já foi, valeu, amanhã tem mais aqui na Pan. Planet DJ.

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9: Bora, turma! Tarde boa pra você aqui na Pan. Seja bem-vindo, hein? Vamos juntos animar a sua quarta-feira. Sempre jovem, sempre Pan.
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9: Bora lá, turma. Bora começar aqui a nossa tarde linda, tarde da Pan. Junto com você, muito prazer. Eu sou Marcos Ricardo, Marcão, Marquinhos, Marco. Vem, me chame como quiser, tá? Me chame como quiser, venha participar aqui dessa tarde linda, mandando a sua mensagem, nosso WhatsApp, também no Instagram, tá? Linha aberta pra você participar com a gente, 998460066, também através das redes sociais, anota aí, salva a gente, @ Jovem Pan Cascavel. Tá gostando, hein, desse climinha, desse friozinho? Ele chegou, né? Pra alegria de poucos e tristeza de muitos, eita nós! Ai, que saudade do verão, mas não tão quente também, né? Não tão quente. Bora lá, então, bora agitar sua meiuca de semana, quarta-feira. Hoje tem jogo do Brasil às 7 da noite. O Brasil enfrenta aí a Escócia. A Escócia que tá na pinta aí, precisa ganhar do Brasil. O Brasil precisa ganhar pra se firmar, né? Pra firmar o pulso. Bora junto então na torcida pelo Brasil e você pode concorrer aqui ingressos pro cinema lá pro Cine Westside. Gostou? Que tal? Cine Westside aqui na Pan. 998460066, começando muito bem com Dua Lipa.

0: Jovem Pan, sempre jovem, sempre Pan com Maroon 5. What Love Will Do. Musicão para embalar em seu começo de tarde nesta quarta-feira, nesse meio canto de semana. Hoje tem Jogo do Brasil, hoje tem Tchananã. E o seu palpite, embora lá pro nosso bolão aqui na Pan, valendo prêmios para você. Quem você acha que vai ganhar? E o placar de hoje? Brasil ou Escócia? Rapaz do céu. Jogão, hein? Desespero pros dois. Brasil precisa ganhar. A Escócia muito mais que o Brasil. Se a Escócia ganha, vai para 6 pontos. Brasil ganha, vai para 7, né? Marrocos vai ganhar do Haiti, né? Marrocos já tem 4, vai para 7 também. Empata com o Brasil. Quem classifica, hein? Quem classifica? Daqui a pouquinho eu conto também aí, né? Como é que funciona a pontuação, desempate, quem classifica, quem não classifica. Enfim, Brasil e Marrocos ganhando, estão classificados. O pessoal achava, né, que Marrocos ia tropeçar para a Escócia. Ah, de tem um, né? Ganhou. E agora, hein, Brasil? Faz sua parte. Faz sua parte. Manda um alusão aqui ao pessoal que tá curtindo a gente. A Maria tá na sintonia. Fala, Maria. Beijão para você. A Alessandra também tá curtindo a Pan. Ligadinha na melhor. Meu amigo Davi também tá na sintonia. Fabrício, um abração pra você, querido. Maiara também tá curtindo. Ligadinha na melhor. Oi, mãe. Beijão pra você e pra família. Obrigado pela companhia.
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0: 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Ai, ai, ai, ai, ai. É hoje. É hoje. Tem o Jogo do Brasil. Falando do Jogo do Brasil. A influenciadora digital evidente, conhecida como Vó Baiana, voltou a viralizar nas redes sociais após fazer uma previsão do jogo entre Brasil e Escócia. Calma, não é a previsão do placar, né? Num vídeo publicado numa rede social, a vidente revelou que teve um sonho em que viu uma legião de alienígenas extraterrestres invadindo o estádio Miami e abduzindo jogadores de algumas pessoas da arquibancada. Rapaz, será que é hoje? Você quer levar alguns jogadores, mais 700 pessoas que estariam presentes aí na arquibancada, né? Bom, querendo ou não, acho que ela assistiu 2 filmes. Um, Space Jam, onde os alienígenas capturaram jogadores, né, da NBA. E também assistiu Guerra do Amanhã, aonde a raça humana volta do futuro, vem do futuro para passar 30 anos, né? Acontece em 2030, no estádio... no Qatar, se eu não me engano, né? Bem lá, num jogo. E incrível que pareça, era um jogo de Brasil e mais um adversário de azul. No filme, não é alienígenas, mas a raça humana volta pro passado e o jogo é o jogo do Brasil contra outro time de azul. E adivinha qual é a cor do uniforme da Escócia? Azul. Enquanto não acabar esse jogo, eu vou ficar com a pulga atrás da orelha, hein?

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0: sempre fã com Charlie Brown Jr., Proibida Pra Mim. Essa aqui, hein? A paz do céu. Sucesso, hein? Lançado em 1997. Onde você tava em 1997? Eu era só uma criança aprendendo a andar. Em 1997, foi composta, hein, né, pelo Chorão para Graziella Gonçalves, a Grazon. Marcou a época, né? Ritmo contagiante. Embalou a trilha sonora do seriado Malhação. Uma nostalgia danada quando a gente escuta, né, Charlie Brown? E principalmente Proibida Pra Mim. Você sabe que o hit foi composto pelo vocalista de uma forma improvisada nos bastidores, e a parte da sua estrutura foi escrita no verso de uma caixa de pizza. Você vê que loucura. Ela comendo uma pizzazinha, pá, lembrou, né, de uma frase que ela tinha dito pra ele, né, que ela tinha achado o cabelo dele engraçado. Bom demais, hein? Bora lá, você participando com a gente também aqui no 998-460066. Anotou? Já salvou? Já mandou seu zap? Capricha aí no seu dedo na telinha, balanga o beiço, bate o dente e solta a voz, tá? Manda aí sua mensagem de voz também no 98460066 e no arroba Jovem Pan Cascavel. E hoje tem jogo do Brasil, hein? Hoje tem o Brasil na Copa. Neymar volta com uma estreia, né? Nessa, depois de quase três anos afastado da seleção, volta hoje com uma chuteira exclusiva, imitando a Fênix, ressurgindo das cinzas, né? Boa sorte aí, o nosso craque Neymar, e que ele entra em campo junto com o Hendrick, né? E façam aí vários gols cada um. É a velha e a nova geração juntinhos em busca do Hexa. Bora lá então, intervalinho rapidinho, já que eu tô de volta. Tem as 7 melhores da Pan, hoje tá incrível pra você. Ó, vai anotando aí pra você cantar junto com a gente, tá? Eu tenho aqui Dave, Alex Warren, Sabrina Carpenter, Lola Young, Bruno Mars, Sam Fender, BTS e muito mais pra você nessa tarde aqui na Pan.
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3: Bora lá, começando as 7 melhores da Pan. E a primeira aqui, posição número 7, David Teams com Ray Dance. 4h23, ótima tarde pra você. Sempre jovem, sempre Pan.
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0: sempre jovem, sempre punk, com Sabrina Carpenter. Posição 5, música 5. Mantios, 4:33, aumenta o volume, que a música 4 é aquela mais pedida. Colô, Leandro.
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4: Vamos fazer as 7 melhores da Pan fechando com Beat e Swing. Tarde boa pra você na companhia, já manda o seu alô, recado pra gente aqui na Pan participando dessa tarde abençoada de quarta-feira, né? Temperatura atualizando pra você, esse clima gelado, 13 graus agora a sensação aqui em Cascavel, tá? Amanhã faz mais frio ainda, hein? Mais gelo aí pra gente, ó, mínima de 2, máxima 16 graus. Continua o frio, né? Depois esquenta um pouquinho a partir de semana que vem, começa a esquentar um pouco mais, tá bom? 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
2: Melhor da semana com Taylor Swift. Embalando aí o filme. Toy Story 5. 4h55 aqui na Pan.

0: 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Sucesso com você nessa tarde, bom fim de tarde na companhia da Pan. Só música boa, fechando aqui mais um bloco com Bling Lights, The Week. E aí, tudo bem com você? Tudo tranquilo nessa tarde linda aqui na Pan? Manda o seu alô, recado pra mim aqui no 998460066. Tô te esperando e a sua participação é muito importante pra gente.
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